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4: Olá, boa noite.
3: Boa noite para você que nos acompanha em todo o país.
4: Quinta-feira, 19 de março de 2026.
3: Vamos ao destaque do dia, caravana federativa.
4: A ação que aproxima o governo federal de prefeituras vai a São Paulo.
3: Faz entregas nas áreas de mobilidade urbana, educação, ciência e indústria petroquímica.
4: Presidente Lula destaca ações do governo para que população não seja afetada pelo preço do petróleo no mercado internacional.
5: Colocamos a Receita Federal, colocamos os PROCON para ir atrás de quem é que está aumentando de forma abusiva o preço do diesel.
3: Você vai ouvir também, Ministério do Turismo anuncia ações de apoio ao turismo em Minas Gerais.
4: Medidas prevêem suspensão temporária de pagamentos e a extensão dos prazos de carência de financiamentos por meio do Fundo Geral do Turismo.
3: E são voltadas para municípios em situação de calamidade por causa das chuvas.
4: E ainda, valorização dos professores.
3: Com carteira nacional docente, eles vão ter descontos de 15% em mais de 500 hotéis em todo o país.
4: O objetivo é favorecer os profissionais da educação em viagens durante o período de alta temporada nas férias escolares.
3: Hoje na apresentação da Voz do Brasil, eu, Mariana Jungmann e Luciano Seixas.
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3: Em São Paulo, o presidente Luiz Inácio Lula da Silva participa agora da entrega do título de doutor honoris causa ao ex-presidente do Uruguai, José Alberto Pepe Mujica Cordano, pela Universidade Federal do ABC.
4: Mujica faleceu em 13 de maio de 2025, aos 89 anos. O título foi entregue à sua companheira de vida e ex-senadora Lucia Topolansky.
3: A repórter Vanessa Casalino acompanha a cerimônia e nós vamos falar com ela agora ao vivo. Boa noite, Vanessa.
6: Oi, Mariana, boa noite para você, para o Luciano, para os ouvintes da Voz do Brasil. O presidente Lula está aqui acompanhado de ministros, ingressou na cerimônia ao lado de Lucia Topolansky, ex-companheira de José Alberto Pepe Mujica, senadora e ex-vice-presidenta do Uruguai. Lucia, quem recebeu o título, como vocês disseram, em memória pelo reitor da universidade. Foram 40 anos juntos compartilhando vida e trajetória política. Presos e torturados no regime ditatorial uruguaio, se tornaram expoentes na defesa da democracia. O título de doutor honoris causa reconhece a trajetória de Mujica como líder contemporâneo, defensor da integração regional, da diversidade, da ética, da ciência, da educação e do ensino público. O ex-presidente do Uruguai é considerado um humanista, exaltou a vida simples. Para ele, a verdadeira liberdade era ser dono do próprio tempo. Tinha como compromisso a construção de uma ordem internacional justa, democrática e solidária. Governou o Uruguai entre 2010 e 2015. Morreu no ano passado, aos 89 anos, vítima de um câncer. O presidente Lula é padrinho da homenagem feita a Pepe Mujica. Além de colegas estadistas, eram amigos. Durante a homenagem ao uruguaio, Lula lembrou que Mujica enviou a ele uma carta sobre a importância da integração regional e da reunião da Unasul, que ainda seria realizada em 2023. O presidente Lula leu essa carta. Vamos ouvir um trecho.
7: As grandes decisões que movem o mundo são tomadas em outros lugares, longe da nossa mesa. É preciso construir vínculos em nossa região para que possamos juntos fazer-nos escutar a nível internacional. Os desafios que temos como humanidade requerem mais do que nunca de esforços coletivos e propostas inovadoras.
6: Pep Máximo Rica recebeu esse mesmo título, o de doutor honoris causa, ontem, da Universidade Federal de Minas Gerais. Mariana, Luciano, volto com você.
4: Obrigado, Vanessa Casalino, pelas informações ao vivo aqui na Voz do Brasil.
3: E mais cedo, também em São Paulo, o presidente Lula participou da caravana federativa, com entregas de equipamentos públicos e anúncios de investimentos.
4: A caravana, que já foi realizada em 16 estados, também leva informações aos prefeitos sobre programas e benefícios sociais.
3: Lula aproveitou o evento para alertar que o governo vai combater o aumento abusivo no preço dos combustíveis após a alta do petróleo no mercado internacional.
8: Foi a 17ª edição da Caravana Federativa, uma ação que realiza entregas em áreas como saúde, mobilidade urbana e obras vinculadas ao novo PAC. A ministra da Secretaria de Relações Institucionais, que coordena a caravana, Gleisi Hoffmann, disse que a iniciativa funciona como uma ponte entre o governo federal e as prefeituras.
9: Parceria fundamental nos programas e projetos do governo. Sem vocês, nós não realizaríamos esses programas e não chegaríamos na ponta atendendo a população.
8: Na saúde, foram entregues 43 ambulâncias do SAMU, além de equipamentos para unidades básicas de saúde. Na habitação, foram destinados 37 milhões e meio de reais para a construção de 285 moradias em 11 cidades. Além de mais 4 milhões de reais para a contratação de 30 novas unidades habitacionais em 2 municípios. Na mobilidade urbana, o governo autorizou 118 milhões de reais para a aquisição de 83 ônibus elétricos para a capital paulista. Na educação, serão investidos 46 milhões de reais na aquisição e reforma do Instituto Federal de Cotia, ampliando a capacidade de ensino técnico. Já na área de ciência e tecnologia, foram entregues 4 novas linhas de pesquisa do acelerador de partículas nucleares, o Sirius, em Campinas, com aporte de cerca de 230 milhões de reais, além da doação de 2 mil computadores para ações de inclusão digital. E cooperativas e associações de catadores de materiais recicláveis vão receber equipamentos no valor de quase 4 milhões de reais. Durante o evento, foram sancionados projetos de lei para apoiar a agricultura familiar no estado e para a redução de tributos federais sobre as indústrias química e petroquímica. O vice-presidente e ministro do Desenvolvimento, Indústria, Comércio e Serviços, Geraldo Alckmin, destacou a importância da redução de impostos no atual contexto mundial.
10: São 3,1 bilhões para a indústria petroquímica e química. E vem, presidente, no momento exato, porque infelizmente com a guerra aumentou o preço de gás natural.
8: O presidente Lula falou sobre o cenário econômico e destacou que o governo está trabalhando para que a população não seja afetada pelo aumento do preço do petróleo no mercado internacional. Ele lembrou que já foram adotadas medidas e que não há motivos para o aumento dos preços dos combustíveis.
5: Colocamos a Receita Federal, colocamos os PROCON para ir atrás de quem é que está aumentando de forma abusiva o preço do diesel, porque não é necessário aumentar as bombas para o trabalhador. Então hoje nós estamos aqui em São Paulo com muita gente da Polícia Federal fazendo fiscalização da distribuidora, porque nós não vamos permitir.
8: Além dos anúncios, a caravana federativa reuniu estandes de mais de 30 ministérios e autarquias federais, onde os prefeitos puderam tirar dúvidas sobre os programas do governo federal. Reportagem Dima Soldi.
4: Pois é, e a ANP, Agência Nacional do Petróleo, Gás Natural e Biocombustíveis, está de olho nos preços abusivos do

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1: Uma medida provisória publicada hoje estabelece multas e penalidades para as empresas de transportes que descumprirem o piso mínimo do frete.
0: O piso foi criado para garantir condições justas de trabalho e remuneração aos caminhoneiros, especialmente os autônomos.
1: A tabela é elaborada pela Agência Nacional de Transportes Terrestres e considera, entre outras coisas, o preço do óleo diesel.
0: A medida estabelece multas que podem variar de 1 milhão a 10 milhões de reais por operação que descumprir o piso.
2: O governo do Brasil publicou uma medida provisória nesta quinta-feira que reforça o cumprimento do piso mínimo do frete no transporte rodoviário de cargas, com o objetivo de ampliar a proteção aos caminhoneiros e aumentar a transparência nas operações do setor. Conforme anunciado ontem pelo ministro dos Transportes, Renan Filho, a medida endurece as penalidades para contratantes que descumprirem o piso do frete, com multas que podem variar de 1 milhão a 10 milhões de reais por operação, além da possibilidade de impedimento para a contratação de novos fretes. A responsabilização poderá alcançar ainda sócios integrantes de grupos econômicos, por meio da desconsideração da personalidade jurídica. Empresas transportadoras também vão poder sofrer desde a suspensão cautelar do registro até o cancelamento da autorização para atuar no setor por até 2 anos, em casos mais graves ou de reincidência. Outro ponto é o reforço na fiscalização, com a integração de dados entre a ANTT, a Receita Federal e fiscos estaduais e municipais. Com essas mudanças, o governo busca fortalecer a fiscalização, coibir práticas irregulares e tornar mais efetiva a política de preços mínimos do frete rodoviário. Thaís Vitória para a Voz do Brasil.
1: Empresas turísticas de cidades atingidas pelas chuvas em Minas Gerais vão receber apoio do Ministério do Turismo.
0: Os benefícios envolvem a suspensão temporária de pagamentos e a extensão dos prazos de carência de financiamentos por meio do Fundo Geral do Turismo.
1: A medida vale para cidades que tiveram situação de emergência e calamidade pública decretada pelo Ministério da Integração e do Desenvolvimento Regional.
0: O ministro do Turismo, Gustavo Feliciano, detalhou a portaria.
3: Quem já tem financiamento pelo Fungetur poderá suspender o pagamento das parcelas por até 6 meses e renegociar os contratos, com prazos maiores de carência. É um socorro direto para os donos de hotéis, bares, restaurantes e agências de turismo. Para quem for contratar o crédito, a carência pode ser de até 6 meses. O turismo mineiro é vital para a nossa economia e terá todo o nosso apoio para se reerguer.
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1: Para valorizar os educadores de todo o país, o Ministério da Educação criou o Mais Professores, programa que prevê ações para aumentar o número de docentes e trazer benefícios a eles.
0: Uma das iniciativas do programa é a Carteira Nacional Docente, que pode ser requisitada por qualquer professor, como identificação profissional e acesso a benefícios.
1: Entre essas vantagens, eles passam a ter descontos em hotéis, plataformas de delivery e de compras, por exemplo. Saiba como ter acesso a esses serviços na reportagem de Pablo Mundinho.
5: A iniciativa faz parte de uma parceria entre os Ministérios da Educação e do Turismo e a Associação Brasileira da Indústria de Hotéis. Mais de 500 hotéis participam da ação, que oferece aos professores de todo o país descontos de até 15% em hospedagens. Os descontos fazem parte do programa Mais Professores para o Brasil, no eixo Tô com Prof, voltado à valorização da categoria. O benefício vale tanto para lazer quanto para viagens de estudo e qualificação profissional. Notícia que animou o professor Thales Cotin.
6: A gente não tem, via de regra, essa possibilidade de tirar férias fora da temporada. Então, ter essa facilidade, né, de a gente poder ter acesso à hospedagem mais barata, né, e às vezes em cidades onde você tem ali um atrativo cultural maior, tem uma circulação maior, acaba ajudando bastante, justamente para esse enriquecimento do professor e também para o lazer, né, que dá para ter as duas coisas.
5: Além da rede hoteleira, outras empresas também oferecem benefícios. Hoje, já são

0: 45 parceiros em todo o país. O programa busca atender aproximadamente 2 milhões e 700 mil docentes e é uma forma de valorizar a carreira, como explica Rodolfo de Carvalho Cabral, secretário executivo adjunto do Ministério da Educação.
1: O Mais Professores ele vem nesse intuito de buscar tanto atrair estudantes para a carreira de licenciaturas, quanto para valorizar os nossos professores que estão na ativa. Então, esse eixo valorização ele vai ser dividido em três etapas, né? A gente vai ter a própria valorização salarial com a atualização do piso. A gente teve agora recentemente a medida provisória publicada pelo presidente Lula, que atualizou o piso e mudou a regra do piso salarial dos professores para que a gente tenha aumentos acima da inflação. Temos a Carteira Nacional Docente, que vai trazer essa identificação do professor para que ele acesse os benefícios que são destinados à sua carreira. E temos esse eixo do Tô com Prof. Tô com Prof é um convite para que as empresas públicas e privadas se unam nessa parceria para a gente valorizar os nossos professores.
0: Para participar do desconto, os professores devem apresentar a Carteira Nacional Docente do Brasil, documento oficial do Ministério da Educação. A medida vale para reservas realizadas até 31 de março de 2027. Reportagem Pablo Mundim.
2: Dados da Unesco indicam que as mulheres representam apenas 33% das pesquisadoras no mundo.
3: Para incentivar a presença feminina na ciência, o governo faz diferentes tipos de estímulos. Editais com recorte de gênero, premiações, edição de normas.
2: É o que vamos ouvir agora, na reportagem de Cleide Lopes.
4: O governo tem ampliado políticas públicas para incentivar a participação feminina na ciência. E uma dessas iniciativas que reconhece e valoriza a contribuição feminina na carreira científica é o Prêmio Mulheres e Ciência. Na edição deste ano, a professora Lília Cristina Cohen, do Instituto de Ciências da Arte da Universidade Federal do Pará, foi premiada por conta da sua trajetória como artista e pesquisadora amazônica.
5: Reflete uma possibilidade para que minhas alunas, minhas colegas, no futuro, também sejam contempladas ou com prêmios ou que tenham o seu trabalho reconhecido.
4: Esta segunda edição do prêmio contou com mais de 650 inscrições. Em outra categoria de estímulo a jovens de 15 a 29 anos e especialmente em situação de vulnerabilidade social e econômica, Lara Dourado Borges levou o primeiro lugar. A estudante do ensino médio do Instituto Federal de Ciência e Tecnologia do Espírito Santo sempre teve curiosidade em entender como funcionam as coisas e sonha cursar mecatrônica.
6: Mostra que pessoas como eu, garotas que vieram do ensino público, podem se expandir e inovar. Elas podem pesquisar, podem ser algo mais do que elas acham que são limitadas a si.
4: Lara participa do programa Asas para o Futuro do Ministério das Mulheres, que incentiva a presença feminina em cursos nas áreas de ciência, tecnologia, engenharia e matemática, com vistas a modificar a realidade local. A secretária nacional de Autonomia Econômica e Política de Cuidados, Rosane da Silva, destaca a importância dessa iniciativa.
7: Ele exatamente incentiva que essas jovens possam, já quando elas entrarem no mercado de trabalho, elas entrarem exatamente nessas áreas onde elas são mais valorizada economicamente e socialmente.
4: Além de cursos e oficinas profissionalizantes, em parceria com institutos federais, o programa também oferece bolsas de estudo para mulheres em situação de vulnerabilidade e cuidotecas, que são espaços de cuidado infantil com atividades lúdicas e educativas. Além de fomentar o ingresso de mulheres na carreira científica, a ministra da Ciência, Tecnologia e Inovação, Luciana Santos, trouxe ainda ações adotadas pelo governo federal que incentivam sua permanência nesses espaços.
8: Por exemplo, cientistas jovens que viram mães, muitas vezes os prazos de entrega dos trabalhos, nada mudava. Então a gente mudou, não é, muito dos critérios para as entregas dos resultados da pesquisa, e isso estimula a permanência das meninas e mulheres. A gente perpassou várias das nossas ações, botou o corte de gênero. Quando tem edital, tem que ter ali uma participação feminina. Alguns programas têm equidade de gênero.
4: No Brasil, segundo o IBGE, entre as profissionais das ciências e intelectuais, as mulheres recebem, em média, 36% a menos que os homens. Para fazer frente a esses números, o governo lançou este mês de março a política de empoderamento de meninas e mulheres em ciência, tecnologia e inovação. A iniciativa quer consolidar a equidade de gênero, raça, classe e diversidade como eixo estruturante das políticas públicas. Reportagem Cleide Lopes.
3: A Fundação Oswaldo Cruz firmou parceria com a empresa chinesa Wuxi Biologics para ampliar a produção de vacinas para o SUS.
2: O memorando foi assinado ontem, durante missão oficial do ministro da Saúde, Alexandre Padilha, à China.
3: E prevê o uso de capacidade produtiva internacional, intercâmbio de pesquisadores e equipes técnicas, além do compartilhamento de documentação especializada e o desenvolvimento conjunto de projetos.
2: A parceria também inclui o uso de tecnologias avançadas de fabricação.
3: Essa parceria amplia a capacidade produtiva do país e fortalece a atuação internacional da Fiocruz na área de vacinas, afirmou o ministro da Saúde, Alexandre Padilha.
9: Seja as vacinas desenvolvidas ou produzidas pela Fiocruz, que poderão ter a Wuxi como parceira na produção, ou seja, vacinas e produtos produzidos pela Wuxi que poderão ter a Fiocruz como ponto de transferência de tecnologia, desenvolvimento comum e produção. É fortalecer ainda mais, dar mais força para a nossa grande Fiocruz se aliar a uma gigante chinesa e mundial na produção de vacinas para cuidar mais da população brasileira, salvar a população brasileira. Fiocruz sai mais forte dessa nossa visita à China.
2: O acordo faz parte da estratégia do governo do Brasil para fortalecer o complexo econômico-industrial da saúde.
3: O complexo vai aumentar a autonomia produtiva nacional e reduzir a dependência externa em insumos estratégicos, especialmente vacinas e biofármacos destinados ao SUS.
2: Imóveis da União que estavam sem uso e viram casas, escolas, sedes de organizações sociais ou culturais.
3: O programa Imóvel da Gente, do governo federal, já destinou mais de 1.600 espaços do patrimônio federal dentro deste programa.
2: Tudo é feito em parceria com municípios e estados, considerando as necessidades de cada local.
10: É assim, todas juntas, que nós logo crescemos.
11: Nas rimas, elas cantam a realidade da periferia do Distrito Federal. E sem perder o ritmo da batida, elas transformam os versos em denúncia. As artistas são as MCs Aline e Ninsai, as chamadas mestres de cerimônia na cultura hip-hop, e fazem parte de um grupo de mulheres do Distrito Federal que utiliza o ritmo como ferramenta de mudança social, resistência e empoderamento. Ano passado, o grupo ganhou um espaço físico que vai funcionar em Planaltina, a cerca de 40 quilômetros de Brasília. É a Casa da Mulher no hip-hop. A nova sede foi viabilizada por meio do programa Imóvel da Gente do Governo Federal. Ravena Carmo, fundadora da casa, explica que a conquista é resultado de uma luta de mais de 10 anos.
12: Primeiramente, é um sonho, que eu acho que um sonho coletivo, que ele se torna realidade. Ter um espaço da mulher do hip hop, ele traz um encontro, um aquilombamento. Isso é muito importante quando a gente fala do movimento social.
11: Desde 2023, o programa Imóvel da Gente, coordenado pelo Ministério da Gestão e da Inovação em Serviços Públicos, transforma lugares antes subutilizados ou sem uso em moradias, unidades de saúde, escolas, universidades, espaços culturais, áreas de proteção ambiental e terras destinadas à reforma agrária. São imóveis públicos que ganham uma nova vida e função na comunidade e que agora estão sendo aproveitados por quem mais precisa. Carolina Gabas Stucci, secretária nacional de Patrimônio da União, faz um balanço das entregas até agora.
13: A gente conseguiu agora, no início desse ano, superar a meta de 1.600 imóveis destinados entre janeiro de 2023 e agora janeiro de 2026. Isso significa que a gente já beneficiou mais de 400 mil famílias em 609 municípios brasileiros.
11: A secretária Carolina Gabas cita alguns exemplos de como os imóveis estão sendo usados para melhorar a vida da população.
13: Então, esses imóveis são requalificados e viram habitação, creches e pré-escolas, unidades básicas de saúde, hospitais, muitas parcerias também com organizações da sociedade civil que prestam serviços importantes.
11: O programa envolve estados e municípios integrando e alinhando as destinações de imóveis com as necessidades locais. Ao todo, mais de 18 mil quilômetros quadrados de áreas da União já foram destinados. Isso equivale ao território de países como Kuwait, Jamaica e Líbano e corresponde a 3 vezes o tamanho do Distrito Federal. Reportagem Gabriela Noronha.
3: E essas foram as notícias do Governo do Brasil.
2: Uma realização da Secretaria de Comunicação Social da Presidência da República.
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2: Fique agora com as notícias do Poder Judiciário e do Congresso Nacional. Boa noite.
3: Boa noite para você e até amanhã.
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16: STF vai discutir se constrangimento da vítima em acusação de estupro tem repercussão geral.
17: STJ e STF realizam edição especial de projeto para análise prática de precedentes qualificados com foco na atuação da Defensoria Pública.
16: TSE define prazo de desincompatibilização para servidores do TCU.
17: Boa noite, eu sou Carlos Eduardo Cunha.
16: E eu sou Walter Lima.
17: O STF vai julgar se a questão discutida em um recurso apresentado por Mariana Ferrer tem repercussão geral.
16: A análise começa nesta sexta-feira em sessão virtual, que vai até o dia 27. Fernanda Porto.
18: O tema é tratado em recurso extraordinário ajuizado no STF por Mariana Ferrer, formada em Direito e que em 2018 denunciou o empresário André de Camargo Aranha por estupro. No recurso, Mariana afirma que quando a denúncia foi julgada, durante a audiência, ela sofreu sarcasmo, ironia, ofensas e insinuações de cunho sexual por parte do advogado de defesa do empresário acusado do crime. Por isso, pede a anulação de sentença que absolveu o acusado. O caso ficou sob a relatoria do ministro Alexandre de Moraes e será analisado no plenário virtual a partir desta sexta-feira. Os ministros vão julgar se o caso cabe ou não repercussão geral.
17: STJ recebe defensores públicos das 27 unidades federativas para o projeto Imersão.
16: A iniciativa é desenvolvida em parceria com o STF. Fátima Uchoa.
19: O objetivo do evento é promover o compartilhamento de experiências e projetos, além de incentivar estratégias de colaboração para o desenvolvimento de novas soluções que favoreçam o sistema de precedentes qualificados. Neste primeiro dia, foram apresentados painéis de discussão para promover uma visão aprofundada sobre a gestão de precedentes nos tribunais superiores e os fluxos de trabalho, além das principais ferramentas utilizadas pelo STJ e pelo STF. Nesta sexta-feira, os defensores públicos estarão no STF para a continuação do projeto Imersão, Precedentes na Prática.
17: Mais livros nos presídios e em unidades de internação de adolescentes em conflito com a lei.
16: Uma parceria entre o TST, a Fundação Biblioteca Nacional e a Força Aérea Brasileira pretende tornar frequente a leitura. Renata Gorga.
20: Antes mesmo da assinatura do acordo, quase 3.500 livros já tinham sido entregues graças ao projeto a unidades socioeducativas no Ceará, em dezembro de 2025, e a unidades prisionais no Tocantins, em fevereiro deste ano. A próxima entrega deve ser de 300 publicações à população LGBTQIAPN+, em um presídio em Minas Gerais. O transporte é feito por meio de uma parceria com a Força Aérea Brasileira, que leva os livros do Rio de Janeiro, onde fica a Fundação Biblioteca Nacional, até os TRTs, que redistribuem para as instituições beneficiadas.
17: TSE define prazo de desincompatibilização para servidores do TCU.
16: Afastamento evita que pré-candidatos utilizem a estrutura pública em benefício da campanha. Mariana Fabre.
21: Na sessão desta quinta-feira, dia 19, os ministros concluíram que auditores de controle externo do Tribunal de Contas da União devem se afastar dos cargos até 3 meses antes da votação. Para o plenário, servidores do TCU devem seguir a regra geral de desincompatibilização. E é importante lembrar que, neste ano, o primeiro turno será realizado no dia 4 de outubro.
17: Justiça acolhe pedido do MPF e MPMG para reduzir superlotação do Hospital de Clínicas em Uberlândia.
16: Decisão obriga o município a realizar exames em unidades locais. Sabrine Menezes.
0: A decisão tem como base uma grave falha sistêmica identificada na saúde de Uberlândia, onde filas de espera para exames, consultas e cirurgias somam centenas de milhares de pessoas. Na sentença, a Justiça determina que não sejam enviados ao Hospital de Clínicas da Fundação Universidade Federal de Uberlândia pacientes que não precisem de atendimento especializado. Além disso, pede também que todos os laudos em regime de vaga zero tenham fundamentação técnica. O Estado de Minas Gerais, o município de Uberlândia e a Empresa Brasileira de Serviços Hospitalares têm até 180 dias para implementar todas as medidas, sob pena de multa mensal.
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17: Boa noite.
16: E até amanhã.
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1: Está no ar o Jornal do Senado.
22: Eu sou Paula Groba.
23: E eu sou Humberto Pinheiro.
22: E estes são os destaques de hoje do Jornal do Senado, que começa agora.
23: CPMI do INSS aprova convites para ouvir Roberto Campos Neto e Gabriel Galípolo.
22: Auditores apontam que mercado ignorou alertas no caso Master.
23: Comissão determina que exames de corpo de delito sejam humanizados.
22: Boa noite.
23: Boa noite.
22: O ex-presidente do Banco Central, Roberto Campos Neto, e o atual presidente da instituição, Gabriel Galípolo, devem prestar depoimento à CPMI do INSS sobre questões relacionadas ao Banco Master.
23: Os requerimentos de convite foram aprovados pelo colegiado. Caso os trabalhos não sejam prorrogados, a comissão tem prazo para encerrar as atividades no dia 28 de março. Repórter Rodrigo Rezende.
24: O presidente da CPMI, senador Carlos Viana, do Podemos de Minas Gerais, afirma que os dois convidados podem esclarecer questões importantes ligadas ao Banco Master de Daniel Vorcaro.
25: Os requerimentos estão como convite, porque os dois lados queriam a convocação. Eles são autoridades, serão tratados da mesma maneira, tanto o ex-presidente como o atual presidente. Os dois têm explicações a dar, a meu ver, sobre essa questão do Banco Master.
24: Carlos Viana alertou que a presença das autoridades só será possível com uma prorrogação dos trabalhos da CPMI. Ele apresentou ao Supremo Tribunal Federal um mandado de segurança com esse objetivo. O deputado federal Paulo Pimenta, do PT do Rio Grande do Sul, afirma que a CPMI já cumpriu seu papel e que a continuidade das investigações deve ser feita por outros órgãos, como a CGU e a Polícia Federal.
26: Quando a gente faz uma CPMI, a gente dá visibilidade. Né? Estes personagens, né? Os Golden Boys, o próprio careca do INSS, essa turma toda, ela só ficou conhecida porque a gente trouxe esse debate para dentro do espaço público, que é o Parlamento.
24: O relator da CPMI, deputado federal Alfredo Gaspar, do União de Alagoas, defende a prorrogação dos trabalhos.
27: Eu posso garantir, sem nenhum receio, que a CPMI ainda tem muita coisa a investigar e há pressupostos para prorrogação, diante da ausência de dados e depoimentos necessários à conclusão.
24: A CPMI do INSS também aprovou um pedido de compartilhamento de informações relacionados a Fabiano Zetel, cunhado de Daniel Vorcaro, à CPI do crime organizado. O mandado de segurança no STF sobre a prorrogação da CPMI será analisado pelo ministro André Mendonça. O prazo para encerramento dos trabalhos da CPMI é 28 de março.
22: Em audiência na Comissão de Assuntos Econômicos sobre o papel das auditorias no caso do Banco Master, contadores afirmaram que relatórios já apontavam sinais de alerta, mas esses documentos raramente são lidos pelo mercado.
23: Senadores cobraram mais fiscalização e classificaram os alertas como tímidos. Repórter Marcela Cunha.
4: Durante a audiência, os representantes dos auditores alegaram que não conseguem alcançar sozinhos as estruturas montadas para fraudar demonstrações financeiras. Eles argumentaram que, além de não possuir poder de polícia, as fraudes que envolvem estruturas externas, como fundos de investimento, dificultam o trabalho desses profissionais. O presidente do Conselho da Trevisan Escola de Negócios, Antoninho Marmo Trevisan, explicou que, no caso do Banco Master, o responsável se utilizou da abstenção de opinião, que é o recurso técnico mais grave possível quando as contas não fecham ou as informações são sonegadas, mas o mercado ignorou o alerta.
5: Os relatórios de auditoria, por alguma razão, são poucos lidos. Ele manda para os órgãos reguladores. Os órgãos reguladores tomam conhecimento imediatamente da situação. O senhor vai me perguntar, então, por que não tomaram as decisões? Isso eu não sei te responder.
4: Mesmo assim, o senador Espiridião Amin, do Progressistas de Santa Catarina, classificou os alertas técnicos emitidos como insuficientes diante da possibilidade de fraudes bilionárias.
6: O mínimo ele deveria dizer, eticamente ele teria que dizer, isso aqui precisa ser investigado. Isso aí é eufemismo. Ele se absteve.
4: Os senadores pediram mais integração entre Banco Central e a CVM e o acesso direto pelos auditores a sistemas de controle como o Registrato, para identificar quem realmente está por trás das operações dos mais de 32 mil fundos privados do país. Os parlamentares também cobraram a aprovação de projetos de lei que tipifiquem a fraude financeira e contábil como crime e que criem a figura do denunciante de boa-fé.
22: O senador Isalci Lucas, do PL do Distrito Federal, reforçou denúncias sobre a compra do Banco Master pelo Banco de Brasília. Ele apontou indícios de irregularidades e possíveis conexões entre os agentes públicos e empresas privadas.
23: Segundo o parlamentar, o caso pode se tornar um dos maiores escândalos do mercado financeiro. Isalci também questionou a atuação de órgãos de controle e disse que vai continuar pedindo investigações.
7: A solução correta para salvar o BRB é usar os bens do Ibanez e da Celina. Eu tenho certeza que o dinheiro deles daria para tapar esse rombo e ainda sobraria. Eu fui ao Ministério Público pedir o bloqueio dos bens deles.
22: Já o presidente do Senado, Davi Alcolumbre, contestou em plenário as declarações do presidente do Partido Liberal, Valdemar Costa Neto, a respeito de uma suposta articulação para barrar a CPI sobre o Banco Master em troca da derrubada do veto presidencial ao chamado PL da dosimetria, que reduz as penas dos condenados pela tentativa de golpe em 8 de janeiro de 2023.
23: Ao informar que não há previsão de quando o Congresso Nacional analisará o veto do presidente Lula ao projeto da dosimetria, Alcolumbre negou qualquer acordo sobre os temas e afirmou estar estarrecido com as falas de Costa Neto.
8: Que eu fiquei estarrecido com as declarações do presidente do Partido Liberal, o qual eu tenho um grande respeito. Eu nunca, absolutamente nunca, tratei o Valdemar da Costa Neto em relação a este assunto da sessão do Congresso, da votação dos vetos da dosimetria, manutenção ou derrubada, ou sobre CPI do Banco Master.
22: Eventos que resultarem em dano à coletividade, como a tragédia da Boate Kiss, que matou 242 pessoas em 2013, podem gerar obrigação de ressarcimento ao Sistema Único de Saúde.
23: Um projeto com esse objetivo avançou no Senado. Repórter Marcela Diniz.
9: Aprovado na Comissão de Assuntos Sociais, o projeto do senador Marcelo Castro, do MDB do Piauí, contou com o relatório do senador Eduardo Braga, do MDB do Amazonas. A proposta tipifica como infração sanitária o ato de provocar, por ação ou omissão, evento que resulte em dano à saúde da coletividade e institui pena de multa aos responsáveis como forma de ressarcir o Sistema Único de Saúde. Eduardo Braga citou como exemplo a tragédia da Boate Kiss, que matou 242 pessoas e feriu mais de 600 no município gaúcho de Santa Maria em 2013.
10: Um evento que, por irresponsabilidade criminosa, acabou levando algumas centenas de pessoas à morte e causando danos à saúde de centenas de outros brasileiros e brasileiras, causando, portanto, um custo ao Sistema Único de Saúde.
9: A multa aos organizadores organizadores deverá cobrir as despesas atuais e futuras que o SUS tiver no atendimento às vítimas do evento que provocar dano à saúde coletiva. O projeto segue para a Comissão de Assuntos Econômicos.
22: E a Comissão de Constituição e Justiça aprovou um projeto que garante a realização de exames de corpo de delito de forma humanizada para vítimas vulneráveis de crimes violentos.
23: A proposta alcança mulheres, crianças, adolescentes, idosos e pessoas com deficiência. O objetivo é reduzir o trauma dessas vítimas durante a coleta de provas periciais em institutos médico-legais e delegacias. Repórter Bruno Lourenço.
2: O projeto de lei aprovado na Comissão de Constituição e Justiça estabelece que o exame pericial deve ocorrer em ambiente acolhedor e, no caso de mulheres e menores de idade, preferencialmente por profissionais do sexo feminino. No caso de crianças e adolescentes, o projeto vai além e exige que o profissional tenha capacidade específica para o atendimento. O relator da matéria, senador Marcelo Castro, do MDB do Piauí, enfatizou que a mudança é vital para evitar a chamada revitimização, quando a pessoa sofre um novo trauma devido a um atendimento inadequado ou impessoal.
3: Medida que concilia qualificação da prova com redução de vitimização secundária.
2: Se não houver recurso para votação em plenário, a proposta, que é do senador Alessandro Vieira, do MDB de Sergipe, segue para análise da Câmara dos Deputados.
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22: Com trabalhos técnicos de João Lira, o Jornal do Senado fica por aqui. Acompanhe agora as notícias da Câmara dos Deputados. Boa noite.
23: Boa noite e até amanhã.
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13: Câmara aprova projeto que aumenta penas para furto, roubo e receptação.
14: Bolsistas de pós-graduação poderão considerar tempo para aposentadoria.
13: Deputados criam um novo crime no Código Penal para punir violência vicária.
14: Boa noite. A Câmara aprovou projeto que cria novo crime no Código Penal para punir homens que agredirem filhos para punir a mulher. O repórter Antônio Vital acompanhou a votação.
18: Deputados e deputadas aprovaram um projeto que cria um novo tipo de crime no Código Penal para punir o homem que cometer violência contra filhos ou enteados com a intenção de atingir a mulher. Esse tipo de caso é conhecido como violência vicária. A proposta foi apontada como prioridade pela bancada feminina da Câmara, depois de um caso desse tipo ocorrido no início do ano. Em fevereiro, por conta de uma crise no casamento, o secretário de governo da Prefeitura de Tumbiara, em Goiás, Thales Machado, matou a tiros os dois filhos, de 8 e 12 anos, e tirou a própria vida em seguida. O crime também repercutiu no plenário da Câmara, que aprovou o regime de urgência para o projeto, apresentado pela deputada Laura Carneiro, do PSD do Rio de Janeiro, em 2024. A proposta original incluía a violência vicária entre os casos de violência doméstica contra a mulher na Lei Maria da Penha, que já prevê punição para violência física, psicológica e patrimonial. A relatora, a deputada Silvia Alves, do União de Goiás, ampliou a proposta e incluiu a previsão de um crime específico no Código Penal, chamado homicídio vicário, com pena de 20 a 40 anos de prisão, a mesma do feminicídio. A pena para o homicídio vicário pode ser aumentada até a metade se for praticado contra criança, adolescente, pessoa idosa ou com deficiência. O projeto provocou discussão em plenário. Deputados de diversos partidos defenderam que as penas para o novo crime alcançassem também mulheres autoras de violência vicária, não apenas os homens. Foi o que disse o deputado Carlos Jordi, do PL do Rio de Janeiro.
19: Ela também criou um tipo penal no Código Penal do homicídio vicário. E o homicídio vicário estabelece que matar uma criança para atingir a mulher é um crime hediondo. Uma pena de 40 anos e ainda coloca no rol de crimes hediondos. Concordo, mas também tem que ser a mulher, a sujeito ativo, ela também comete esse tipo de crime.
18: A deputada Silvia Alves, relatora do projeto, manteve a previsão de que a violência vicária é cometida por homens para atingir as mulheres, segundo ela, as principais vítimas desse tipo de crime. Ela lembrou o caso ocorrido em Goiás para justificar pena maior para os agressores.
28: Nós somos a maioria das vítimas. Os senhores, como homens, vocês podem fazer um projeto também que beneficie os homens. Mas não dizer escancaradamente que vão proibir um projeto para defender mulheres no mês da mulher. Eu queria que todos vocês abrissem o coração de vocês para que a gente possa proteger não somente crianças e adolescentes, mas todas as pessoas que serão usadas por um homem como Thales, que não aceitou o pedido de divórcio da Sara, feito em agosto de 2025, depois dela descobrir uma traição.
18: O projeto que cria um novo tipo de crime no Código Penal para punir o homem que cometer violência contra filhos ou enteados com intenção de atingir a mulher, seguiu para análise do Senado. Da Rádio Câmara de Brasília, Antônio Vital.
0: Na visão de Sargento Faur, do PL do Paraná, projetos como o agravamento de penas para crimes vicários, quando pais agridem filhos para atingir as mães, são necessários para conter a violência e combater a impunidade.
14: O parlamentar também citou outras propostas que passaram pela Comissão de Segurança Pública, como o projeto que permite a exposição da imagem de criminosos e o aumento de penas para crimes como furtos de animais, de veículos e de aparelhos de comunicação.
0: O Brasil registrou recorde em feminicídios em 2025, com 1.568 mulheres assassinadas, segundo o Fórum Brasileiro de Segurança Pública. Élder Salomão, do PT do Espírito Santo, conclama todos os poderes e a sociedade a firmar um pacto contra a violência.
14: Élder Salomão aponta a cultura machista como causa estrutural das agressões e sustenta que os homens devem assumir a responsabilidade pela transformação desse comportamento. Ele elogia o governo federal por iniciar a mudança e espera que a ação se prolifere por toda a sociedade.
12: Votação.
0: Câmara conclui a aprovação de projeto para aumentar penas para furto, roubo e receptação. O repórter Antônio Vital acompanhou a votação.
18: A Câmara dos Deputados concluiu a aprovação de projeto que aumenta as penas para roubo, furto e receptação de produtos. A proposta também considera mais graves, com penas maiores, roubos de celulares, receptação de animais domésticos e furto ou roubo de equipamentos como cabos elétricos, necessários para a prestação de serviços essenciais. A receptação é o crime de adquirir produtos roubados ou furtados. Furto é subtrair algo sem violência e roubo é com violência ou ameaça. O projeto, apresentado pelo deputado Kim Kataguiri, do Missão de São Paulo, tinha sido aprovado pela Câmara em 2023 e depois disso foi alterado pelo Senado, que reduziu algumas penas. O projeto retornou à Câmara e o relator, deputado Alfredo Gaspar, do União de Alagoas, rejeitou a maioria das alterações feitas pelos senadores. De acordo com o texto final, a pena de furto, que hoje é de 1 a 4 anos de prisão, sobe para 1 ano e 6 meses a 6 anos. A pena pode ser ainda maior no caso de agravantes, como furto de cabos elétricos, carros, animais de produção, como gado, animais domésticos e aparelhos celulares. Nesses casos, as penas podem chegar a 10 anos de prisão. Já a pena de roubo, que hoje é de 4 a 10 anos de prisão, sobe para um mínimo de 6 e um máximo de 10 anos. Mas se resultar na morte da vítima, a pena mínima sobe de 20 para 24 anos de prisão. A máxima permanece em 30 anos. Já para a receptação, ou seja, adquirir produto roubado, a pena mínima, que hoje é de 2 anos, sobe para 4 anos. E a máxima, que hoje é de 5 anos, sobe para 8 anos de prisão. A proposta ainda cria no Código Penal o crime de transportar, ocultar ou vender animal doméstico roubado, com pena de 3 a 8 anos de prisão. O relator, deputado Alfredo Gaspar, defendeu o aumento de penas.
1: O Brasil vive uma epidemia não apenas de homicídios, mas também de crimes patrimoniais. Estamos agravando a pena dos crimes de furto, roubo e estelionato. Chega de bandidagem livre para cometer crime. Endurecemos pena porque a sociedade precisa, o direito exige e a bandidagem merece.
18: Deputados contrários à proposta criticaram a eficácia de aumentar penas. Para o deputado Tarcísio Mota, do PSOL do Rio de Janeiro, o número de presos no país triplicou nos últimos anos, sem que isso tenha aumentado a sensação de segurança da população.
15: A gente está, de novo, utilizando o legítimo medo das pessoas diante de um cenário de insegurança e de violência para tomar medidas que aparentemente resolvam os problemas, elementos que nunca vão resolver. O Brasil aumentou a sua população carcerária em 257% nos últimos 25 anos e a sensação de insegurança e de violência segue existindo. Triste uma sociedade que dá mais valor ao patrimônio do que às pessoas e utiliza slogans no lugar de debater racionalmente a segurança.
18: O projeto que aumenta as penas para roubo, furto e receptação de produtos, bem como considera agravantes a subtração de celulares, veículos e cabos elétricos, seguiu para a sanção presidencial e pode virar lei. Na Rádio Câmara de Brasília, Antônio Vital.
12: Política.
14: Chico Alencar, do PSOL do Rio de Janeiro, pede o afastamento de deputados condenados pelo STF por desvio de emendas. Ele entrou com representação junto à mesa diretora sob o argumento de que a permanência dos parlamentares compromete a credibilidade da Câmara.
0: Chico Alencar cobra o envio imediato do caso ao Conselho de Ética para aplicação de medida cautelar. O deputado defende que a Casa adote providências em nome da ética, da transparência e do bom uso do dinheiro público, garantindo um bom exemplo para a sociedade.
14: Ivan Valente, do PSOL de São Paulo, critica a permanência no exercício das funções de deputados condenados por desvios de recursos de emendas. Ele lamenta a falta de punição automática e aponta que há dezenas de casos semelhantes sob análise no STF.
0: Ivan Valente denuncia o uso de emendas sem rastreabilidade como mecanismo de incentivo à corrupção. Ele solicita que, em nome da transparência e da integridade, o Conselho de Ética encaminhe o mais rápido possível os casos ao plenário para julgamento.
14: Sargento Gonçalves, do PL do Rio Grande do Norte, critica a atuação do STF no caso de Jair Bolsonaro, alegando que o ex-presidente estaria sendo alvo de perseguição política. O parlamentar também sustenta que há uso indevido de instituições contra opositores do governo.
0: Sargento Gonçalves condena ainda a forma como a atual gestão federal tem tratado de temas como segurança pública e combustíveis. Para o deputado, há falhas na condução dessas políticas, além de uma tentativa de atribuir responsabilidades a governos anteriores.
14: Hildo Rocha, do MDB, acusa ministros do STF de pressionarem o governo do Maranhão para promover mudanças no comando do Executivo do Estado. O deputado afirma que decisões judiciais estariam sendo usadas para constranger a gestão local e favorecer interesses políticos.
0: Hildo Rocha argumenta que não há irregularidades comprovadas e afirma que as acusações do Supremo Tribunal Federal podem abrir caminho para ações da Polícia Federal sem embasamento jurídico consistente.
14: Carla Dickson, do União, acredita que a decisão da governadora do Rio Grande do Norte, Fátima Bezerra, de não renunciar ao cargo para disputar o Senado é um ato de desespero político. A deputada sustenta que a gestão estadual colapsou financeiramente em diversas áreas essenciais.
0: Carla Dickson denuncia o atraso de pagamentos em serviços de monitoramento de preços, manutenção de rodovias e saúde pública. A parlamentar também alega que os índices da educação potiguar são os piores do Brasil.
12: Educação.
14: Câmara aprova projeto que permite contagem de tempo para aposentadoria para bolsistas de mestrado, doutorado e pós-doutorado. O repórter Marcelo Larcher tem os detalhes da medida.
5: A Câmara dos Deputados aprovou o projeto que inclui bolsistas de mestrado, doutorado e pós-doutorado no regime geral de previdência social, o que permite contagem de tempo para a aposentadoria dos pesquisadores. De acordo com a proposta, os bolsistas com 16 anos ou mais que estejam matriculados em programas de mestrado e doutorado credenciados pela CAPES passam a ser segurados obrigatórios da Previdência na categoria contribuintes individuais. A CAPES é a Coordenação de Aperfeiçoamento de Pessoal de Nível Superior, uma fundação vinculada ao Ministério da Educação. Terão o mesmo direito os bolsistas de pós-doutorado em programas de pesquisa aprovados por agências oficiais de fomento. A regra vale para atividades realizadas no Brasil e no exterior. O relator da proposta, deputado Ricardo Galvão, da Rede de São Paulo, disse que a medida corrige uma distorção histórica. Segundo ele, hoje muitos pesquisadores dedicam anos à formação acadêmica em regime de dedicação integral, produzem dissertações, teses, artigos e inovação científica, mas permanecem sem proteção previdenciária.
16: As bolsas de mestrado no Brasil, para os alunos que se formam, seja qual for a área, é R$ 2.100 por mês. A bolsa de doutorado, R$ 3.100. E um pós-doutorado, depois de 6 anos de estudo e publicado trabalho, R$ 5.200. E eles não têm direito a recolhimento no INSS.
5: Deputados de oposição, como Kim Kataguiri, do Missão de São Paulo, e Marcel Van Hatten, do Novo, do Rio Grande do Sul, criticaram o projeto. Segundo eles, não há garantias de que o valor líquido das bolsas não sofrerá redução depois de paga a contribuição. O relator garantiu, no entanto, que reajustes futuros vão compensar a cobrança da contribuição. E deputados da base do governo foram na mesma linha, como a deputada Jandira Fegali, do PCdoB do Rio de Janeiro.
17: A pós-graduação no Brasil é uma etapa fundamental da inovação científica, da produção científica, principalmente todos esses bolsistas vinculados ao CNPq e CAPES, que são em número de 120 mil no Brasil. Este projeto, respondendo inclusive ao questionamento da tribuna, a contribuição é sobre o salário mínimo. Não é sobre o valor total da bolsa, é 11% sobre o salário mínimo, o que obviamente será coberto pelo reajuste da bolsa. Portanto, não teremos redução do valor da bolsa.
5: O projeto que inclui bolsistas de mestrado, doutorado e pós-doutorado no regime geral de previdência social segue agora para análise do Senado. Da Rádio Câmara de Brasília, com informações de Daniele Lessa e Antônio Vital, Marcelo Larcher.
4: Ciência e tecnologia.
0: Proposta de Luciano Dutti, do PSB do Paraná, estabelece regras para a propaganda de apostas esportivas no Brasil. O deputado pretende incluir limites na Constituição para esse tipo de publicidade diante do crescimento das chamadas bets no país.
6: Hoje não existe nenhuma regulamentação sobre essa propaganda, que vem causando graves problemas de saúde, principalmente para várias pessoas, ludopatia e outras doenças que aumentaram muito neste período, que as bets estão regularizadas no Brasil.
14: Segundo Luciano Dutti, a ideia é aplicar às bets restrições semelhantes às existentes para a propaganda de cigarros, bebidas alcoólicas e medicamentos. A proposta será analisada por uma comissão especial e depois segue para a votação em plenário.
4: Direitos Humanos.
0: Padre João, do PT de Minas Gerais, celebra a sanção do ECA Digital, nova legislação que reforça a proteção de crianças e adolescentes no ambiente online. Segundo o deputado, a medida reforça o compromisso do governo em tornar a internet um ambiente mais seguro.
14: Padre João explica que a lei exige prova de maioridade e a remoção de conteúdos impróprios em até 24 horas. Ele alerta que empresas que descumprirem as regras estarão sujeitas a multa de até 10% do faturamento ou suspensão de serviços.
4: Trabalho.
0: A proposta de emenda à Constituição, que trata da aposentadoria de agentes comunitários de saúde e de combate às endemias, chegou à Comissão de Constituição e Justiça do Senado. Antônio Brito, do PSD da Bahia, comemora o avanço da matéria e pede urgência aos senadores na votação.
14: Antônio Brito salienta que a medida, fruto de uma demanda histórica e resultado de articulação ampla do Congresso com entidades representativas, garante justiça à categoria, que atua na atenção básica e é fundamental para o funcionamento do SUS.
0: Tadeu Venere, do PT, critica lideranças políticas do Paraná por se manifestarem contra a redução da jornada de trabalho para 5x2. O deputado classifica a postura como retrógrada e compara o discurso à resistência histórica contra a abolição da escravidão e o direito a férias.
14: Segundo Tadeu Venere, a gestão estadual promoveu privatizações e negligenciou o reajuste de servidores públicos nos últimos 7 anos. Para ele, ao rejeitar a jornada de 40 horas semanais, autoridades locais demonstram falta de empatia com a classe trabalhadora.
4: Comissões.
0: A Comissão de Finanças e Tributação definiu seu novo presidente. A repórter Maria Neves acompanhou a eleição.
7: A Comissão de Finanças e Tributação elegeu o deputado Merlon Solano, do PT do Piauí, para presidir os trabalhos ao longo deste ano. O novo presidente se comprometeu a conduzir a comissão com transparência e respeito ao regimento e aos acordos, de modo a evitar tensões desnecessárias que empobreçam o debate. Merlon Solano adiantou que pretende colocar 2 temas em discussão nos próximos dias. Primeiramente, devido ao escândalo do Banco Master, disse ser necessário tratar das regras do Fundo Garantidor de Crédito. Esse fundo é formado por depósitos dos bancos e serve para prevenir prejuízos de pequenos investidores no mercado financeiro.
20: No único caso, consumiu quase metade do fundo garantidor do nosso sistema financeiro. Aqui já fala em 50 bilhões de reais do fundo garantidor consumido em função desse escândalo grandioso do Banco Master. Imagine o que teria acontecido se tivesse passado uma emenda que foi apresentada no Senado para aumentar a garantia de 250 mil para 1 milhão de reais. Teria estourado o sistema financeiro, porque o fundo garantidor tinha 120 bilhões e se tivesse sido 4 vezes mais, teríamos chegado a uma conta de 200 bilhões. A questão que nós temos que debater é o sistema de composição do Fundo Garantidor e de fiscalização do sistema financeiro precisa de ajustes?
7: O outro tema que Merlon Solano pretende debater é a crise dos combustíveis. Segundo afirmou, é preciso saber como estão se comportando os órgãos de proteção dos consumidores e o que pode ser feito para o Brasil não ficar à mercê de problemas internacionais, como a guerra no Oriente Médio. O deputado lembrou que o país não consome petróleo da região. Ainda assim, há aumento de preços dos combustíveis em todo o país. Da Rádio Câmara de Brasília, Maria Neves.
3: Desenvolvimento Regional.
14: Valdenor Pereira, do PT da Bahia, anuncia a realização do seminário Emendas Participativas e Desenvolvimento Regional em Vitória da Conquista. Ele afirma que o evento, marcado para o final de semana, busca definir as prioridades para a aplicação de recursos com a participação direta da população.
0: De acordo com o Valdenor Pereira, o seminário reunirá lideranças de 60 municípios para debater investimentos em áreas como agricultura familiar, saúde e educação. Ele acrescenta que a reunião contará com a presença de secretários estaduais e ministros de Estado.
3: Justiça.
14: Heloísa Helena, da Rede do Rio de Janeiro, pede apoio para o seu requerimento, criado em conjunto com a deputada Fernanda Melchiona, de criação de uma CPMI do Banco Master. Segundo ela, a instauração do colegiado é necessária para fiscalizar e proteger o interesse público.
0: Heloísa Helena conclama a pressão popular para romper o que ela chama de muralha de proteção a parlamentares. A deputada defende investigação ampla e punição de envolvidos, sem distinção política, para evitar que prejuízos financeiros recaiam sobre a população mais pobre.
14: Érica Cocai, do PT, acusa o governo do Distrito Federal de manter relação irregular com o Banco Master. A deputada afirma que a instituição interferiu diretamente na gestão do BRB, com indicações para o Conselho Fiscal e decisões que levaram a prejuízos bilionários.
0: Érica Cocai também questiona a aplicação de recursos públicos pelo governo do Distrito Federal para cobrir rombos do BRB. Ela afirma que os desvios prejudicaram investimentos em serviços essenciais e em infraestrutura, como obras de manutenção de rodovias.
14: Termina agora o Jornal Câmara dos Deputados com trabalhos técnicos de Everson Urani e apresentação de Val Monteiro e Márcio Aquiles Sardi. Uma boa noite.
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9: 10 e 3.
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24: E a gente vai relembrar agora sucesso aqui no Play Sertanejo, hein? Esse é o famoso Lençol Dobrado. Essa moda é do ano de 2018. Essa música é da dupla João Gustavo e Murilo. Essa música fez muito sucesso e ficou aí em segundo lugar no Spotify Brasil naquele ano, gente. Toca e o povo canta. E você canta com a gente agora aqui no Play.
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3: Então você gosta de rua, né? Tá bom.

0: Ih, Davi, a mesma lua, essa moda é das antigas, hein? É, hoje tá TBT aqui mesmo, hein? Essa música é de 2016. Ainda teve Felipe Rodrigo, também o Thales Lessa, e abrimos a sequência com o Lençol Dobrado do João Gustavo e do Murilo. E assim a gente já fecha muito bem, bem demais, a nossa primeira hora juntos, hein? Esse é o nosso Play Sertanejo, o melhor da música sertaneja, junto com você em casa, junto com você aí no seu trabalho também, esteja onde você estiver. O nosso muito obrigado pela audiência.
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3: 10 e 17,
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0: Já de volta o nosso Play Sertanejo. O melhor da música sertaneja tá aqui pra você, hein? Olha, Simone Mendes, ela lançou em março.

0: essa música Direitos Iguais. Essa música, ela faz parte do projeto O Melhor de Mim, hein? E nessa música, ela lembra que todo mundo tem o direito de encontrar um novo amor.
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0: Hoje não, os bastiões, Israel e Rodolfo. Ainda teve Gustavo Moura e Rafael. Você curtiu ainda o som de Hugo e Thiago, participação do Maicon. E abrimos a sequência, começamos a segunda hora de hoje, quinta-feira, ao som de Simone Mendes. Direitos iguais. Moda boa que você curte com a gente na maior audiência sertaneja em todo o nosso Brasil. Pequena pausa, já já tem os irmãos Guilherme Benuto cantando aqui.
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3: 10:30.
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0: É bom demais estar com vocês aqui nessa rádio maravilhosa, nessa audiência, gente. Que audiência é essa, hein? Obrigado, obrigado a você que todo dia tá aqui ligado com a gente, curtindo o nosso Play Sertanejo. Bom, a dupla Guilherme Benuto, os irmãos, né? Guilherme Benuto, eles lançaram em setembro de 2025 a música Quarto 67, uma parceria deles com o showman Luan Santana. Essa música, ela faz parte aí do DVD Mais Amor, Mais Música, onde os irmãos entregam muito romantismo, muita sofrência e uma energia incrível.
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0: Elis, Justin, malabarismo aqui no Play Sertanejo. O melhor da nossa música sertaneja, hein? Também teve Felipe Ferrari, participação especial da dupla Diego e Arnaldo. Também a dupla Zé Neto e Cristiano, Cadeira Cativa. Você curtiu ainda o som de Léo e Rafael? E abrimos esta sequência ao som de Guilherme e Benuto, Quarto 67. A participação especial é do Luan Santana. Play Sertanejo, o seu programa de todos os dias aqui diariamente, de segunda a sexta-feira, essas duas horas que você curte com a gente, o que é de melhor, né, gente, no cenário sertanejo, a gente toca pra você. Boa quinta!
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3: 10h44.
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0: Tamo de volta, gente, com alegria imensa e um prazer, uma gratidão do tamanho do Brasil por encontrar vocês aqui, poder ter o privilégio de estar junto com vocês nessa audiência maravilhosa aqui do Play. É hora de Max e Luan.
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0: Esse é o famoso Ponto G, Felipe Araújo e Panda. Também teve Bruni Barreto com o Country Beat. Você curtiu ainda o Bruni Denner com Dai Lara. Também teve Lucas Luco. Ainda teve Max e Luan aqui no nosso Play Sertanejo. O melhor da nossa música sertaneja. Brasil com a gente. Obrigado, hein, pela amizade, pela companhia e pelo carinho da audiência, pela escolha. Ah, eu quero mandar um abraço muito especial também aos profissionais da educação. Hoje é o Dia Nacional deles, hein? Parabéns aí aos nossos maestros, né? Receba aqui o nosso reconhecimento, tá certo? Um abraço em cada um de vocês.
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3: 10:58.
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0: Já de volta o Play Sertanejo. É hora de Bruno Marrone e Henrique e Diego.

0: Matheus e Cauã com Ana Castela, Ilusão de Ótica. Também teve o Panda, hein? A participação especial é da dupla Ícaro e Gilmar. Ainda teve Gustavo Lima, também teve Bruno e Marrone, Esqueci Você. Participação especial de Henrique e Diego. E assim, a gente fecha a edição de hoje, quinta. Foi bom demais estar junto com vocês, hein? Receba aqui o nosso muito obrigado pela audiência, pela amizade, pela companhia, a nossa eterna gratidão pela companhia. Tá? Um abraço especial em cada um de vocês e até o nosso próximo encontro, hein? Tchau, tchau.
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3: 11 e 12.
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0: Foi dado o recado, né?
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2: Oh, Rio Preto! Diga Arnaldo, Zé Neto e Cristiano junto e misturado, hein?
3: Essa é complicada.
2: Nunca aconteceu comigo.

0: Simone Milegis!
1: Yarmou!
0: Samanu! Gotti!
1: Tchau, gente, obrigado!
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4: 11:36.

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1: O nosso.
2: Vamos cantar então pra melhorar?
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0: FM 11:47.
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2: Breno e Leonardo, Acústico Sem Fronteiras pra você. Quem quiser cantar junto, pode cantar junto, viu? Essa é boa demais. Você vai, parceiro?
3: Eu vou.
2: Só manda brasa, vai.

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1: Joneto Frederico, Mariana Fagundes.
2: É, ó, que bunda! Toca aquela porque meu coração tá machucado.
1: O nosso, né?
2: O nosso.
1: Vamos cantar então pra melhorar?
2: Agora.

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2: Eu sou o vizinho que chora no meu prédio, sabia?
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2: 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Eu sou o vigia, bebê.
1: Diego, Vitor Hugo e Fred Fabrício.

0: Meia-noite e 37.
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0: FM 4 e 11.
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0: 4,49.
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0: 5 e 10.
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1: Quem quer casar com nós? Casar agora? Ah, nós queremos sim, mano.

0: Jackson, você vai casar, vai... Já casou, como é que você tá?
1: Ah, eu já tô comprometido já.
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1: E você?
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0: 5h55 agora da manhã. 5h55, bom dia. Bom dia. Vamos lá que é sexta-feira, gente. Temos que acelerar, temos que pegar firme. Né? Anderson Belusso, bom dia. Bom dia, seu Itacir Ferrari, bom dia, família. Bom dia, Juca, bom dia, Tartinho. Bom dia, Jair Bonetti. Perdimos, mas ganhamos, né, Jair? Perdimos, mas ganhamos, tá tudo certo. Perdimos, mas ganhamos. O Hamilton, bom dia. Amigo pedreiro. O Hilário Azumira também, bom dia. Pão fatiado? Bom dia, Vonei. O Pedrão, bom dia, Pedrão. Será que vai chover, Pedrão? Tá com a cara de chuva, né? O Aníbal Nicoletti também, Nivaldão Zuanazo, bom dia. Serjão, Júlio, bom dia. Ele Carlos, em Jaraguá do Sul. Semar e Adelso também no Varanda, bom dia. Um abraço pra vocês aí que já estão acordados, né? Esse é o povo que já tá acordado. Bom dia, Paulo Alves. Vamos pra mais um dia, Paulo. Vamos matear. Vamos tomar umas cuas de mate. Um abraço, guri. Bom dia. Um modão pro Daco e o Jair Bonetti, que acordaram cedo. Eles estão empolgados, estão faceiros, viu, Serjão? Estão faceiros. O Jair Bonetti não acredita, né? Perdimos, mas ganhamos. Perdimos, mas ganhamos. Temos na escola aqui na Serra Grival. Opa, Tavares, bom dia. Mas tu não viu mais o Luizinho, Tavares? Tô preocupado com o Luizinho.
1: Bom dia, Cláudio.
0: Bom dia.
1: Se puder, hoje toca aquela música do Renan e Raí. Chorei no sinal.
0: Chorei no sinal.
1: Chorar atrás da bananeira.
0: Vamos parar no sinal chorar então, né, São João Cesário? Bom dia, Paulo Pedreiro. Como é que tamo? 5h57 da madrugada. 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É o Café e Viola de sexta-feira. 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Então, valendo. Só mandar um bom dia ali que você já vai estar concorrendo.

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0: Creio em Deus Pai Todo-Poderoso, Criador do céu e da terra, e em Jesus Cristo, seu único Filho, nosso Senhor, que foi concebido pelo poder do Espírito Santo, nasceu da Virgem Maria, padeceu sob Pôncio Pilatos, foi crucificado, morto e sepultado, desceu à mansão dos mortos, ressuscitou ao terceiro dia, subiu aos céus, está sentado à direita de Deus Pai Todo-Poderoso, donde há de vir a julgar os vivos e os mortos. Creio no Espírito Santo, na Santa Igreja Católica, na comunhão dos santos, na remissão dos pecados, na ressurreição da carne, na vida eterna. Amém. Ave Maria, cheia de graça, o Senhor é convosco. Bendita sois vós entre as mulheres, e bendito é o fruto do vosso ventre, Jesus. Santa Maria, Mãe de Deus, rogai por nós, pecadores, agora e na hora de nossa morte. Amém.
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3: 6 e 7 da manhã. 6 e 7, bom dia, Vander. Como é que tá, meu amigo Vander Martins? Alô, Santa Terezinha. Independência. Tamo no mate já, bicho velho. O Ivo Aguiar também. Ô, Nelson, bom dia. Como é que tamo aí, piazão? Bom dia, Juliano. Pessoal do Rio Butina. Já tá no Rio Butina, Juliano? Ainda não? Tá, né? Aí pega cedo, né, piá? O Jairão que não levanta mais cedo, né? Tá forgado, Jairo, velho. Ele e o Irineu, né? E o Eliseu lá embaixo. Silvanão, Serginho. O Sandro Borges. Bom dia, Sandro Borges. Como é que tamo? Pessoal do Jaboticabal ali, bom dia. O Nilmar Palavicini também não vi mais. O Ivo Aguiar, eu não entendo qual time que ele torce. Quando o Inter ganha, ele bota a camisa do Inter. Quando o Flamengo ganha, ele bota a camisa do Flamengo. Ele torce para um 2-3 time, né? Meu Deus do céu, gente. Ô, Juca, será que os caras estão acordados, Juca? Eu fico pensando, fico preocupado. Eu não sei se eles levantam cedo, né? Bom dia, dona Marli. Ó, pessoal, dá um bom dia e coloca o nome completo, tá? Pra daí tá concorrendo os almoços do Pires. 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Bom dia, Cassol! Silvana Lima, bom dia pra vocês. Estamos na escuta, dona Marisa e seu Volmir Silva, lá do Arroio Empoçado. Gente, manda um bom dia e o nome completo, tá? Pra quem quiser concorrer os almoços aqui do Pires.
4: Bom dia,
3: bom dia. Bom dia, tio.
4: Ô,
3: tio, fala.
4: Toca aquela música aí pra nós, os quatro cantos da casa aí. Que pediram pra você outro dia. Não escutar, não sei se.
3: Mas eu acho que já não. Escutou, né, Sadi? O Sadi Rondão levanta cedo, né? Três cutucão na costela da dona Luzia, quero ver se não levanta, né? Tem uns aí que é bem desse jeito, gente. Se não levar um cutucão na costela, uns dois pés assim nas paletas, né? Um levanta! Eles não levantam. Isso é um ruim de levantar? Meu Deus do céu! Bom dia, nego do Vila Nova! Fabiane Araújo Lemes, bom dia pra vocês. 6h11 da manhã já. 6h11 da manhã. Vamos acordar? Vamos despertar? Que já é sexta-feira.

0: É, seu Valdir Fraveto, bom dia. Bom dia, Lei. Ô, Jair Costanaro, bom dia. É, dona Rosane, a Eliane da Silva tá mandando um abraço pro esposo, Dirley Alves da Silva, pelo Dia dos Pais aí. O pai Nadir Santiago também, um abraço pra vocês. Bom dia pro seu Alcides Alves também. Um abraço ali pro Emílio, o Emílio Reglin. É, quer concorrer ali os almoços do Pires. Um abraço aí, Emilhão. 6h14 da manhã. Ô, Nércio, então não tá fácil, Nércio, acordar cedo. Barbaridade. Mas costuma, Nércio. Costuma. Né, costuma. 22 anos já levantando cedo aí. Eu tô quase acostumado. Quase acostumado. Mas olha, eu tô pra me acostumar ainda. Aham. Dirley Alves da Silva, bom dia. Vânia Aguiar, bom dia. Vomir Silva. Um abraço, seu Vomir. Estou na escuta do programa. Olinda Galvão. Pessoal, manda um bom dia, manda o nome completo, gente. Senão não vale a ideia, eu não consigo achar o nome, né? Ah, o Ica Pereira também. O seu José Pereira. Nosso amigo Salvador Bassanese. Sadi Randão. Emildo Angels também. Bom dia, seu Emildo. Um abraço pra vocês aí. Nosso amigo de todos os dias, as manhãs. Pra mim... Ah, concorreu ao almoço. A dona Arlete Galvão e seu Eloy Garcia, do Rio da Prata. Um bom dia pra vocês aí, então, de Rio da Prata. Tudo é bom. Marisa Rep da Silva. Dona Marisa, seu Valmir. Um abraço também pra vocês aí, viu?
1: Bom dia, Cláudio.
0: Bom dia.
1: É o José Carlos Subitil Marciliano. Toquem pra nós escutar, é mentira desses loucos.
0: Ah, mentira desses loucos. Tão querendo mais um pouco. José da Cunha, bom dia. Dona Carmen. Dona Carmen Teles, bom dia. Um abraço pra vocês aí, Dona Carmen. 6h16 da manhã, Santa Luzia Relojoaria Ótica. 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
1: Bom dia, Cláudio.
0: Bom dia.
1: Feliz dia dos pais.
0: Ô, pra nós todos.
1: E feliz dia dos pais pro meu primão lá, o Michael Mitrute. Tudo tranquilo, que Deus abençoe.
0: É, sossegado.
1: Saúde e bastante proteção nas viagens dele. Um abraço e bom dia, né? Hoje já sextou, né? Um bom dia dos pais para nós todos.
0: Amém, nós todos aí, viu, seu Wilson? Um abraço, viu, seu Wilson? Também o seu Lúcio da Vila Rural ali, bom dia para vocês também. Valdir Ghisoni também, um abraço para todos os pais aí, um bom dia também para vocês. Dona Nair Rodrigues, gente, é bom dia ali e o nome completo já embaixo, tá? Porque às vezes não tá registrado no zap, daí a gente não consegue achar o nome de vocês depois para fazer o sorteio.
2: Bom dia!
0: Bom dia!
2: Aqui é Iria Schoninger, do Rio São Jorge, quero que coloque o nome do Gentil Olibone no sorteio. E ele pede a música Menino da Porteira.
0: Vale, um abraço aí pra você de São Jorge também.
3: Opa, bom dia. Roda uma do Porca Velha pra nós, Cota. Uma bem antigona pra nós. E põe, quiser pôr meu nome no sorteio, põe.
0: Tá bom,
3: Sebastião então. Sebastião Vargas Cavaleiro.
0: Bastião, velho. Aqui no sorteio já, Bastião. Tá bom? 6h20 da manhã já, meu Deus. Mais um pouquinho e andamos às 10 já, né?

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1: 6:22, meu

Amigo Caburé, bom dia, meu colorado. Um ótimo e abençoado dia pra nós. É, perdimos, mas ganhamos, né, Caburé? Diz o Bonete que o importante é a classificação. Não, tá certinho, né? Ronsani, bom dia. Ô, Godinho, bom dia. Vilmar Ronsani, Nelson Américo. Bom dia, Lebrinha, também. Um abraço pra você ali, tá bom, Lebrinha? Tudo de bom, meu guri. Um feliz dia dos pais para todos os pais. Bom dia, Darcy. Bom dia, seu Antônio Carlos também. É, sempre na audiência, Isamar Save, Noaldo Alves de Andrade, Mônica Alves Andrade também, bom dia. Sandrina Fátima Fausto Correia e Alcir Correia. Feliz dia dos pais para todos os pais aí, um abração também para vocês. O Cleucir Cassol, bom dia. Um abraço, meu guri. O Demir Ares também, bom dia. É o que acordou já, Demir. Acorda cedo, Demirzão, velho. Tá no trecho já. Irinice Abraão. Tássio Piuco. Também Vonete Petroski. E Joraci Roveda. 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Dona Neiva Sartori, bom dia. Nome completo, gente. Nome completo.

0: Bora!
1: 6h32. Bom dia, Osiris, dona Claudete, bom dia. Nediatoski, Osiris, Jairo, Leandro Neis, acordado já. Leandro Paludo, será que tá acordado, Leandro? Leandro. Agostinho de Moraes, bom dia, seu Agostinho de Moraes. Um abraço para vocês ali, viu?
2: Bom dia, Catarina Roseli Antunes Gonçalves, homenagear dia dos pais, Antônio Soares dos Santos, Valmir Pereira,
3: manutenção e conserto de máquinas nacionais,
2: André Rodrigues, e para todos os dias dos pais, para vocês e da rádio, para o dia, meu dia dos aniversário de 9, dia dos pais.
1: Valeu, um abraço para vocês aí, tá bom? 6h33 da manhã agora, 6h33. Opa! Atrasado!
4: Atrasado! Né? Sexta-feira já, o menino
1: atrasado.
4: Já chegou sexta-feira.
1: Vixe, Mari.
4: Vamos pelear, né, Clóvis? Um abraço aí. Bom trabalho aí. Bom
1: dia.
4: Nem vou pedir música, tá tocando um porca véia.
1: Mas, Deus, o porca véia de manhã cedo assim, né? Já tinha ouvido essa ali ou não, Mitrute? Bom dia, Padilha. Como é que tá? E os guris já estão no movimento aí, Padilha? Eles vão cedo, né? Eles chegam cedo no trabalho. Vamos matear, né, Padilha? Não tem o que fazer. Vamos matear. Pessoal da Padilha Ferramentas ali, nossa amiga Dilson. 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Bom dia!
5: Bom dia,
1: Cláudio. Bom dia!
5: Manda uma música boa aí pros meus amigos aí do Nossa Esperança, Nego do Vini, mais uns outros amigos meus aí. Uhum. E um feliz dia dos pais pra eles.
1: Pra todos os pais aí, né, Baturé? Um abraço pra ti aí, tá bom, Baturé? Um abraço, guri.
5: Bom dia.
1: Opa!
5: Tudo certo, tudo
1: tranquilo. Acordou.
5: 100% pra cá, tudo acordou. Certo, pro Tranquilex, pro Delex, 100%,
1: Lex,
5: viu? Lex, e o tempo velho tá dando uma garoa, né, Clóvis? Pouco, mas também faz isso que não chove, né?
1: É.
5: Viu? Manda uma música boa pra nós, uma do Mano Lima, Espantando do Bagualho. Mas é pra rodar, né, Clóvis?
1: Sim.
5: É pra rodar, não é pra enrolar.
1: É.
5: Tô preocupado com o resto do povo, preocupado.
1: Tudo. O Bin Laden, tu sabe o que aconteceu, né? Ele pegou uma alergia da água ali, agora tá bem complicado, porque muita chuva, né... Né, Sidney? Daí diz que tá meio complicada a vida dele lá. O Natálio, bom dia. O Adilino também, bom dia. Meu amigo colorado. Ô André, o Maionese tá acordado já, Maionese. Acordado já. Tá, acorda cedo, né? Acorda muito cedo.
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1: 6h39, Zé Amâncio, bom dia. Ó, Zé acordou, Zé Amâncio. Acordou, Zé Amâncio. Vamos lá, gente. Sexta-feira. Daqui a pouquinho sai R$150 aí pra quem se cadastrou na nossa promoção. Tem 2 almoços lá do Pires pra você que participar, né? Bom dia, nome completo ali pra você estar concorrendo, então. 2 almoços do Pires e mais uma Coca-Lito, tá bom? 2 almoços. Lucimar Castelli, bom dia. Flamel, bom dia, Flamel. Um abraço pra você ali também, guri. 6h41 agora, 6h41. Vamos conversar aqui com o Arlan, o pessoal aí do Levanta Mil, que tem um recado bem legal aí para vocês. 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
1: 6h43, obrigado Arlan. Agora 6h43. É, Josley Dalmolin, Graciele Polidoro Dalmolin. É, um abraço para vocês. Estão participando aqui do nosso almoço lá do Pires, tá? João Carlos Franco de Nova Prata do Iguaçu. Bom dia para vocês aí. Seu Jacir Bueno dos Santos. Só escreveu bom dia. Bom dia. 6h43 da manhã agora, 6h43. É, nós estamos aí acompanhando, né? Como é que tá essa situação desse ciclone bomba pro nosso sul do Brasil? Que traz essa instabilidade, né? Traz essa condição aí de chuva, né? E principalmente pro Rio Grande do Sul, essa previsão aí de ventos fortes. Ventos fortes pro estado aí do Rio Grande do Sul. Acompanhando aí também, né, como é que vai ficar o tempo aqui na nossa região, previsão de chuva, né, para esta sexta, sábado, domingo também tem previsão de chuva, segunda também tem previsão de chuva, né, o tempo fica bem estável aí pros próximos dias. Rudimar Faust, bom dia! Bora, meu Taura, velho! Bom dia, Márcio Manfredini! Esse aí não morre mais, homem. Tu viu que taura, Márcio? Deus o livre, homem. Você pode se passar no corpo. 6h44 da madrugada agora.

0: 6h48 da madrugada. É bomba e água quente, né, Zé? Então vamos matear, pia. Vamos matear, tomar umas coisas de matos aí. Ah, bom. Escreveu só bom dia. É bom dia e o nome completo. Orlindo Meurer, um abraço pra vocês aí, tá bom, senhor Orlindo? José Felipe Calegari também, um abraço. 6h48 da manhã agora, 6h48 da manhã, um abraço Rudimar, mais uma vez. Guilherme, não sei se tá ouvindo, acho que não. Guilherme, uma vez eu vi o programa. Agora tá envolvido em outras coisas ali, ok, aí não escuta mais. Ô Claudir, bom dia. Ah, os corintianos, não sei onde que estão, né, pia? Sumiram, né? Deram uma sumida. Ah, tá ouvindo, Guilherme. Aí é bom demais, né, pia? E o Tiburcião, será que tá ouvindo nós? Dorme até mais tarde, eu acho, Tiburcião, né? Pai Tiburcio. É, deve tá dormindo, bicho velho, né? Dorme. É bom dormir, né, pia? Tá louco.
1: Bom dia, bom dia, bom, bom dia. Na paz, sossegado, partiu Beltrão.
0: Aí, ó. Vamos de novo, Itacir. É, não, aqui é diferenciado, né, Mitrute? Aqui é diferenciado.
2: Ô, Clóvis, eu tô bem preocupado com o Bilado. O Bilado deve estar meio envolvido, que a gente falou, na alergia.
0: É verdade.
2: O Biro também sumiu do mapa. O Livino não manda mensagem porque não tem WhatsApp. Eu não sei porque o Biro não comprou WhatsApp pro Livino.
0: Pois é.
2: O Negro do Vila Nova também sumiu. Deja, Luiz Fernandes. Estão tudo sumido. Ô, Cláudio, e agora o povo tá tirando os azulzinhos quando tu manda mensagem. Tipo, tu manda mensagem pra pessoa e tira o azulzinho. Pra não ver se recebe, se não recebe. É. Ele não manda nem o cara tomar lá.
0: Ô, oh, louco! Bem, né, pro povo. Ah, os risquinhos azul ali, homem. É do zap que tu fala, né? Os risquinhos azul. Ô, Demir Arese, bom dia. 6h50 já. 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Gibra Fagundes, bom dia. Edmar Romani, Maicon Ricken, Dona Madalena e o Jair. Wilson Kuntz também, bom dia. Fabiana Negrete, Claudião Bax, bom dia. Dirceu Alves, bom dia.

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3: Gente, 6 horas e 55 minutos, 6h55, vamos lá. Um café nessa manhã de sexta-feira, um mate especial, né, Sadi? Um abraço pra você, viu, Sadi? Tudo de bom, meu amigo. Vamos matear o nosso cunhinho de mate. 6h55, uma do Teodoro e Sampaio, qualquer uma. Pro Sadi Rondão, ele gosta do modão. A Luzia de Souza, um abraço pra você ali, tá bom, Luzia?
4: Bom dia,
3: bom dia.
4: Eu sinto, falou certo? Rapaz, eu tenho uma raia daquele ali.
3: É.
4: Eles botam pra gente, não sabe se o cara olhou, ou não olhou aquilo ali.
3: Verdade.
4: Daí o cara não sabe se o cara viu a mensagem, daí o cara tem que ligar pro cara. Rapaz, isso me incomoda. E o Crovis tem o dele, é assim. E o Cid dele destratar e o do Crovis é assim pra ninguém.
3: Não,
4: ver.
3: Não tem o azul?
4: O certo, Cid, é nós pegar e fazer um negócio ali pra.
3: Pra aparecer.
4: Descobrir o cara que botou aquilo ali pra não ver.
3: É, o azul.
4: Não fica azul aquilo ali.
3: O risquinho.
4: O certo é não achar o cara que fez aquilo ali e quebrar ele a pau. Porque a gente não vê aquele negócio,
3: é,
4: o cara
3: verdade.
4: Viu, não viu?
3: Viu, vocês tiram o negocinho ali, né, Dej? Tem que tirar o negocinho pra aparecer o azul ali. Pra aparecer o azul. 6h56, vamos pro pega, gente, não tem o que fazer. O Aníbal Nicoletti também, um abraço pra vocês aí, viu? Não tenho o que fazer.
5: Mas eu fico indignado as pessoas que tiram o pauzinho ali, Clóvis, pra ver quando viu. Não, os caras tiram quando tá online.
3: É verdade.
5: E quando viu por último e ainda tira o pauzinho quando as outras mandam mensagem. Não, daí não sabe se receberam, não sabe se viram, não sabe se vai responder,
3: é
5: não
3: verdade.
5: Sabe se é um morto.
3: É verdade. Eu acredito que é verdade. Barbaridade. A dona Iracema Oliveira. Uma música pro Lauro Correia, que tá de aniversário hoje. Pessoal de Bela Vista, Enéas Marques, um abraço pra vocês aí, tá bom? Gente, saiu aqui o ganhador do Pix do Café e Viola aqui da nossa promoção. O cara lá de casa, tá? Então tá aqui já. É, você que se cadastrou, né? Continua, gente. Mete ficha ali, que dá tempo ainda, tá? De vocês cadastrarem na nossa promoção, cara lá de casa. É, quem participou aqui foi a Tatiane Miller, ou Miller, de Oliveira. Final telefone 2788. É, colocou o marido. O nome do esposo, cara lá de casa, é Cláudio Galvão. Levou o Pix, então, aqui da nossa promoção, o cara lá de casa, tá bom? E durante a nossa programação, Marcelo, ainda aí, vai ter mais prêmios pra vocês aí, tá bom?
6: Bom dia, meu
3: dia.
6: Amigo Clóvis. Bom dia, ouvintes do Café com Viola. Estamos na estrada já, Clóvis. Indo pro trabalho. O último dia do trabalho da semana, graças a Deus, concluído com sucesso.
3: Firme e forte.
6: E ouvindo, ligado no Café e Viola. Um abraço pra você.
3: Obrigado,
6: ouvintes da Independência, ouvintes do Café e Viola.
3: Valeu, Ivanir, velho. Vamos de novo, Pia, com a graça de Deus.
7: Bom dia, Clóvis.
3: Bom dia.
7: Soneta Costa Rio Gavião. Quero homenagear todos meus geros que são pai e todos pais do mundo. Eu não tenho mais o meu.
3: Tá bom, então.
7: Obrigado por atendido.
3: Valeu. Um abraço pra vocês aí. O Leomar. O Leomar não escuta, né, Leandro Neis? Não escuta, não. Gente, já já também sai o sorteio dos almoços lá do Pires, tá? É dois almoços e uma Coca-Lito pra vocês aí, tá bom? Cerradas participações. Já já vamos fazer o sorteio aqui.

0: Etium. Paulo Ricardo da Silva. Marley, um abraço, bom dia pra vocês aí também. É pra cancelar o churrasco final de semana, então. O Vladimir Pelentinho parece que enxertaram a porca dele lá. Isso que não deu brique daí. Barbaridade. Gente, já já o sorteio então dos almoços lá do Pires pra você.
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6: 7:41. Vamos, Anderson Belusso. Vamos, homem. Vamos, homem. Vilmar Santos, bom dia. Olha quem tá acordado ali. O Valdir Amâncio. Oh, é? Gente, do 1 ao 143. Foram 143 participações, rapidinho aí. Né, que a gente conseguiu registrar aqui. Bem ligeirinhas as participações. Para o almoço no Pires. É 2 almoços. É livre lá da Coca-Lito, tá? Mais a bebida. Agradecer o Pires e a Dona Vera, né? Que estão desejando um feliz dia dos pais para todos os papais aí. E feliz dia dos pais para vocês, papais também. Ouvintes aqui da nossa programação Independência. Então, do 1 ao 143, vamos pro sorteio. Número 47. O número 47. Agora vamos campear aqui. 47. O telefone é o 45. Final 9712. Arlete Galvão Eloy Garcia. Acho que homenageou o esposo aqui, né? Arlete Galvão. Dona Arlete Galvão, se estiver ouvindo, dá um positivo aí, né? Que daí a gente vai passar o nome ali pro Pires, né? Pra vocês almoçarem lá no Pires. Esse almoço aí do Dia dos Pais, tá bom? Obrigado, gente, pelo carinho. Feliz Dia dos Pais para todos os papais durante a nossa programação. Mais sorteio, mais prêmios, né? Para você que participou também da nossa promoção ou tá participando da nossa promoção, o cara lá de casa. Valeu? Um ótimo dia, uma sexta-feira maravilhosa, um bom final de semana. Tchau. Bye.

Ô Serjão, é uma alegria para todo o povo gaúcho, especialmente para os tradicionalistas desse Rio Grande, desse país afora, ver esse grande cantor paulista, Pilchado.

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3: Olá, meu amigo, minha amiga, pedimos licença para chegar mais uma vez na sua casa e no seu trabalho, né, onde você estiver, trazendo para você, para sua família, para todo mundo que sempre está por aí, mais uma nova edição do programa O Homem e a Terra. Aqui na produção e apresentação estou eu, Amarildo Alba, conversando com você nesta sexta-feira de lua minguante, 7 de agosto de 2026. Dia Nacional do Documentário Brasileiro e aniversário de Caloré, município da região de Apucarana, ali do norte do estado, que completa.

0: participação é gratuita e a inscrição é feita no escritório do IDR Paraná, aí do seu município. O regulamento e também a ficha de inscrição, ficha que você já pode preencher em casa, né? Estão disponíveis no site do concurso, na internet, no seguinte endereço, anote cafequalidadeparaná.com.br. Repito, cafequalidadeparaná.com.br. Então serão premiados 5 participantes em cada categoria e o resultado será apresentado então ainda antes do final do ano num evento, num grande evento que será realizado em Curitiba. Pois é, segundo a Secretaria da Agricultura, até a última semana, cerca de 80% da produção de café prevista para este ano, aqui no nosso estado, já tinha sido colhida, né, pelos produtores. Safra, que está saindo de uma área plantada de mais ou menos 25 mil hectares e que deve render cerca de 700 mil sacas de 60 quilos. Destacando ainda que nesta última quarta-feira, dia 5, o produto aí foi vendido pelo preço médio de R$ 1.563 a saca de 60 quilos, né, produto beneficiado, valor que é 7% inferior ao praticado no mesmo dia 5 de agosto do ano passado, né, 2025. Em algumas regiões aqui do nosso estado, nesse período do ano, né, tem chovido um pouquinho mais do que o normal, né, um pouquinho acima da média. Deve ser aí já influência do El Niño, né, que está chegando. Então, situação que exige de você, produtor, atenção especial com o manejo do pasto anual de inverno, né, que é formado geralmente com plantio de espécies como a aveia e o azevém. Atenção, claro, para evitar aí a intoxicação dos animais com compostos como o nitrito e o nitrato. É sobre esse assunto, então, que a gente vai conversar agora com o médico veterinário Samuel Bessegato, que trabalha no município de Ampere. Tudo certo? Tudo tranquilo com você, Samuel?
1: Tudo bem, graças a Deus.
0: Então, em que situação esse risco de intoxicação aí com o nitrito e o nitrato aparece?
1: Então, o que acontece é o seguinte, geralmente as pastagens de inverno, como você bem citou, geralmente aveia e azevém, o produtor dá uma caprichada na adubação, mesmo adubação orgânica com cama de aviário ou mesmo esterco suíno, né? Acaba que capricha na adubação e isso pode trazer o risco da intoxicação por nitrito e nitrato quando? Quando ocorre vários dias de falta de luminosidade, ou seja, dias de muita chuva, vários dias seguidos de muita chuva. E isso pode acontecer tanto, como eu já falei, adubação orgânica, né? Mesmo respeitando os períodos de carência como a legislação manda, como também as adubações químicas, né? Como a ureia, próprio sulfato de amônia. Então a gente tem que tomar um certo cuidado devido a essa condição climática especial que a gente vem vivendo aí de vários dias nublado, bastante chuva, que pode estar ocorrendo esse risco da intoxicação aí pelo nitrato e o nitrito, né?
0: Samuel, e como o produtor pode saber que o rebanho dele, né, está sofrendo aí com este problema?
1: A gente precisa entender como que ocorre primeiro, né? Qual que é o mecanismo dessa intoxicação. A gente acaba exagerando a adubação na pastagem e devido aos vários dias nublado, a adubação nitrogenada que a gente joga, ela acaba ficando acumulada no solo, as plantas absorvem na forma de nitrato. Esse nitrato, devido aos dias nublados, à falta de luminosidade, ocorre que esse nitrato se acumula nas folhas. O animal ingerindo essa pastagem com esse nitrato acumulado nas folhas, rapidamente no rumen vira nitrito, que vai para a corrente sanguínea, que atrapalha a absorção de oxigênio, resumindo. Então, para simplificar, o animal come o nitrato nas folhas, vai para o rumen, vira nitrito, esse nitrito vai para a corrente sanguínea, é altamente tóxico, compete com o oxigênio, esse animal acaba não conseguindo oxigenar os tecidos. Entendendo esse mecanismo, a gente entende o seguinte, que você vai encontrar o animal com as mucosas azuladas, né, pela falta de oxigênio, dificuldade para respirar ou uma respiração bastante ofegante. Pode encontrar animais com andar cambaleante e animais em decúbito, ou com tremores musculares, ou deitados mesmo, em decúbito. E o que é o problema maior? É que não dá tempo de ação praticamente, porque o que geralmente ocorre nos casos é a morte súbita, por essa falta de oxigênio no sangue, não dando muitas vezes nem o tempo de chamar o veterinário para estar realizando o atendimento.
0: Tá, e esse problema tem aparecido aí com certa frequência na região? Como é que é?
1: A gente esteve observando que o produtor já está um

0: pouco mais preparado para enfrentar esse tipo de coisa, respeitando essa questão de, após vários dias nublado, você esperar fazer aí 2 a 3 dias de sol com alta intensidade, para daí você estar soltando os animais para pastejar esses pastos, tanto aveia quanto azevém. E outra coisa, um pastejo programado, digamos assim, pouco tempo, justamente também para não estragar tanto as cultivares, né, que estão bem fragilizadas devido ao excesso de chuva, mas visando principalmente o cuidado com o animal. Então, esperar depois desses 1, 2, 3 dias de chuva, você esperar também 1, 2, 3 dias de sol intenso para que essa planta possa metabolizar esse nitrato, fazer fotossíntese, metabolizar o nitrato para não ter esse problema com os animais, sabe?
1: E antes de encerrar esta conversa, gostaria de acrescentar mais alguma coisa, mais alguma informação aqui para o nosso ouvinte?
0: Seria interessante a gente entender, então, que essa adubação, ela é comum nesse tempo e é comum todos os anos a gente estar usando nitrogênio, tanto na forma orgânica, com adubação orgânica, quanto com adubação química mesmo. E a gente não deve deixar de fazer isso, mas atentar para esse cuidado de quando tiver muitos dias nublado ou não o caso agora, mas muitos dias de tempo seco, que a planta absorveu esse nitrato, se acumulou, porque o nitrato é importante para o crescimento da planta. O nitrato, junto com a fotossíntese, ele vai estar fazendo com que a planta cresça, porque esse nitrato vai ser convertido em proteína na planta e essa planta vai crescer. Então é normal, digamos assim, o uso de adubações nitrogenadas, tanto também nas cultivares de verão quanto nessas de inverno. Então a gente não deve deixar de usar. Porém, a gente tem que ter esse cuidado especial, principalmente nessa época que a gente está vivendo agora de muita chuva, para que a gente não acabe prejudicando os animais. Porque, como eu falei, não dá muitas vezes nem tempo de agir. E o único tratamento que tem, que pode ser efetuado, é você tirar esses animais da pastagem imediatamente, não movimentar muito, fornecer água à vontade, e o veterinário vai vir com o tratamento que é azul de metileno. Mas muitas vezes já é tarde demais ou você não consegue reverter o quadro. Então, essa atenção para dias de muito, muito nublado, vários dias nublado. Então, você toma muito cuidado e fazer o acompanhamento do solte desses animais após um período de luminosidade bastante tensa, em pelo menos 3 dias, com bastante sol para que a planta esteja metabolizando, fazendo fotossíntese e convertendo esse nitrato em proteína, não trazendo problema para os animais.
1: Valeu, Samuel. Muito obrigado por falar com a gente, né? Por atender mais uma vez esta nossa ligação. Forte abraço, tudo de bom e até um outro dia.
0: Muito obrigado pela oportunidade mais uma vez e um ótimo dia, um ótimo trabalho para todos nós.
1: Falamos aí com o médico veterinário Samuel Bessegato, que passou algumas orientações importantes, né, para você produtor, especialmente você criador de gado de leite, orientações para você evitar a intoxicação aí dos seus animais, animais de pasto, com nitrito e o nitrato, né? Problema que aparece especialmente nesses períodos aí de mais chuva, né? Períodos com o tempo mais encoberto. Bom, era este o recado que a gente tinha para hoje. Vamos ficando por aqui, desejando a todos vocês uma ótima sexta-feira, um excelente final de semana também e até segunda, né? Até semana que vem, quando estaremos aqui mais uma vez conversando com você, trazendo aí para você, para todo mundo que está por aí, mais uma nova edição do programa O Homem e a Terra. Forte abraço, fiquem com Deus e até lá.
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1: Olá, como vocês estão? Tudo bem? Bom dia, são 7 horas e 32 minutos, na hora oficial do Brasil, 7h32. Sexta-feira, final de semana pintando por aí, hoje, dia 7 de agosto do ano de 2026. Tempo ainda carrancudo, o sol não está dando ar da graça, tempo instável na nossa região, tivemos já chuva durante a noite e durante a madrugada. E o Jornal da Manhã chega para ficar com você a partir de agora, até às 8 horas.
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1: Hoje no Jornal da Manhã nós vamos conversar com o Henrique da farmácia Nossa Senhora Aparecida. Vamos falar sobre saúde, sobre qualidade de vida, sobre a nossa campanha da Gosto de Viver aqui da Independência. Esse mês é o mês todo voltado à área da saúde, aos cuidados com a nossa saúde. E o Henrique está conosco para participar hoje aqui no Jornal da Manhã. 7h33, você que está tomando seu café da manhã, se preparando para mais um dia de trabalho, as crianças indo para a escola, todos que estão com a gente, sejam bem-vindos. O Jornal da Manhã vai até às 8 aqui na 94.1.
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1: Muito bem, o Henrique, da farmácia Nossa Senhora Aparecida, está com a gente hoje aqui no Jornal da Manhã, acordou logo cedo aí na sexta-feira para estar aqui junto com a gente, né, Henrique? Seja bem-vindo, bom dia.
2: Bom dia, Wesley, bom dia, ouvintes da Independência.
1: Bom, Henrique, a gente vai falar um pouquinho aí sobre a nossa campanha da Gosto de Viver, né, porque afinal de contas, o bem maior que temos é a saúde, né, Henrique? Sem dúvida.
2: Sim, sim, sem dúvida, Wesley.
1: Cuidar da saúde é cuidar da vida, né? Henrique, vamos falar um pouquinho da história da sua trajetória também em farmácia, né? Nesse segmento. Uma vida já, né? Construída, uma vida toda aí dedicada a essa área.
2: Uma vida, Wesley. 47 anos já em farmácia, né? Trabalhando. Aqui em Salto do Lontra, a farmácia Nossa Senhora Aparecida fazem 40 anos, no ano de 86, que o Darcy comprou a farmácia aqui em Salto do Lontra. Mas a nossa história em farmácia começa antes, começa no ano de 79, em Três Barras do Paraná.
1: No ano de 1979.
2: Isso.
1: Então você já está há quase 50 anos nesse segmento.
2: Quase 50 anos, 47 anos aí já trabalhando com medicamentos aí, com saúde, né?
1: Sim,
2: cuidando do povo aí.
1: Que bom, começou bem novo então, Henrique, né?
2: Bem novo. Eu comecei com 12 anos de idade.
1: Com 12 anos já 12 estava anos. No ambiente de uma farmácia.
2: Sim, sim.
1: Lá em Três Barras.
2: Lá em Três Barras.
1: Que bacana. Como que foi assim para...
2: Sim, a minha família morava no sítio, né?
1: Uhum.
2: Daí se mudamos para a cidade de Três Barras e... Eu, 12 anos de idade, a gente mudou para a cidade, precisava ajudar a família pobre, né?
1: No orçamento.
2: Tinha que procurar um emprego.
1: Claro.
2: E eu não tinha ideia de trabalhar em farmácia, né? Mas daí eu saí na cidade, olhando o comércio.
1: Era uma vila, assim, vamos dizer? Ou Três Barras?
2: Três Barras, uma cidade bem pequena na época também,
1: sim,
2: né?
1: Sim,
2: E eu saí na cidade para procurar emprego, sozinho, 12 anos. E o que me chamou a atenção, que eu passei na frente de uma farmácia e vi o pessoal com jaleco branco, assim.
1: Olha só.
2: Que não me cresceu o olho, assim. Falei, nossa, que legal, né, se eu arrumasse. E fui na farmácia pedir emprego. Cheguei lá.
1: Teve coragem, adentrou e foi.
2: Tive coragem. Daí, muito novo, criança ainda,
1: sim,
2: né, 12 anos.
1: Imagina.
2: E falei com o rapaz que trabalhava, aí ele falou, o patrão não está, tu volta às 7 horas da noite aí que ele está precisando de alguém. E naquela época, geralmente pegava em farmácia piazinho, assim, novo,
1: sim,
2: né?
1: Uhum.
2: Para trabalhar, para limpeza, ajudar, assim. É. Era para isso, não era para atender. Imagina, já os pacientes, claro. Né? Que era muito novinho, né?
1: Sim.
2: E eu fui e falei com o patrão lá da farmácia, meu primeiro patrão, né? Que foi o meu primeiro emprego na farmácia.
1: Sim.
2: E realmente dele precisava. Aí a primeira coisa que ele falou para mim, falou: Henrique, você tem coragem de aplicar injeção? Eu falei: tenho.
1: Olha aí.
2: Tenho. Se eu visse uma seringa, eu saía, corria quilômetros. Mas
1: queria um
2: emprego. Fui firme, eu queria um emprego.
1: Claro.
2: Né? E daí ele falou: então, isso foi numa sexta-feira, lembro até hoje.
1: Olha aí.
2: Daí ele falou: na segunda você pode começar. Aí ele falou: que horas que você estuda? O horário que você vai para aula? Daí eu falei: eu estudo à tarde, na parte da tarde. Ele falou: então você vai trabalhar das 7 às 11 e das 6 da tarde, né? Das 18 horas às 9 da noite.
1: Olha, tinha que trabalhar horas. À noite também.
2: Tinha que trabalhar.
1: Tá vendo?
2: Era assim aquela época, né? A gente verdade. Tinha que enfrentar. Uhum. Mas eu achei muito bom, falei. E também aos finais de semana, um domingo sim, um não. Folgava um domingo e o outro não.
1: Olha aí.
2: Mas para mim, tudo de bom, né?
1: Imagina, nossa. É o que você queria, o emprego,
2: sim,
1: né?
2: Sim, sim. Uhum. E nessa farmácia, trabalhava o Darcy. Trabalhava nessa farmácia.
1: O Darcy Dalsoto.
2: Isso.
1: Aqui
2: isso.
1: Do Salto do Lão.
2: Uhum.
1: Olha aí.
2: E nós fizemos uma amizade ali, trabalhamos juntos.
1: O Henrique, o Darcy já... É, já estava mais tempo lá.
2: Mais tempo. O Darcy já fazia acho que uns 3 anos que trabalhava. Né? 3, 4 anos que ele já trabalhava nessa farmácia.
1: Uhum.
2: E a gente criou essa amizade desde aquela época. E trabalhamos 5 anos juntos lá.
1: De 79 a 84.
2: Ah, 84.
1: Olha aí.
2: Trabalhamos juntos. E aquela época, Wesley, o sul aqui, né? A cidade aqui da região, nossa, uhum. O pessoal ia muito para Rondônia, né?
1: Sim.
2: E começou essa migração para Rondônia e eu também comecei a pensar, né, em ir para Rondônia. O pessoal ia para lá, voltavam, né? E comentava, falava: vocês têm que ir para Rondônia, que farmácia lá é uma coisa que dá muito dinheiro.
1: Vamos
2: vocês
1: voltar...
2: são jovens.
1: Desculpa, né? Eu te interromper, Henrique. Sim, vamos voltar só um pouquinho, né, em Três Barras ainda. Aí, de 79 a 84, você trabalhou nessa farmácia, mas daí foi evoluindo lá, foi aprendendo.
2: Sim.
1: Já foi, com o passar do tempo, atendendo os pacientes. É...
2: Sim, sim. Ali já foi pegando uma experiência. Né?
1: Certo.
2: Aquela vez não tinha internet, não tinha o Google, né?
1: Uhum.
2: Então o que os patrões faziam com os funcionários? Você entrava na farmácia, primeira coisa, ler bulas de remédio.
1: Olha aí.
2: Era o estudo nosso, era nas bulas de remédio.
1: Certo.
2: Sim, sim. Daí tinha que. Era isso aí, a gente ia aprendendo, praticando. Mas então, de 79 até 84, eu adquiri uma experiência.
1: Claro,
2: né?
1: Leu muita bula de remédio, né?
2: Sim, sim. Até tem um fato que eu lembrei agora, eu vou contar.
1: Claro.
2: Pouca gente sabe, né? Acho que até a minha esposa eu nunca contei isso.
1: Olha aí,
2: pra ela.
1: Que revelação vai vir
2: eu
1: aí.
2: Eu lembro o primeiro remédio que eu vendi na farmácia.
1: Olha só.
2: E quase ganhei a conta por isso, até inclusive. Então vou contar essa história aqui.
1: Conta aí.
2: Viu? É, o meu patrão, como eu trabalhava, ficava até às 9 da noite na farmácia.
1: Certo.
2: Teve um certo dia, isso uns 5, 6 dias depois que eu estava na farmácia.
1: Ah, logo no início.
2: Logo no início. Ele saiu para fazer um atendimento a domicílio e falou: Henrique, você fica cuidando aqui, mas você não venda nada de medicamento. A não ser que é um comprimidinho ali, um Doril, um Melhoral, você vende. Mas se pedir outro medicamento, não. E eu, tudo bem, tranquilo. Aí chegou uma paciente lá e pediu um xarope para tosse. E eu falei: opa, agora eu vou vender, né? Para mostrar, fazer moral com o patrão, né? Apesar que ele pediu que não era para vender, né? Mas eu falei: vou fazer moral com o patrão. E naquela época tinha propaganda na televisão do xarope Cessa Tosse.
1: Olha aí.
2: E essa senhora pediu o xarope, eu olhei na prateleira, já vi o Cessa Tosse.
1: É
2: para tosse é esse aqui, né? Falei: vou vender. Aí peguei o xarope, li a bula para ver o modo de usar, né? Que, sabendo que era para uma pessoa adulta, também a dosagem certa, né?
1: Claro.
2: Eu fiz correta a coisa.
1: O procedimento.
2: Procedimento, sim.
1: Seguiu o protocolo.
2: A posologia ali certinho, né?
1: Tá,
2: aí a pessoa saiu. De repente, meu patrão chegou e falou: você veio alguém, me procurou? Eu falei: não, veio uma senhora, procurou um xarope, mas eu vendi. Ele falou: vendeu um xarope? Eu falei: sim. Ele: que xarope que tu vendeu? Daí eu falei: é o Cessa Tosse. Ele falou que eu falei para ele: eu vim a propaganda, que é para tosse, né? Ela queria um xarope para tosse. Então é esse.
1: É isso.
2: Ele falou: não, Henrique, você não pode fazer isso, você pode fazer mal para a pessoa, rapaz. Você não pode vender. Ele falou: a próxima vez que tu fazer, eu vou te dar a conta.
1: Aí,
2: vou te dispensar da farmácia.
1: Foi um aviso.
2: Foi um aviso, mas serviu de exemplo para mim, né?
1: Claro.
2: Que isso aí já não pode fazer mesmo, né? Então,
1: verdade.
2: Foi um exemplo para mim.
1: Claro, e estava começando, né, Henrique? Então,
2: sim, sim.
1: E a vida vai ensinando, né?
2: Vai ensinando, a vida é uma escola, né?
1: Claro, então daí em 84 você foi para Rondônia.
2: Isso, 84, como o pessoal ia para Rondônia, Rondônia, né, voltava falando muito bem de lá, eu tive vontade, falei, eu tenho que ir para Rondônia também. Até falei com o Darcy para a gente ir, daí o Darcy não quis ir.
1: Nisso você estava com o quê? 17 anos por aí?
2: 17 anos.
1: É, né?
2: Daí fui, cheguei em casa, falei para o meu pai, falei, eu vou para Rondônia. Meu pai, não pode. Você não conhece ninguém lá, filho? Como que você vai sozinho, 17 anos?
1: Imagina.
2: Né? Falei, não, vou, eu quero ir. E daí assim, até tinha um conhecido lá, conseguimos fazer uma ligação, né? Aquela vez era muito difícil o telefone também, né? Mas conseguimos se comunicar. Uhum. Daí ele falou que ia me dar uma força lá para mim. E a princípio eu pensava em Cacoal, Rondônia. Era o destino, era Cacoal. Só que mudei também a trajetória ali e fui para Ji-Paraná.
1: Ji-Paraná.
2: Isso. Daí cheguei em Ji-Paraná. Quando estava com 2-3 dias lá, já arrumei emprego no farmácia.
1: Farmácia também.
2: Isso. Daí trabalhei 2 anos lá em farmácia. Adquiri mais experiência. Lá muito malária, né? Casos de malária.
1: Certo.
2: Lá.
1: Mas daí... outra, e a realidade lá diferente daqui, Henrique?
2: É, lá era diferente, sim. Né? E daí eu achei dificuldade lá, porque eu também estava sozinho lá da família, né?
1: Sim.
2: Daí comecei a sentir falta dos meus pais, que ficaram em Três Barras.
1: Comunicação, né? Também era mais difícil?
2: Mais difícil.
1: Não como hoje, internet, ligação?
2: Não, era, né? Difícil para a comunicação. Assim.
1: Sim.
2: Daí eu já estava pensando em voltar para o Paraná. E nessa época o Darcy, que o Darcy é meu irmão, um irmão assim de coração, vamos dizer assim, não é de sangue, né?
1: Mas é exatamente, mas às vezes a gente tem essa ligação, às vezes mais forte do que um irmão de sangue, vamos dizer,
2: sim,
1: né? Vocês
2: sim.
1: São muito ligados, né, Henrique?
2: Sim, sim. Uhum. Daí o Darcy comprou uma farmácia em Salto do Lontra, isso em 86, né? E ele soube que eu queria voltar e daí entrou em contato comigo e falou, ó, Henrique, eu comprei uma farmácia em Salto do Lontra, você não quer vir trabalhar comigo? E eu já estava querendo voltar mesmo para o Paraná, né? Daí aproveitei a oportunidade, falei, sim, logo. Foi um mês eu já estava aqui, né?
1: 1986.
2: 1986, que daí é a história da farmácia Nossa Senhora Aparecida, que faz 40 anos.
1: Vai fazer 40 agora, né, Henrique?
2: Isso.
1: Olha aí, já. Então são 4 décadas
2: sim.
1: Já. Então foi o Darcy que adquiriu a farmácia e você veio trabalhar com o Darcy.
2: Vim trabalhar com o Darcy.
1: Olha aí.
2: Daí quando eu cheguei, eu lembro até hoje também, o primeiro dia de trabalho aqui... O Darcy falou, Henrique, nós vamos ter um desafio muito grande aqui. Ele falou que a farmácia, o dono anterior, é o seu Firmino Baggio.
1: Ah, era do seu Firmino.
2: Isso. Um senhor já de idade na época, um farmacêutico bem conceituado, né? Ele falou, e nós somos muito jovens, né? Eu com 19 anos na época,
1: sim.
2: O Darcy acho que um 23, se não me falha a memória.
1: Uhum.
2: Então, muito jovens,
1: imagina.
2: Né? Dois piazão, vamos dizer assim,
1: verdade.
2: Né?
1: É verdade, exatamente.
2: E... aí a gente tinha esse desafio, né?
1: Assumir falando... essa responsabilidade.
2: Sim, assumir essa responsabilidade.
1: Uhum.
2: E sou Firmino, um senhor já farmacêutico...
1: conceituado, né?
2: Conceituado.
1: Uhum.
2: Daí nós, muito jovens, né, até adquiriam a confiança,
1: exatamente.
2: O povo confiar em nós. Né?
1: Uhum.
2: Mas assim foi... Salto Lontra nos acolheu de
1: muito
2: braços abertos mesmo. Foi muito bom. Nos primeiros 3 meses ali, a gente já começou... resgatar o movimento da farmácia ali novamente, né? Que no início assim perdeu um pouquinho, né? Que o seu Firmino saiu.
1: Claro.
2: Mas daí nós já começamos a melhorar e o povo foi acreditando no nosso trabalho, né?
1: Sem dúvida, né?
2: Sim. E tanto é que daí começaram a chamar a farmácia dos rapazes.
1: Eu ia falar isso, Henrique. Eu lembro desse período também aí.
2: Sim, uhum. Sim. Até hoje, né? Muitas pessoas falam a farmácia dos rapazes.
1: Rapaz, isso. Já não estão mais rapaz, mas continua sendo
2: sim,
1: rapaz.
2: Sim, sim. Isso mesmo.
1: Mas pode continuar, Henrique.
2: Sim. E daí o Darcy resolveu mudar o nome da farmácia. Era a Farmácia Providência, né?
1: Certo.
2: E o Darcy, como ele nasceu dia 12 de outubro, dia de Nossa Senhora Aparecida, e ele é devoto, aí ele resolveu mudar para Farmácia Nossa Senhora Aparecida.
1: Ah, por isso então que é o nome de Farmácia Nossa Senhora Aparecida.
2: Isso, esse é o motivo de ter mudado.
1: O Darcy, dia 12 de outubro, olha
2: sim,
1: só.
2: Sim, sim.
1: Que coincidência que...
2: Uhum.
1: Bem escolhido. Até, inclusive, a nossa padroeira aqui do município, a Nossa Senhora Aparecida também, né?
2: Então, sim, sim.
1: Ficou muito bem encaixado.
2: Uhum. E assim fomos levando, né?
1: Evoluindo, trabalhando. Evoluindo. Né?
2: Daí passou um tempo, o Darcy contratou o Toshi também.
1: Exato.
2: Você lembra bem, né? O Toshi, muito amigão nosso, ajudou nós muito também.
1: Muito experiente também,
2: muito
1: né?
2: Muito experiente. Uhum. Trabalhou acho que uns 15 anos com nós, se não me falha a memória. E daí continuamos ali e cada vez evoluindo mais aqui, né?
1: Que... Sem dúvida, né? Sempre, sempre melhorando, né, Henrique? Até eu ia lhe perguntar, Henrique, porque você há tanto tempo aí, quase 50 anos já nesse segmento do ramo de farmácia, e isso também mudou muito, né, Henrique? Como que era a questão de atender numa farmácia, vamos dizer, lá na década de 80, 90, e para o que temos hoje? Isso também teve uma evolução grande, uma mudança, né, Henrique?
2: Sim, bastante, Wesley. Na época que eu cheguei aqui, por exemplo, até eu e o Darcy, a gente se revezava o atendimento à noite, que atendia a noite toda, né? A farmácia ficava aberta até as 10 horas, mas tinha campainha ali, né? O pessoal chamava, a gente atendia.
1: Era um plantão, realmente.
2: Era um plantão. E a gente fazia assim, quase... Seria quase um médico mesmo da família, das pessoas aí, porque tinha que fazer esse atendimento, porque era dificultoso para as pessoas ter acesso ao médico naquela época, não tinha um plantão médico, né?
1: Sim.
2: Eram as consultas todas pagas também, né? Então, o pessoal recorria às farmácias, né? Nós tínhamos que estar preparado, né, para esse atendimento. Então, mudou muito também. E naquela época, a gente não tinha um aparato, assim como agora. Hoje, vem uma pessoa na farmácia que não está bem de saúde, a gente não vai medicar, né? A gente já encaminha para ir para consultar com o médico.
1: Claro,
2: né?
1: Sem dúvida.
2: E exames também, né, para fazer, que antigamente também poucas pessoas faziam os exames, né? Hoje já tem esse aparato também aí.
1: Tudo veio para ajudar, né, Henrique?
2: Tudo para ajudar. Daí, né?
1: Mais assertivo, vamos dizer assim, né?
2: Sim, sim.
1: Enfim, mas na época, então, tinha... E era o que se tinha, né, Henrique? Tinha que agir, trabalhar ali, atender,
2: sim,
1: né?
2: Sim, a gente tinha que fazer esses atendimentos.
1: E aí que entrava muito a questão da experiência, como você estava falando, né, Henrique?
2: Isso, da experiência, a honestidade também,
1: claro,
2: né?
1: Sem dúvida.
2: Que farmácia, assim, é um comércio também, né?
1: Claro.
2: Não deixa de ser, mas não é um comércio como outros, né? Então a gente tem que ter, na verdade, tem que ter muito amor aos pacientes, tentar indicar a medicação correta para os pacientes.
1: Sem
2: Por
1: dúvida.
2: Exemplo, a farmácia hoje, eu tenho as funcionárias. Minhas funcionárias não têm meta para bater.
1: Sim.
2: A meta é atender bem e cuidar da saúde das pessoas. Não é eu colocar lá 100 unidades de medicamento e exigir que o meu funcionário venda 50 unidades por mês. Não é correto.
1: Entre aspas, o que a gente fala, o empurrar o medicamento.
2: É, o empurro-terapia. Acho justo isso aí, porque... Se coloque no lugar de um paciente, né? Você está com um problema de saúde, você vai numa farmácia saber que um funcionário está ali para ter metas, para bater meta em cima de você, vender um medicamento que talvez você não precise daquilo. Então, eu não trabalho assim. A nossa farmácia, a gente pensa na saúde da pessoa, né?
1: Sem dúvida você traz como uma essência, né?
2: Como essência.
1: Uma pessoa que está tanto tempo e que passou várias gerações aí dentro de uma farmácia.
2: Sim. Então a gente tem muita responsabilidade quanto a isso e eu oriento meus funcionários quanto a isso.
1: E até porque, como você estava falando, Henrique, acaba tendo uma ligação muito forte com as pessoas, né? Com os seus clientes, mas que não são apenas clientes, né? Eles acabam criando uma relação de amizade, de confiança acima de tudo, né, Henrique?
2: Sim. Então eu não acho justo, né? Você tendo problema de saúde e uma pessoa que vai te atender pensando em te vender uma medicação que não tem nada a ver com o seu problema, né? Só porque tem que bater uma meta ali que estão exigindo.
1: Com certeza. Henrique, de um tempo para cá, aí o Darcy que o chamou, o convidou para trabalhar junto em Salvador lá em 84, aí há alguns anos o Darcy acabou se dedicando a outra atividade, enfim, a sua questão aí do agro, e você assumiu a farmácia, então, foi isso?
2: Sim, sim. O Darcy trabalhou, ficou com a farmácia até 2015. Aí em 2015 ele me chamou para conversar e falou: Henrique, eu quero vender a farmácia para você.
1: Olha aí.
2: Que eu quero seguir outro ramo, né? E eu quero passar para você a farmácia. Daí eu negociei a farmácia com ele, ele me fez em condições para mim ficar com a farmácia. Eu agradeço muito o Darcy.
1: Coisa de irmão mesmo, né?
2: Coisa de irmão. E daí em 2015, daí a gente mudou, né? Eu trouxe a minha esposa também, que veio para somar muito, que daí nós tivemos, de 2015 para cá, a gente começou também entrar mais na linha de perfumaria também, uhum. né? De higiene pessoal, perfumaria, né?
1: Certo.
2: Agregando mais isso aí também, né? Na farmácia.
1: Claro.
2: Então daí veio a minha esposa, daí contratei a farmacêutica, a Fran, né? Para trabalhar com nós. A Fran também já tinha experiência, já era formada há tempo em farmácia e trabalhou 5 anos em Ampere também, né? Então ela já trouxe uma bagagem também assim, de experiência, né? Que nos ajudou muito também. E, inclusive está até hoje está com nós ainda na farmácia. Né?
1: Veio para somar também, né?
2: Muita... Veio para somar também.
1: Uhum. Daí tem mais um outro pessoal, né? Vamos registrar o nome. Deve estar todo mundo nos ouvindo agora.
2: Sim. Hoje nós temos a Camila também, que está fazendo faculdade de farmácia, está trabalhando com nós. Uhum. E a Loiara também, que é mais recente, que entrou agora há poucos meses, né? Também Olha. Está com nós também.
1: Que maravilha. Uhum. E Henrique, nesses anos todos aí, a sua vida é a farmácia, né? Você, como você falou lá, desde o seu primeiro emprego e até hoje você está em farmácia, né?
2: É, eu não me vejo fora de farmácia mais, porque foi o meu primeiro emprego, né?
1: Sim.
2: E não tenho o que fazer mais, é farmácia mesmo, né?
1: Que bom. E esse ano a farmácia Nossa Senhora Aparecida, então, como o pessoal, alguns ainda, tenho certeza que alguns ainda falam assim, a farmácia lá dos rapazes, mas enfim, é 40 anos, dia 12 de outubro? Ou foi antes?
2: Não, nesse mês, mês de agosto, está completando 40 anos.
1: Agosto,
2: que,
1: então.
2: Que nós estamos aqui em Salto do Lontra daí.
1: Olha aí, 40 anos, então é realmente uma história, né?
2: Sim.
1: Quantas e quantas pessoas que já passaram ali pela farmácia, né?
2: Sim. É, a gente tem muitas histórias aí para contar.
1: E vem um filme na memória, né?
2: Sim, tem.
1: Que bom. 40 anos, então, aí é realmente uma dedicação muito grande aí com o cuidado da saúde das pessoas. Henrique, a nossa campanha aqui é a da Gosto de Viver. Esse mês de agosto é um mês todo dedicado aos cuidados também, claro, com a saúde. O ano todo, todos os dias a gente tem que cuidar, mas a gente está com a campanha da Gosto de Viver justamente para lembrar as pessoas da importância. Henrique, você com tantos anos de experiência também nessa área aí da farmácia, de cuidado com a saúde, o que você poderia dizer agora para quem nos ouve, as pessoas que estão nos acompanhando, em relação aos cuidados, o que é bom fazer no dia a dia para ter realmente qualidade de vida, para ter saúde, Henrique?
2: Eu acho que ainda prevenir é melhor que remediar, né, Wesley? Acho que você sabe muito bem disso.
1: Sim,
2: também, né?
1: Exatamente.
2: Isso, prevenir, é uma alimentação saudável, né? Uhum. Evitar frituras, açúcar, né? Em excesso, exercício físico, que muitas vezes a gente fica muito sedentário, né? Esquece disso aí também.
1: Verdade.
2: Uma qualidade de sono também. Uhum. Pelo menos 8 horas por noite, né? Um sono bom também. Evitar estresse. Muitas pessoas falam, mas como evitar estresse? Mas tem como evitar, né? Você tem como evitar, sim. Tem que contar até 3 ali, não ficar nervoso, tentar se acalmar, né?
1: Sim.
2: Então, tudo isso aí. E a pessoa também tem que fazer os seus exames também, que muitas pessoas deixam de fazer. Senhor, se você... Na farmácia mesmo, é uma coisa... A gente perguntar para o pessoal que entra na farmácia, quando que tu fez um exame de sangue a última vez? Tem pessoas que não se lembram.
1: Uhum.
2: Faz 10 anos, 15 anos que não fez exame de sangue.
1: Uhum.
2: Então, tem pessoas diabéticas que não sabem que tem diabetes, que muitas vezes tem doenças assintomáticas, né?
1: Uhum.
2: É, os hipertensos também. Tem pessoas hipertensas que não sabem que são hipertensos.
1: Uhum.
2: Porque talvez está sintomático, mas está tendo problema. Então, tudo isso então, tem que prevenir. Né? Então, a prevenção é melhor que remediar.
1: E essa questão, os exames, manter em dia, né, Henrique? O que a gente chama assim, o check-up, né? Vez por outra, fazer
2: sim,
1: uma bateria de exames,
2: sim.
1: Né?
2: Uhum.
1: Como você falou, descobrindo algo aí que está, às vezes, lá no início, qualquer situação é mais fácil de tratar.
2: Mais fácil de tratar. Tá, isso mesmo.
1: É verdade, sem dúvida. E essa questão aí da qualidade de vida, como você falou, né, Henrique, alimentação, atividade física, hoje muito se fala em estresse, né, mas tirar um tempinho também aí, como você falou, o trabalho, mas também tem que ter o tempo do lazer, o tempo da... Enfim, né, dosar tudo na dose certa.
2: Dosar tudo, sim, é isso mesmo.
1: É igual tomar remédio, né? Se tomar de mais ou de menos, não dá efeito.
2: Sim, sim. Tem que tomar a dose certa, a né? Dose. Correto.
1: Verdade.
2: Aí, até eu vou falar... E evitar também, já que... Evitar os anti-inflamatórios. Tem, olha, o pessoal aí toma muito anti-inflamatórios, uhum, muitas vezes sem precisão, né? Principalmente, vou até citar o nome de um aqui. Uhum. O diclofenaco, por exemplo. Uhum. O pessoal toma demais diclofenaco, né? Olha. E uns não tomam e falam assim... Até tem uma coisa que eu falo sempre pro pessoal, vou falar aqui também.
1: Claro.
2: Eles falam, eu não estou tomando diclofenaco porque me prejudica o estômago. Mas eu vou falar uma coisa assim, Wesley. No estômago, o diclofenaco, ele só dá uma lambida. Olha. A mordida mesmo está no fígado e nos rins.
1: Olha aí.
2: Então é um caso sério que a pessoa tem que evitar muitas vezes.
1: Né? E a automedicação, eu já...
2: A automedicação
1: evitar
2: também.
1: Evitar qualquer tipo de automedicação, né, Henrique?
2: Sim,
1: uma orientação médica, né?
2: Isso, você tem que procurar uma orientação
1: Muita
2: farmacêutica.
1: Gente toma remédio...
2: Ir no seu médico, uhum, né, ver certinho o que precisa tomar para não se automedicar.
1: É, automedicação é um problema sério, né? E muita gente utiliza desse artifício, né, Henrique?
2: Sim, sim. É. E muitos casos também de pessoas... deixam de tomar a sua medicação. Isso na farmácia é corriqueiro para o pessoal, uhum, chegar lá e falar, eu parei de tomar o remédio da pressão.
1: Por conta própria.
2: E sim, estou tomando, o limão está me abaixando a pressão. Estou tomando limão, isso não está, né? Tomando chazinho que o vizinho ensinou. Os chás são bons também, não vou falar que não, né? Mas não abandone a medicação, porque muitos casos de hipertensão,
1: né?
2: Sem antes falar com o médico, uhum, né? Diabetes também, uhum, tem que sempre seguir a risca a medicação, né?
1: Então, com certeza.
2: Seria esse o conselho aí que a gente dá para o pessoal. Né?
1: Que maravilha. Henrique, a gente quer agradecer a sua participação aqui e parabenizar aí por essa grande trajetória. Também pelos 40 anos da farmácia, que nesses 40 anos tem muita história aí embutida e a gente quer parabenizá-lo também em seu nome, pessoal todo lá, a equipe que está nos ouvindo lá da farmácia Nossa Senhora Aparecida. Desejar muita saúde, muito sucesso sempre e estamos sempre à disposição, Henrique. O que precisar da emissora também, do nosso Grupo Maria de Comunicação, a gente está aí para se ajudar, como se diz.
2: Eu agradeço, Wesley. Obrigado pela oportunidade, tá? E agradeço a população de Salto do Lontra também, que nos acolheu muito bem aqui em Salto do Lontra e confio no nosso trabalho, tá? Fiquei um pouco nervoso aqui para falar, que a gente não é acostumado, né? Mas,
1: faz parte, né, Henrique?
2: Mas eu agradeço muito, viu, pela oportunidade.
1: Eu que agradeço. Inclusive, a primeira sua entrevista ao vivo, né, Henrique?
2: Sim, então, a primeira.
1: Tive essa honra, né, de entrevistá-lo aí.
2: Sim,
1: e
2: sim.
1: Agora já serão outras várias aí, tá bom?
2: E aproveitando, desejar um feliz final de semana aí pro pessoal e um feliz Dia dos Pais, né? Que
1: claro.
2: Já estamos aí no domingo, Dia dos Pais, né?
1: Exatamente. Você ia, a gente estava conversando fora do ar antes de a gente iniciar o jornal. Você ia lançar uma promoção aqui também, Henrique? Era isso?
2: Isso. Ah, você, sim.
1: Fique à vontade. Acabei lembrando agora.
2: Isso. Obrigado, Wes. Do pessoal que chegar na farmácia, as três primeiras pessoas que chegaram na farmácia agora e falar que ouviram a entrevista, vão ganhar um Elixir de São Caetano, nosso campeão de vendas lá na farmácia. Então, as três primeiras pessoas que chegarem lá, ouvir a entrevista, Henrique, na rádio agora, então vão ganhar um Elixir São Caetano.
1: Olha,
2: tá, okay?
1: Olha aí, você que está nos ouvindo agora, você que está acompanhando aqui a nossa programação, está com o rádio ligado, corre lá na farmácia Nossa Senhora Aparecida, já está aberta lá, né, Henrique? O pessoal já está atendendo os três primeiros a partir de agora que chegarem lá na farmácia Nossa Senhora Aparecida, a farmácia lá do Henrique, vão ganhar um Elixir São Caetano, tá bom? Agora, já está valendo, né? Já pode ir correndo lá na farmácia. Você que está e chega lá e fala, ouvi na rádio, ouvi o Henrique e o Wesley lá agora de manhã e falaram que os três primeiros que chegar aqui vão ganhar um Elixir. Então, os três primeiros... Tá valendo já a partir de agora. Henrique, obrigado mais uma vez e sucesso, meu amigo.
2: Obrigado, Wesley. Um abraço.
1: Valeu, grande Henrique, da farmácia Nossa Senhora Aparecida, junto com a gente aqui no Jornal da Manhã, da nossa campanha Dá Gosto de Viver. E dá gosto de viver mesmo, né, gente? 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Esse pessoal todo vai estar com a gente aí durante o mês, também trazendo muita dica, muita orientação de saúde e a gente agradece imensamente aos nossos parceiros aqui da nossa campanha da Gosto de Beira. 8 horas em ponto, ponto final no Jornal da Manhã de hoje. Vem aí o Marcelo Henrique, segue a programação da Independência.
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16: 8:10, bom dia pra você.
17: Classificação livre.
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0: Bom dia, Independência! Está no ar com você a partir de agora, nessa manhã especial de sexta-feira. Hoje, dia 7 de agosto de 2026. E aí, tá tudo certo? Sextou, mais uma sexta-feira chegando com tudo. Por aqui, eu, Marcelo Henrique, tô chegando feliz da vida com o Bom Dia, Independência também.
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0: E a partir de agora te faço companhia até as 10 horas da manhã. E aí, tudo certo? Como é que você passou essa semana? Só alegria, tranquilidade total, bom demais estar com você nessa sexta-feira. Mais uma sexta-feira chegou com ela, aquele dia maravilhoso, nos brindando, né, com várias horas do nosso dia pra gente fazer acontecer, pra gente poder correr atrás dos nossos sonhos, dos nossos planos, dos nossos objetivos. E a partir de agora, eu te faço companhia pelo menos até as 10 horas da manhã, fazendo parte aí, pelo menos, de algumas horas da sua vida também. Para você que está começando a sua manhã de trabalho, um bom trabalho para você, um bom dia super alegre e especial. Para você que já está há horas aqui ouvindo a programação da Independência FM, já ouviu bem cedinho o Café e Viola com Clóvis Antunes, já ficou bem informado com Wesley Oinats e a nossa equipe de jornalismo no nosso Jornal da Manhã. A partir de agora, eu, Marcelo Henrique, te faço companhia com o Bom Dia Independência, levando para você a boa música, o bom papo, trazendo os nossos quadros especiais e, com certeza, mantendo de pé a sua participação por aqui. 991-18-1390, você participa, você manda o seu alô especial, você faz parte, com certeza, aqui da nossa programação. Combinado? Fica à vontade. Bom Dia Independência está no ar com você a partir de agora.
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0: Pra gente começar, tem a nossa mensagem do dia.
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0: Vamos lá para nossa mensagem dessa sexta-feira. Sexta-feira, geralmente, ou quando chega no final de semana, muitas pessoas costumam fazer aquela faxina, né? Sexta-feira com a faxina, sabadão às vezes acorda cedo para manter aquela faxina até o meio-dia, depois descansa no final de semana. Algumas pessoas fazem a faxina já no começo da semana, né? Na segunda-feira, na terça, enfim. Cada um tem a sua mania, o seu modo de fazer a sua faxina. Às vezes, quando o nosso celular trava, ele carrega demais com dados, com fotos, com informações, a gente também precisa ali fazer o quê? Uma limpeza, uma faxina no nosso celular também. Não acontece isso? Já aconteceu com você? Enfim, a vida também vira e mexe, precisa de uma limpeza profunda que a gente tem que fazer no nosso interior e também no nosso exterior. Por exemplo, tem coisa que já expirou, tem coisa que já passou. E a gente insiste em manter por apego, por costume ou por medo do vazio que pode vir depois. Só que seguir em frente também é um ato de coragem. A limpeza interior, por exemplo, aqueles pensamentos negativos. Aqueles pensamentos que você fica remoendo coisas lá do passado. Coisas que você já não consegue mais mudar. Consegue talvez consertar de alguma forma, mas mudar o que você fez lá atrás, há um ano atrás, ou quem sabe até ontem, o ato que você fez ontem, é irreversível. Fez, pronto, acabou. Tem que arcar com as consequências. Só que também, acima de tudo, precisamos seguir em frente. E como eu falei da limpeza, precisamos também limpar esse pensamento negativo lá de trás. E ó, tira de lado. Assim como o pensamento, às vezes, o pensamento que é algo interno, algo externo nós também precisamos limpar. Ou seja, às vezes pessoas que já não fazem mais parte do nosso ciclo, coisas e situações que nos puxam para trás ou nos deixam maus, tristes, magoados, também são situações que precisam de limpeza na nossa vida. Só que acima de tudo, seguir em frente é o ato de coragem. Tem relação que não cabe mais, tem lugar que já não nos acolhe mais, tem versão nossa mesmo que precisa ser deixada para trás. Não é sobre ingratidão, não é sobre esquecer a sua história, não, bem pelo contrário. É sobre ser grato a tudo que você passou, é reconhecer que ninguém apaga a sua história. Só que mesmo assim, você precisa ressignificar e seguir um novo caminho. A gente precisa aprender a se despedir também daquilo que já foi bom em algum momento. Se hoje já não faz mais sentido, não tem por que manter. Porque só limpando o velho é que o novo consegue chegar e ocupar espaço em sua vida. Pensa nisso. pensa nessa mensagem para o dia de hoje. O ato simples da limpeza, da faxina na sua casa, no celular, em qualquer outra gaveta perdida por aí, também precisa ser exercitado na minha, na sua, na nossa vida. Que essa mensagem faça sentido para você nessa sexta-feira, tá bom? E aí, você já deu um bom dia para alguém hoje? Para você, bom dia!

0: Robson Monteiro, Pra Sempre Vou Te Amar, fechando por aqui nossa primeira sequência musical do nosso Bom Dia Independência, nessa manhã especial de sexta-feira. Pra você que tá aí ligado junto comigo, excelente manhã de sexta-feira pra você, tudo de bom. Bom início de final de semana, né? Pra você que já tá aí com altos planos pro seu final de semana. Vamos falar da previsão do tempo daqui a pouquinho, até porque se o tempo ficar assim, nessa vibe aqui de sexta-feira, os planos aí podem até mudar, né, no final de semana. Às vezes a gente tem aquele plano assim, não, vou fazer tal coisa assim, assim, assim, assado, na parte externa e tal, tal. Aí o tempo amanhece jururu, meio fechado, meio garoando. Aí às vezes o que nos resta é pegar aquela mantinha, deitar no sofá e ficar de boa no sábado de tarde, né? Faz parte você também participar comigo aqui no 991-18-1390. Nosso WhatsApp tá liberado pra você participar junto comigo. Inclusive, hoje, sexta-feira, é dia de sorteio de kit aniversariante para os aniversariantes da semana. Então, se você ainda não homenageou aquela pessoa que está de aniversário hoje, dia 7, amanhã, dia 8, ou domingão, dia 9, pode participar agora mesmo no 991-18-1390, já manda aqui a sua homenagem. Não esqueça de, quando você mandar a sua homenagem, mandar aí o nome completo de quem está de aniversário no dia de hoje, tá bom? Ou enfim, no final de semana também, tá? Manda aí o nome completo do aniversariante pra gente colocar aqui na nossa lista do sorteio do kit aniversariante. Só lembrando que hoje, é sexta-feira, é dia de sorteio de kit aniversariante. É, a gente encerra mais cedo aqui as participações, tá? Pra dar tempo da gente contabilizar aqui e fechar nossa lista bem certinho. Então, a dica que eu te dou é, já participa agora, não deixa pra depois. Manda aí, 991-18-1390, manda com certeza aí a sua homenagem, manda o nome completo do aniversariante. Tô aguardando aqui a sua participação, tá bom? Manda ver! E já já eu trago por aqui as nossas primeiras previsões astrais pra você de Áries, Touro, Gêmeos e Câncer. 8h22.
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3: Horóscopo. Vamos lá para o nosso primeiro bloco das previsões astrais para você de Áries, Touro, Gêmeos e Câncer aqui no nosso Bom Dia Independência. Áries. Arianos e arianas, hoje é dia de brilhar. Sua comunicação, inteligência e versatilidade vão te levar ao sucesso, conquistando objetivos e encantando a todos aí ao seu redor. Aproveite para se divertir na balada, aumentar aí as suas paqueras e fortalecer a sintonia com quem você ama. A energia positiva está no ar também, Áries. A cor para hoje é cor preta. A sorte fica ao seu lado, trazendo oportunidades financeiras e ganhos inesperados. No trabalho, foco e força impulsionam o seu progresso com boas chances de fechar acordos. No amor, a prioridade é a estabilidade e a segurança emocional, fortalecendo o vínculo com quem você ama. Cor para hoje é cor rosa. Hoje, a Lua no seu signo traz energia positiva, impulsionando conquistas e vitórias, especialmente no trabalho. Sua comunicação encantadora facilita novas amizades e contatos. No amor, é momento de mostrar seu charme e ousar com um clima harmonioso no relacionamento. Aproveite o dia. A cor para hoje é a cor verde. Hoje é dia favorável para conquistar seus objetivos profissionais e financeiros, com os astros fortalecendo suas qualidades e revelando boas oportunidades. Cuidados com a saúde também ficam em destaque. No amor, o romance fica mais cúmplice. Então aproveite o dia. A cor para hoje é a cor azul. E dessa forma fechamos aqui o nosso primeiro bloco das previsões astrais do Bom Dia Independência. Já, já tem mais previsões astrais para você de Leão, Virgem, Libra e também Escorpião.
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3: Horóscopo. Vamos lá para mais um bloco das previsões astrais, agora para você de Leão, Virgem, Libra e também Escorpião. Leoninos e leoninas, hoje o seu carisma fica em alta, impulsionando o seu sucesso profissional e social. Novas amizades e alianças podem surgir junto com surpresas agradáveis. No amor, o cenário fica favorável para evoluções rápidas e momentos especiais com o parceiro ou parceira. Aproveite o momento. A cor para hoje é a cor branca. Hoje é dia de alcançar seus objetivos no trabalho, com reconhecimento e chances de promoção, Virgem. As finanças ficam favoráveis, podendo vir aumento ou bônus. Sua saúde também fica protegida. No amor, aproveite para iniciar uma paquera ou fortalecer os projetos com o seu parceiro ou parceira. A cor para hoje é a cor azul.
10: Libra.
3: Hoje é um dia perfeito para encontros e aventuras inesquecíveis, com sorte e alegria da lua em gêmeos. No trabalho, os caminhos se abrem para o sucesso e sua energia fica lá em cima. Se estiver solteiro ou solteira, prepare-se para surpresas amorosas incríveis e um romance cheio de sintonia. A cor para hoje é a cor pink.
10: Escorpião.
3: O universo favorece seu crescimento profissional, trazendo sorte e boas oportunidades, Escorpião. Suas finanças vão ficar favorecidas para negociações vantajosas, com percepção aguçada para melhores escolhas. No amor, sua sensualidade fica em alta também, podendo despertar paixões intensas. A cor para hoje é a cor lilás. E dessa forma, fechamos aqui mais um bloco das previsões astrais do nosso Bom Dia Independência. Já já tem as últimas previsões astrais para você de Sagitário, Capricórnio, Aquário e Peixes.
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3: Por aqui eu sigo com o Bom Dia Independência nessa sexta-feira, são 8 horas e 34 minutos. Excelente manhã de sexta-feira para você que está acompanhando a programação da Independência FM. Tudo de bom, vem comigo. Até às 10 tem Bom Dia Independência.
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1: É uma senhora declaração, né? O cara falar, na rua, ninguém é igual a você.
2: Alô, pisca!
1: Essa é pra você, meu irmão.

Daí sucesso de Guilherme Santiago e Jorge Mateus na rua, fechando por aqui mais uma sequência musical do nosso Bom Dia Independência nessa sexta-feira super especial, maravilhosa sexta-feira. E aí, tá tudo certo nesse sextou? Só alegria por aí? Já tá com aquele pique de fim de semana? Com certeza, né? Já vou mandar aqui um abraço pra quem tá participando comigo, Dona Vera Lúcia Pimentel. Bom dia, Dona Vera, tá mandando seu bom dia por aqui. Lisete de Souza mandou seu bom dia por aqui. Meu amigo Natálio de Joinville, aquele abraço, Natálio, tudo certo por aqui? Por aí? Por aqui tá tudo certo. Tempo jururu, mas tá tudo certo. Jaqueline também tá participando, mandando um bom dia. Tá ouvindo aqui a programação. Forte abraço, Jaqueline. Obrigado pela sua companhia aqui na programação do nosso Bom Dia Independência. Quem mais? Clair Pedroso, passando pra desejar um ótimo dia pra todos nós e também pra desejar um feliz Dia dos Pais a todos os papais do mundo. Valeu, Clair. Grande abraço pra você. Tudo de bom. 8h48.

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3: Vamos lá para o nosso último bloco das previsões astrais aqui do nosso Bom Dia Independência. Previsões astrais para você de Sagitário, Capricórnio, Aquário e Peixes. Sagitário. Dia de sorte e prosperidade impulsionando seu sucesso profissional e financeiro. Sua comunicação vai brilhar, fortalecendo relações e destacando suas qualidades. No amor, a sedução está no ar, oferecendo chances incríveis de conquistar quem deseja. Aproveite o momento. A cor para hoje é a cor amarela. Capricórnio. Dia de sucesso e oportunidades que impulsionam o seu progresso. O esforço traz boas perspectivas financeiras e muita energia para conquistar seus objetivos. No amor, a paquera fica animada e o clima fica mais quente com quem você já conhece. Aproveite, a cor para hoje é a cor amarela. Aquário. Com a lua no seu paraíso astral, o dinheiro entra e suas ações e o trabalho são reconhecidas. Sua vitalidade e bom humor ficam em alta, garantindo um dia divertido e cheio de energia. No amor, prepare-se para atrair novas paixões e abrir o seu coração para algo especial. A cor para hoje é a cor azul. Peixes. Peixes, hoje a energia da lua em Gêmeos valoriza o seu convívio familiar, trazendo harmonia ao seu lar. Seu sexto sentido fica afiado, ajudando a identificar oportunidades financeiras e de resolução de assuntos importantes. No amor, reencontros emocionantes e momentos íntimos ficam favorecidos. A cor para hoje é a cor dourada. E dessa forma fechamos aqui as previsões astrais do Bom Dia Independência. Previsões astrais que voltam na segunda-feira no Bom Dia Independência a partir das 8 horas da manhã.
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3: 6 minutos faltando para as 9 da manhã, por aqui eu vou seguindo com o nosso Bom Dia Independência, nessa manhã super especial, onde quer que você esteja, tudo de bom, obrigado aí pela sua companhia, e tá na hora de dar um recadinho especial para você, hein? 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
3: Por aqui eu sigo com o Bom Dia Independência, 5 minutos faltando para as 9 horas da manhã. Excelente manhã de sexta-feira para você que está acompanhando a programação da Independência FM. Esse é o Bom Dia Independência com você até às 10. Agora tem Chico Rei Paraná, Amor Rebelde, bom dia.

0: César Menotti e Fabiano, na versão de César Menotti e Fabiano, Entre a Serpente e a Estrela, um grande clássico de Zé Ramalho aqui na programação do nosso Bom Dia Independência. Nessa manhã de sexta-feira. Bora que bora, por aqui vou seguindo com o Bom Dia Independência com você. Tá na hora de mandar aqui um abraço pra quem? Pra quem, pra quem? Pro Adelir Teles, que tá ouvindo a programação lá em Nova Prata do Iguaçu, tá ouvindo aqui a programação. Alô, Adelir, um forte abraço pra você, tudo de bom, obrigado pela sua companhia. Quem tá ouvindo aqui também a programação, Sirlei de Arruda, de Nova Esperança, do Sudoeste, tá pedindo música aqui, inclusive, com a Marília Mendonça. É, tá desejando um feliz dia dos pais para todos os pais e para você aí, Marcelo. Valeu, um forte abraço, obrigado pela sua companhia, Sirlei. Tudo de bom, obrigado pela sua companhia. Quem mais está participando junto comigo aqui? A Marilete também tá mandando o seu bom dia. Tá ouvindo aqui a programação, né, Marilete? Um grande abraço para você, tudo de bom, obrigado pelo carinho da sua audiência aqui na programação da Independência. Meu xará Marcelo também tá ouvindo aqui. Ô, Marcelo, tudo certo por aí? Firmeza total? Valeu, um grande abraço para você, obrigado pela sintonia, tá bom? Por aqui eu vou seguindo com o nosso Bom Dia Independência com você até as 10 horas da manhã, para você que tá aí ligado comigo na programação, para você que tá aí viajando pelas rodovias de nossa região também, sempre em sintonia com a programação da Independência. 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
0: Bora lá pro nosso boletim Delta Rota Segura, falando aqui de um caminhão que tombou no final da tarde de ontem. A carga de carne bovina foi saqueada. Um sinistro de trânsito envolvendo um caminhão foi registrado por volta das 17 horas de ontem, quinta-feira, no quilômetro 477 na BR-277, no município de Nova Laranjeiras, aqui no Paraná. Conforme a Polícia Rodoviária Federal, a ocorrência envolveu um caminhão trator e também semi-reboque com placas paraguaias, que transportava mais de 27 toneladas de carne bovina congelada, avaliada em mais de US$ 179 mil, que seguia de Assunção, no Paraguai, com destino ao porto de Paranaguá, para exportação. Ao chegar no local para atendimento da ocorrência e sinalização da via, que ficou parcialmente interditada, a equipe policial constatou o saque total da carga por dezenas de moradores da região. Diante da grande quantidade de pessoas no local e para resguardar a integridade física das equipes de resgate e segurança presentes, incluindo o apoio do Batalhão de Polícia da Fronteira e da Polícia Militar, a ação imediata concentrou-se na orientação do tráfego para evitar novos acidentes e no suporte da concessionária também da rodovia para remoção do veículo. Imagens do saque foram registradas pelos policiais para auxiliar no processo de apuração. A Polícia Civil foi acionada para apoiar os procedimentos periciais e a investigação das infrações praticadas no local. O condutor do caminhão sofreu ferimentos e foi socorrido por uma equipe do SAMU, sendo encaminhado para o Hospital São Lucas, em Laranjeiras do Sul. Informação para você através do boletim Delta Rota Segura. 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
1: São 9 horas e 15 minutos, tá na hora do quê? Tá na hora de dar uma conversada agora com a Ana, que tá na linha. Ana, bom dia, tudo certo? A Ana vai falar pra gente sobre aquele Minuto de Saúde, e ela sempre fala pra gente aí com muita qualidade de vida, né? É, destacando aqui, com certeza, aquele Minuto de Saúde. Hoje vai falar pra gente sobre o Elixir de São Caetano. Manda ver, Ana, bom dia.
2: Olá, bom dia pra todo mundo que tá ouvindo a gente aqui em Salto do Lontre e na região também. Pessoal, quem fala é a Ana, e você já sabe, né? Tô sempre por aqui com uma dica que faz a diferença de verdade aí no cuidado da sua saúde. 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
1: Valeu, Ana. Um abraço, até mais. Com certeza, recado dado aqui na programação.

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2: 9:21, bom dia pra você. Dezessete graus é a temperatura. Por aqui eu vou seguindo com o Bom Dia Independência nessa manhã. Mandar um abraço especial para Noemi dos Santos, que está ouvindo a programação lá em Nova Prata do Iguaçu. Ô Noemi, um grande abraço para você. Obrigado aí pela sua companhia, está ouvindo aqui a nossa programação. Grande abraço, tudo de bom. Quem mais está participando com a gente aqui?
6: Bom dia, Marcelo. É a Nilza.
2: Oi, Nilza.
6: Ô, Marcelo, eu vou dar uma música pro meu filho que vai estar de aniversário segunda-feira. Simeone Misnerovski.
2: Valeu, vamos deixar anotado já, inclusive, pro quadro aniversariante da semana que vem, né? Que começa na segunda-feira também. Forte abraço, tudo de bom. Obrigado pela sintonia. A Cirlei de Arruda também está ouvindo a programação aqui, está desejando um feliz Dia dos Pais a todos os papais, né? Está ouvindo aqui a programação. Grande abraço para você. A Clair também já mandou aqui um feliz Dia dos Pais a todos os papais da família, está ouvindo aqui a programação. Grande abraço, tudo de bom. Obrigado aí pela sintonia aqui na programação da 94.1. Por aqui eu vou seguindo. Vamos trazer aqui na versão da Jaine, Meu Velho Pai, 9:23, bom dia pra você.

0: Zezé de Camargo e Luciano, irmão da Lua, amigo das estrelas. E o bordão, né? Canta, Mirosmar. Sucesso aqui na programação do nosso Bom Dia Independência. Essa aqui foi a indicação da Ana Cláudia, que tá ligada comigo. Bom dia, Ana. Tudo certo por aí? Ela mandou, toca aí aquela do Mirosmar, manda aí pras meninas aqui da Colonetes que estão ouvindo a programação. Forte abraço pra toda a turma, então, da Colonetes que tá ouvindo aqui o nosso Bom Dia Independência, tá ouvindo a Independência FM. Valeu, obrigado pela companhia nesta manhã especial de sexta-feira. Sextou? Tranquilidade total por aí? Bom demais ter a sua companhia, tá bom? Pra você que tá aí ligado comigo na programação, seja na sua casa, seja no seu trabalho, tá ouvindo o nosso Bom Dia Independência, viajando também pelas rodovias de nossa região, devagar e sempre, né? Tempinho jururu, em alguns pontos, inclusive, parceiros nossos já, né? Sinalizam pra gente sempre com informações do trânsito aqui da nossa região, inclusive, em alguns pontos a neblina está bem... Em alguns lugares onde tem aquelas baixadas perto de alguns riachos, de algumas sangas, né? Rios também, tem aí forte neblina. Então, para você que está aí trafegando pelo sudoeste do Paraná, tá ouvindo a programação sempre, devagar e sempre, né? Com a luz aí ligada, os faróis acesos, atento à sinalização e principalmente também aos limites de velocidade, tá bom? Recado dado para você aqui na programação. Por aqui eu vou seguindo com o Bom Dia Independência. Nesse exato momento, deixa eu falar uma coisa para vocês. Estão encerradas as participações para o quadro Aniversariante do Dia. Tá bom? Fechando por aqui a nossa lista dos aniversariantes dessa sexta-feira. Já já eu trago por aqui o nosso quadro Aniversariante do Dia. Também o sorteio do kit aniversariante para os aniversariantes da semana. Só lembrando pra você que tá rolando promoção aqui, o cara lá de casa, tá? Essa aqui continua. Enquanto tiver sorteio, você pode ainda participar. Se você, de repente, falou, ah, Marcelo, mas já aconteceu o sorteio, tá encerrado as participações? Não, não. Continua. Enquanto o link tá aí disponível, você pode, com certeza, se cadastrar. Se, de repente, você já recebeu o link aí na sua mensagem do WhatsApp, é só dar uma olhada no histórico de conversa, se você já mandou mensagem aqui pra rádio, dá uma olhadinha ali pra cima, de repente já tá ali até o link, já foi mandado pra você. Desde semana passada já tá disparando o link aí automático aqui na programação. Então já manda ver, já se cadastra, tá bom? Mas o quadro aniversariante do dia estão encerradas as participações, beleza? Combinado? Fechou o brick? Bom demais, já já eu trago pra você as participações aqui dos nossos aniversariantes dessa sexta-feira. 9h32.
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2: Tá na hora de mandar aquele alô especial pra você que completa idade nova hoje. Felicidades. Hoje e no final de semana também, né? Muita gente participando por aqui. E por aqui eu destaco os nossos aniversariantes também. Bom dia, Marcelo. Quero homenagear aí e pedir bênçãos para Ana Clara Gramin, que dia 8/8, amanhã, estará completando idade nova. Parabéns, felicidades, tudo de bom, muitos e muitos e muitos anos de vida para Ana Clara Gramin. Quem mais? Bom dia, quero homenagear a minha neta, a Sofia da Silva Giraldello, que fez aniversário dia 5, desejando a ela muitos anos de vida, tudo de melhor e que os anjinhos sempre protejam. Sua avó Jandira Giraldello, que está homenageando. Coloca ela no quadro aniversariante, Marcelo. Já está anotado por aqui, tá bom, Jandira? Parabéns para Sofia. Felicidades, tudo de bom, muitos e muitos e muitos anos de vida. Quem mais? Bom dia, gostaria de homenagear a minha mãe, Elisângela Nava Bocalão, que amanhã estará completando idade nova, de seu filho Gabriel Henrique Bocalão. Obrigado, Gabriel, pela participação. Parabéns para a mãe, Elisângela Nava Bocalão. Felicidades, muitos e muitos anos de vida. Quem mais? Bom dia, gostaria de homenagear a minha mãe, Elisângela Nava Bocalão, que amanhã, dia 8, estará completando idade nova. Homenagem da sua filha Isadora Bocalão. Obrigado, Isadora, pela sua participação. Aqui no quadro aniversariante, homenageando a mãe Elisângela. Quem mais está participando com a gente? Bom dia, Marcelo. Gostaria de homenagear a minha amiga Marielle Mezerovski, que hoje está completando idade nova. Homenagem de sua amiga Elisângela Nava Bocalon, que amanhã está completando idade nova. Valeu! Forte abraço. A Marielle, que hoje está de aniversário, recebe homenagem de sua amiga Elisângela que amanhã estará de aniversário. Ou seja, vai ter festa de alguma forma, vai ter. Se não for hoje, vai ser amanhã, né? Parabéns, felicidades, tudo de bom. Muitos e muitos anos de vida. Quem mais? A Albertina tá mandando assim. Marcelo, manda um alô pra dona Vera Lúcia Pimentel, que tá de aniversário hoje. Ô, dona Vera! tô sabendo. Parabéns, dona Vera Lúcia Pimentel, quem tá homenageando é a Albertina. Desejando muitas felicidades, né? Os pais Valmir Nava e Lindalva Nava estão homenageando a sua filha Elisângela Nava, que amanhã estará de aniversário. Desejando a ela felicidades, muitos anos de vida, muitos e muitos anos de vida, tá bom? Valeu, obrigado pela participação. Quem mais? A Marilete de Almeida está homenageando a sua nora, Tayla Miller, que amanhã estará de aniversário. Coloca ela no quadro aniversariante, Marcelo. Já está anotado por aqui, Marilete. Homenageando a nora Tayla, né? Felicidades, tudo de bom. Quem mais? Bom dia, Marcelo. Eu sou o Joaquim de Oliveira. Quero deixar o nome da minha tia, a Maria das Neves de Oliveira, que fez aniversário dia 5. Quero colocar ela no quadro aniversariante. Já está participando, Joaquim. Parabéns, então, para a tia Maria das Neves. Felicidades, muitos e muitos anos de vida. Quem mais? Bom dia, Marcelo. As meninas da Cozinha Municipal, da parte da tarde... Adriana, Embraína, Humilde e Verônica querem homenagear as amigas Marielle Mesmerovski, que está de aniversário hoje, e a Elisângela Nava Bocalon, que estará de aniversário amanhã. Ou seja, antes elas já tinham estavam participando aqui, né, no quadro aniversário. Eu falei que de alguma forma ia ter festa. Agora, se as colegas ali de trabalho estão cobrando, quer dizer, cobrando não, estão homenageando, né? Vocês entenderam, né, Marielle e Elisângela? Brincadeiras à parte, forte abraço, meninas da Cozinha Municipal aí. É, Adriana, a Embraína, a Humilde e a Verônica. E parabéns pra Marielle e também pra Elisângela. Felicidades pra vocês, hein? Tudo de bom. Muitos e muitos e muitos anos de vida. Quem mais? Adriana da Silva Silveira, da Barra do Lontra. Está homenageando a Tainara Silveira Beliski, que estará de aniversário amanhã. Parabéns, Tainara. Felicidades, tudo de bom. Muitos e muitos anos de vida. Quem está homenageando é a Adriana da Silva. Quem mais? Bom dia, Marcelo. Quero homenagear o meu filho, que estará de aniversário amanhã. O Marcos dos Reis. Quem está homenageando é a sua mãe, Rosângela dos Reis. Obrigado, Rosângela, pela participação. Parabéns, Marcos dos Reis. Felicidades. Muitos e muitos e muitos anos de vida. Quem mais? A Claudineia Mariano está homenageando a Edneia Mariano, que hoje está de aniversário, com a música Nossa Senhora Aparecida, e deseja a ela muitas felicidades, muitos anos de vida. Que Deus abençoe sempre ela também. Recebe a homenagem dos pais, a Velonir e o Idacir, e do filho José, e dizer que amamos muito ela e que ela continue sendo essa pessoa maravilhosa. Agradeço por atendido. Valeu! Agradeço você pela participação aqui no nosso Bom Dia Independência. Já tá homenageado aqui, com certeza, tá bom? Bora que bora, são os nossos aniversariantes, né? Tem mais? Tem sim, com certeza. Bom dia!
5: Fora que Vera Pimentel, põe uma música aí pra mim da JM, que eu tô de aniversário hoje, tá?
2: Ah, dona Vera! Ó!
6: Feliz aniversário, feliz aniversário!
2: Parabéns, então, felicidades, que Deus abençoe com muita saúde, com muita paz, com muito amor no coração. Obrigado por sempre estar participando com a gente aqui, ó. Recebe o carinho de toda a equipe da Independência também, tá bom? Tem mais, bom dia!
7: Bom dia, aqui é a Libra Risto Ribeiro.
2: Oi, Libra!
7: Quero homenagear minha filha, Marli Contes, Aparecida Contes, que está de aniversário domingo, e o meu neto, filho dela, o Luiz Contes, que está completando idade nova também, junto, mãe e filho. E peço muita oração, muitas bênçãos, que Deus derrame muitas bênçãos sobre eles, e para Nossa Senhora Aparecida, que Deus abençoe sempre. E quero concorrer aos prêmios.
2: Valeu, parabéns. Quem mais? Bom dia.
8: Oi, bom dia. Eu sou a Olivia da Silva Moura, aqui da Nova Esperança. Eu queria homenagear minha irmã, Eva da Silva, que está de aniversário hoje. Quero desejar tudo de bom para ela, que Deus ilumine o caminho dela, que ela, essa mulher guerreira que ela é, que Deus ajude ela.
2: Valeu.
8: Tudo de bom para ela.
2: Valeu, valeu, valeu, valeu. Quem mais?
9: Bom dia, aqui é a Anália Aparecida.
2: Oi, Anália.
9: Quero homenagear a Vera Lúcia Pimentel, que está de aniversário hoje. Põe uma música bem bonita aí para ela. Desejo muita felicidade para ela. Um abraço.
2: Valeu, valeu. Quem mais? Bom dia.
5: Vera, que é Vera.
2: Opa, já foi o da dona Vera aqui também, né? Valeu. Parabéns, então, aos aniversariantes dessa data especial. Com muita saúde, com muita paz, com muito amor no coração, receba aí o abraço, carinho das homenagens. E receba também o abraço aqui do Marcelo Henrique e de toda a equipe da Independência para você, aniversariante do dia. Chegou a hora da gente saber quem é que vai faturar o kit aniversariante dessa semana, tá bom? 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Bora que bora! Tá na hora de saber quem é que vai faturar o kit aniversariante dessa semana. Pra você que participou junto com a gente aqui do nosso quadro aniversariante do dia, que rufe os tambores e boa sorte pra você!

0: Caio! Número 24. Número 24. Muito bem, mandou aqui, tudo certinho. Final de telefone, vamos ver aqui. Já vamos direto pro nome, né? Muito bem, vamos lá direto pro nome aqui pra ver quem é que fatura o kit aniversariante dessa semana. Quem faturou o kit aniversariante dessa semana, é ele ou ela? É ele. Ele, final de telefone 9387, Luiz Inácio Pelentir. Luiz Inácio Pelentir, parabéns, parabéns. É, alguém cadastrou aqui, a tia ou tio, né? Que cadastrou aqui, não mandou nome, mas mandou o nome do aniversariante, que tá valendo, né? É, falou aqui, eu quero homenagear meu sobrinho, aniversariante da semana, fez aniversário, na certeza, muitos e muitos anos de vida, número 24, final de telefone 9387, Luiz Inácio Pelentir. É só ficar no aguardo aí do final de telefone 9387, que nós iremos passar lá para a equipe da Lancheria Tiateri, e aí a equipe da Lancheria Tiateri vai entrar em contato com vocês para combinar bem certinho qual é o dia que fica melhor aí para vocês irem até lá degustar esse kit, até porque esse kit ele tem que ser consumido lá na Lancheria Tiateri, tá bom? Parabéns a todos os aniversariantes dessa semana, para você com muita saúde, com muita paz, com muito amor no coração, e parabéns ao Luiz Pelentir, que faturou então o kit aniversariante dessa semana. Semana que vem tem mais aqui no nosso Bom Dia Independência.
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0: Momento de fé, momento de oração, momento de desacelerar também na nossa manhã. E olha, são tantas as participações que a gente recebe aqui que a gente termina a nossa sexta-feira aqui com o Bom Dia Independência com a palavra gratidão, gratidão mesmo. Por você estar aí conosco sempre ouvindo a programação. Noemi de Nova Prata ouvindo a programação. Cirlei de Arruda de Nova Esperança também homenageando a todos os pais. Tem áudio aqui também. Bom dia.
4: Bom dia, Marcelo. É Nair, Geraldo. Quero homenagear meu giro, o pai de casa. Jacinho Kesher, por dia dos pais.
0: Valeu, parabéns para o pai de casa aí.
5: Bom quem dia, mais? Marcelo. Quero pedir oração para minha família, para todas minhas irmãs, meus irmãos. E a minha família, todos.
0: Valeu, obrigado. Obrigado. A esposa Santina fazendo homenagem pro marido Francisco Paixev, que pelo Dia dos Pais, também participando com a gente aqui no nosso Momento de Fé. Quem mais?
4: Bom dia, Marcelo, tudo bem? É a Sirlei de Carvalho. Eu queria botar em oração o meu marido, meu filho, Jandir Casanova, ou Leandro Casanova. Queria pedir uma oração pro Dia dos Pais e para todos os pais do mundo.
0: Valeu, quem mais?
6: Todos os meus dinheiro que são pai e todos os pais do mundo. Eu não tenho mais o meu.
0: Então, obrigado pela sua participação. Quem tá mandando mensagem pra gente aqui, bom dia, quem mais? Bom dia, Marcelo, quero colocar o meu pai Valmir Alves da Silva, que domingo está fazendo um ano de falecimento, na oração para que a alma dele descanse em paz, que mesmo não estando conosco, está vivo em nossas memórias. É isso mesmo, Lucélia, obrigado pela sua participação conosco aqui na programação. Recordar também é viver, né? Que com certeza Deus sempre te traga aí a força suficiente para você lembrar de bons momentos ao lado dele, para seguir em frente também. E assim vale para todos que já não tem mais o seu pai também, né? Presente aqui, né? Em carne e osso, mas está presente na sua memória, nas coisas boas que ele fez em vida, com certeza, né? Quem participa com a gente também, seu João Procópio, dona Anália, participando aqui, homenageando a todos os pais da família, todos os pais aqui na programação. Obrigado pela sua participação. A Clementina Castanha, homenagem para o filho Neri Castanha, o Valdir, Valmir, Vilmar e para o genro Cláudio, também para todos os pais. O João Maria da Rosa está homenageando os filhos Rodrigo, Ricardo, Maninho, João Carlos, Sandro, e desejar um feliz Dia dos Pais para eles também, participando aqui no nosso Momento de Fé, Momento de Oração. Clair Pedroso de Ampere também participando com a gente, colocando seu pai Lídio Pedroso nos pedidos de oração em prol da passagem do Dia dos Pais e demais papais da família também, que Deus abençoe sempre. Dona Lourdes participando com a gente, colocando aqui oração para todas as almas, oração para toda a família também. Dona Vera Lúcia Pimentel participando com a gente, de aniversário hoje também, né, Dona Vera? Um grande abraço para você, obrigado pela participação. Quem mais?
7: Bom dia, Marcelo. Quero homenagear a minha amiga Iris Pedroso, São Domingo, que está fazendo aniversário domingo. Ela é uma grande amiga minha, a Iracema.
0: Obrigado pela sua participação. A Marisete Maier pedindo música para o seu pai, Valdemar Sarmento também. Claudineia Mariano e os pais Velonir e Dacir, o filho José, pede oração para a Edneia Mariano, que hoje está de aniversário, desejando feliz aniversário, muitos anos de vida, que Deus abençoe sempre. E a Claudineia também pede oração para o seu pai, Dacir Mariano, e o Iohan, pelo Dia dos Pais. Bom, muitas mensagens estão chegando, não vai dar tempo de atender todos aqui, infelizmente, mas eu quero agradecer a todos, porque eu já tô estourando o meu horário aqui, né, para entregar o meu horário para o próximo programa. Mas agradecer imensamente a você pelo carinho da sua audiência e, com certeza, o convite especial a você elevar o seu pensamento a Deus e que possamos juntos trazer aqui a nossa oração dessa sexta-feira, que diz assim: Senhor Deus de bondade, entro em tua presença neste momento para colocar a minha vida em tuas mãos. Eu te peço, Senhor, que o dia de hoje seja uma bênção, que a tua presença esteja durante todo o dia comigo e que não me falte ânimo e nem disposição para enfrentar mais o dia de hoje. Que o dia seja tranquilo, que passe rapidamente para que eu chegue logo em minha casa e possa aproveitar o final de semana que vai chegar. Peço também oração para o final de semana que está por vir e com ele uma data especial, o Dia dos Pais. Peço oração para todos os pais da minha família, a todas as pessoas que ainda têm o seu pai e aquelas pessoas que já não têm mais o seu pai aqui, presente em carne e osso, mas está presente sempre em sua memória. Que possa trazer a bênção para todos os pais e mesmo aqueles que estão distantes, que você possa trazer o conforto a cada um de nós. Te agradeço e te louvo por ser a minha rocha firme e te louvo por tudo que fazes por mim. Que o dia seja de alegrias e o final de semana de descanso e realizações em nome de Jesus. Que assim seja. Amém.
8: Abençoa, Senhor, as famílias. Amém.
0: Abençoa, Senhor, a nossa família. Obrigado pela sua companhia nessa sexta-feira. Fica com Deus. Bom dia, Independência. Volta segunda-feira a partir das 8 horas da manhã. Eu, Marcelo Henrique, volto amanhã com o Sabadaço. Programação especial no fim de semana pra você também, tá legal? Forte abraço, boa sexta-feira pra você. Se cuida e até. Tchau, tchau.

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13: E aí, gente, tudo bem? Tudo tranquilo? Muito bom dia pra você! Sextou na nossa Rádio Independência, a rádio que ouve você. E a partir de agora tem Manhã 94 comigo, Samuel Olibone. Sejam todos muito bem-vindos, porque a partir de agora, Manhã 94 chegando com muita dica, com muita informação, com sorteio de prêmios. É, tem promoção, o cara lá de casa, com o sorteio hoje no nosso Manhã 94. Tá tudo bem por aí? Então simbora, bora participar. Você que não deixou a homenagem pro seu papai ainda, não participou com a gente, manda um recadinho no nosso WhatsApp 991181390. Você vai receber o link, já vai cadastrar aí o seu papai, o seu avô, o cara lá de casa. E olha, tem sorteio hoje na nossa programação. Você pode participar no 991181390. E hoje tem sorteio aqui na nossa programação, hein, de kit churrasco, tá bom? Finalzão de semana chegando, claro, Dia dos Pais também se aproximando e a gente vai sortear hoje então, no nosso Manhã 94, aquele kit churrasco. Então bora participar, é a programação aqui da nossa Rádio Independência, é a nossa 94.1, com moda boa também, hein? João Bosco e Vinícius e Gustavo Lima. Sua saudade.

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0: Independência 10h23. Bom dia, muita participação chegando por aqui. Promoção Cara Lá de Casa. É o Dia dos Papais, está chegando. E a nossa programação com você até as 11h30. E tem sorteio hoje, hein? Bora participar.
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10: Oi, gente! Estamos trazendo até você aroma e sabor para sua sexta-feira ficar ainda mais gostosa. Oi, aqui é a Kelly Gomes e para hoje temos a 100 na cerveja com legumes. E olha, essa receita é uma opção maravilhosa já pro almoço do Dia dos Pais, que é nesse domingo, tá? Dia 9 de agosto, Dia dos Papais. Então, papais, beijo para vocês e um feliz Dia dos Pais com a família de vocês, os seus filhos e todo mundo que vocês amam. E bora pra receita. Os ingredientes são: uma peça de acém de aproximadamente 1,2 kg, duas latas de tomate pelado, um pacote de creme de cebola, uma lata de cerveja preta, um cubo de caldo de costela, uma xícara de água, uma xícara de chá de mandioca em cubos pequenos,

0: 2 xícaras de chá de cenoura em cubos médios, 3 cebolas em pétalas, 5 batatas em cubos médios, 300 gramas de brócolis congelado e salsa picada para polvilhar. E agora vamos ao preparo, presta atenção, tá? Em uma panela de pressão grande, você vai aquecer o óleo e vai fritar a carne por todos os lados até que ela fique levemente dourada. Você vai acrescentar o tomate, o creme de cebola, a cerveja, o caldo de costela, a água e então vai tampar a panela. Você deixa lá cozinhando por 25 minutos após iniciar o chiado. Retira do fogo, deixa a pressão sair, abre a panela e coloca a mandioca. Aí você vai tampar e cozinhar por mais 10 minutos depois de iniciada a pressão. Retira do fogo e deixa a pressão sair. Abre a panela e agora você vai colocar a cenoura, a cebola e a batata. Tampa, cozinha por mais 5 minutos depois de iniciada a pressão. Retira do fogo, deixa novamente sair a pressão e abre a panela. E agora é hora de adicionar os brócolis e vai cozinhar por 3 minutos com a panela aberta. Aí você vai acertar o tempero e arrumar numa travessa e polvilhar salsa e vai servir em seguida acompanhada do molho do cozimento. Gente, isso fica surreal de gostoso. Então, já essa opção para o Dia dos Pais nesse domingo. Um beijo para você, ótimo final de semana e aproveita muito com a sua família. Voltamos a nos encontrar na segunda-feira. Tchau, tchau.
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2: Independência e nosso Manhã 94, a galera participando com a gente, hein? Promoção Cara Lá de Casa tá chegando quase na reta final, hein? Sorteios hoje, tá bom? Hoje tem sorteio aqui no nosso Manhã 94 e também à tarde para encerrar aí os sorteios da promoção, que teve muita gente participando e tem muita gente curtindo e participando com a gente na manhã de hoje. 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
6: Excelente sexta, tá no ar o nosso Papo Sério de hoje. Domingo é dia dos pais, hein, pessoal? Não se esqueçam, hein? Segundo a OMS, ser saudável vai muito além da ausência de doenças ou enfermidades. A saúde real é o equilíbrio perfeito entre o bem-estar físico, mental, psicológico, social e emocional de alguém. E conquistar essa estabilidade exige uma rotina de cuidados diários com a alimentação e o descanso do corpo. É preciso investir em pratos coloridos com frutas e verduras, beber muita água e praticar atividades físicas. Reservar momentos de lazer com a família e manter os exames preventivos em dia são atitudes fundamentais. E quando pensamos em cuidado e proteção, a maior referência que temos na vida com certeza é o nosso pai. O paizão passou anos cuidando da nossa segurança e agora é a nossa vez de zelar pela saúde e longevidade dele. Incentivar o seu pai a se alimentar melhor, caminhar e largar o sedentarismo é o maior gesto de amor possível. Que tal convidá-lo para um passeio ao ar livre, preparar uma refeição saudável e curtir um momento especial juntos? Cuidar da saúde do homem é garantir que o seu herói tenha força, disposição e vitalidade por muitos anos. Leve o paizão ao médico, celebre as pequenas vitórias dele e seja o maior parceiro na busca por bem-estar. Neste domingo, dê um abraço apertado no seu grande companheiro e comemore a vida ao lado dele com muita alegria. Um feliz Dia dos Pais com muita saúde, proteção e momentos inesquecíveis para toda a sua família celebrar unida. O nosso Papo Sério fica por aqui. Até mais.
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2: As principais informações você sabe, é na nossa Independência e ao meio-dia tem R Notícias e quem está com a gente é o João Carlos da Rosa, sexta-feira. E alguns dos destaques, né, do R Notícias. João Carlos, seja bem-vindo, bom dia.
9: Bom dia, Samuel, ouvintes da programação aqui na Independência. Exatamente, alguns dos destaques do RI dessa sexta-feira, edição 8.463. Campanha da Gosto de Viver recebe Henrique Falcione da farmácia Nossa Senhora Aparecida. Salto do Lontra comemora resultado histórico no IDEB 2025. Nova Prata do Iguaçu alcança nota de 7.3 no IDEB e supera a média estadual. Nova Esperança do Sudoeste melhora o índice e alcança nota de 6.8 nos anos iniciais do ensino fundamental. Presidente da Cansop visita a Câmara de Vereadores de Nova Esperança e reforça a união dos legislativos. Administração de Nova Prata apresenta a prestação de contas aos vereadores. Polícia Civil prende 9 pessoas em operação contra grupo envolvido em conflitos entre famílias. Um réu condenado e outro absolvido em júri popular de crime de homicídio. Polícia Civil cumpre mandado de prisão em Nova Prata do Iguaçu. Essas e outras informações, claro, 12 horas no encontro marcado com RI Notícias.
2: Obrigado, João Carlos, pela sua participação na nossa Independência.
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3: Independência e o nosso Manhã 94. Bom dia pra você. Boa sexta-feira maravilhosa. Dia dos Pais tá chegando. Não participou ainda da nossa promoção? O cara lá de casa, daqui a pouquinho, tem sorteio de kit churrasco na nossa programação da Independência, hein?
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3: gente, tem daqui a pouquinho sorteio pra você. Galera que não participou, corre, manda mensagem pro nosso WhatsApp. Já já tem também, então, você preenche o link rapidamente e você vai concorrer àquele kit mais que especial da nossa promoção aqui na Rádio Independência. É o kit churrasco, aí com a linguiçinha, o pão de alho e aqueles quitutes, né, pra você preparar o churrasco no capricho pro seu paizão no domingo, Dia dos Pais, tá bom? É daqui a pouquinho, na nossa programação aqui da Rádio Independência, no Manhã 94. 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
10: E aí, gente, tudo bem? Boa sexta-feira. Eu sou a Kelly Gomes e vocês sabem, né? Dia 9 de agosto, que é domingo agora, é Dia dos Papais. E então, com a ajuda da mamãe, as crianças podem preparar uma surpresa inesquecível pro Dia dos Pais, que já tá chegando, como eu disse, é nesse domingo agora. E a ideia é colocar as mãos na massa criando presentes artesanais, cartões desenhados, ou então até mesmo organizando um delicioso café da manhã em família. Isso é bem legal. Então você vai celebrar esses momentos especiais com muito afeto e ter um excelente final de semana, seguindo com a nossa companhia. Continua com a gente durante toda a semana, que tem muitas dicas pra você e a gente sempre tá se encontrando por aqui. Tchau, tchau.
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7: Independência, agora são 11 horas e 6 minutos. Muito bom dia para você de toda a nossa região, você que está trabalhando. Daqui a pouquinho tem sorteio, hein? Já tem sorteio na nossa programação. 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Corre aproveitar, hein? Quem tá participando com a gente daqui a pouquinho, em instantes a gente vai ter sorteio também na promoção aqui, o cara lá de casa, para você que está participando com a gente. Você de todo o nosso Sudoeste, que bom estarmos juntos. 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

0: Na programação da Independência, 11 horas e 8 minutos. Nota de falecimento. A família Júlio dos Santos comunica com pesar a parentes e amigos o falecimento de Verônica Júlio dos Santos. Seu corpo será velado a partir das 12 horas no Centro Comunitário da Linha Cabeceira do Lontra. Hoje, às 17h30, celebração de corpo presente e logo após sepultamento no cemitério da comunidade de Cabeceira do Lontra. Noticiamos com pesar o falecimento de Verônica Júlio dos Santos. A família enlutada, as nossas condolências.
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3: Lindona, quem é que não tem um bom jeans, uma camiseta e um blazer guardado no armário, não é mesmo? Bom, para criar um look elegante e sofisticado na medida certa, combine um bom blazer clássico, uma camiseta lisa, um jeans escuro e um belo salto escarpin. Agora, se a ideia é fugir totalmente do óbvio e curtir uma balada, então abuse de uma camiseta estampada com jeans claro e um blazer colorido bem fashion. Varie suas combinações com as mesmas peças e multiplique as opções do seu guarda-roupa.
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0: Independência e o Manhã 94, 11 e 19. Bom dia!
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2: Oi, gente, tudo bem com vocês? Chegou a sexta-feira, um excelente final de semana. E tem muita data comemorativa, hein? Hoje é o Dia Nacional do Documentário Brasileiro. Amanhã, sábado, Dia do Pároco. E também Dia Nacional...

0: toda a diferença para garantir bem-estar e praticidade nas paradas de descanso ao longo das rodovias. Valorize quem vive nas estradas, garanta um excelente final de semana e continue na nossa sintonia.
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2: 11h21, daqui a pouquinho a gente volta com aquele sorteio especial da promoção, né? O cara lá de casa, sorteio daquele kit churrasco a todos que participaram com a gente.

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0: É a nossa programação feita com muito carinho para você de Salto do Lontra e toda a nossa região. E claro, gente, para você que está sempre se ligando com a nossa promoção, também participando com as promoções. Promoção

0: Cara lá de casa, já teve vários sorteios e agora tá chegando mais um mega sorteio com aquele kit churrasco, hein? Tem aquele churrasco caprichado, a linguiçinha, o pão de alho, tem também o carvão, muita coisa boa pra você fazer aquele churrascão especial para os papais. E você que participou com a gente, bora aqui pro nosso sorteio ver quem vai faturar, quem vai ser o paizão que vai ganhar esse super kit aqui na nossa programação. Vamos lá, bora lá, bora lá! Faturou aquele kit especial da nossa Independência, promoção Cara Lá de Casa, Antônio José Conte. Antônio José Conte foi o cara lá da casa da Rosalina Abate, que participou e cadastrou ele, cadastrou o maridão, e o Antônio José Conte faturou aquele kit especial do churrascão, hein? Kit churrasco aqui da promoção Cara Lá de Casa. Antônio José Conte pode chegar aqui na emissora, documento de identificação, para você retirar o seu kit aqui da nossa promoção, o cara lá de casa, tá bom? Quem participou cadastrando ele foi a Rosalina Abate, a sua esposa. Que bom, final do telefone 3327. Parabéns, Antônio José Conte! A todos que estão participando, gente, à tarde tem o último sorteio da nossa promoção, tá bom? A partir aí das 3 horas da tarde tem comitiva Independência e no final do nosso comitiva de hoje terá sorteio de kit pesca, tá bom? 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Nossa promoção aqui da Rádio Independência. Uma ótima manhã pra você, 11h27. Gente querida, já já eu volto com a resenha esportiva.
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2: Meus queridos, Isaías 43:19 traz a reflexão. Eis que faço uma coisa nova, agora sairá a luz. Porventura não percebeis? Eis que porei um caminho no deserto e rios no ermo. Meu irmão, se você sente que a sua vida hoje se parece com um deserto seco, sem saída ou sem esperança, escute isso. Deus é especialista em criar caminhos onde a geografia humana diz que é absolutamente impossível passar. Ele não precisa de cenários perfeitos para agir, não. Ele cria a própria água para saciar a sua sede. Abre os olhos da sua fé para perceber os pequenos sinais de vida que já estão brotando ao redor. O seu deserto não é o fim, é apenas o cenário do seu próximo grande milagre.
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12: Samuel Olipone. 11 horas e 39 minutos. Estamos chegando com a nossa Independência. Sexta-feira e a Resenha Esportiva.
13: Siso.
12: Siso, bom dia, professor.
14: Bom dia, Samuel, bom dia a todos, especial os amigos da resenha.
12: Sexta-feira, hein, professor, com o tempo carrancudo, aí teve muitas temporais em outros estados e começando cara de chuva para nós.
14: Cara de chuva, né, promessas de temporais, o Rio Grande do Sul é o que mais tem sofrido, mas vamos, né, a gente tem a fé que vem mais fraco do que estão falando, mas é coisa, é natureza, é coisa de Deus, temos que aceitar, né?
12: É isso aí, já a gente vai falar de Copa do Brasil, hoje é um dia triste pros Atléticos Paranaenses, né? Como é que é os torcedores
14: atleticanos,
12: né? E pros corintianos também, né?
14: Os corintianos.
12: Tem gente sorrindo, tem gente sofrendo. Bora lá, 11h40.
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12: Falando um pouquinho aí de Nova Esperança do Sudoeste, hoje tem a semifinal do Campeonato Municipal de Futsal Força Livre Masculino, tem Limitados e Porão Bar Futsal Tarumã, jogo às 19h30. Às 20h45 tem Simprão Sudoeste Insumos contra o Barra Verde, jogo marcado, jogos para hoje à noite. Também falando disso, hoje à noite, para quem estiver acompanhando, claro, esse jogo lá em Nova Esperança do Sudoeste, vai ter novidade, hein? Tem aí ingresso aí com desconto lá para o jogo do Falcão, né? O show do Falcão lá, gente. Hoje à noite, somente hoje, o valor aí do ingresso será R$59,90. Para você que quiser assistir o Falcão Show em Nova Esperança do Sudoeste, somente hoje, durante aí os jogos da semifinal em Nova Esperança, tem ingresso com desconto por apenas R$59,90. 11 horas e 41 minutos, rapidinho eu volto com o professor Siso para a gente falar de Copa do Brasil e também de Campeonato Brasileiro.
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2: Bora falar de Copa do Brasil. Vitória fez uma grande vitória, goleou o Atlético Paranaense e avançou na Copa do Brasil. O Internacional também avançou para a próxima fase. Daniela Esperon traz os destaques para a gente.
3: A noite desta quinta-feira, com Internacional e Vitória como os últimos classificados para as quartas de final da Copa do Brasil. O detalhe é que o Vitória reverteu a desvantagem do primeiro jogo, quando o Atlético Paranaense havia vencido por 2 a 0. Jogando dentro do Barradão e com o apoio da torcida, o Vitória goleou o Furacão 4 a 0 e acabou classificado. O atacante Marinho falou da força da torcida e o poder do Vitória jogando dentro de casa e, claro, comemorou a classificação.
4: Deus, ele é bom o tempo todo que me proporcionou esse momento como hoje. Numa classificação, depois de perder o primeiro jogo 2-0, mas essa torcida que merece que vem aqui, né? E eles são o 12º jogador. Sem esses caras aí é difícil. A gente não consegue tanto sem eles. Essa é a real. O torcedor, ele faz a diferença. Ele é o que move esse time.
3: Já o Internacional manteve a vaga garantida mesmo perdendo, já que no primeiro jogo venceu o Corinthians, agora jogando na Neoquímica Arena. Mesmo o Timão vencendo por 2-1, a vaga ficou com a equipe colorada. Agora, juntando a Internacional e Vitória, temos Atlético Mineiro, Cruzeiro, Grêmio, Palmeiras, Santos e Vasco. Na lista dos 8 sobreviventes do torneio Mata-Mata, que começou com 126 clubes. O sorteio das quartas de final da Copa do Brasil vai acontecer no dia 11 de agosto, na próxima terça-feira, às 11 horas da manhã, na sede da CBF no Rio de Janeiro. O evento também vai definir os mandos de campo dos jogos e o chaveamento até a final do mata-mata. Vale ressaltar que um time pode enfrentar qualquer uma das demais 7 equipes. Uma novidade é que a partir da próxima fase da Copa do Brasil, vamos ter um impedimento semiautomático. O sistema não foi utilizado nas oitavas de final, porque nem todos os estádios dos times envolvidos estavam equipados com a tecnologia. Agência Rádio Web com informações da Copa do Brasil, Daniele Esperon.
2: Obrigado, Daniele, pela sua participação. Já volta com a gente. Ciso, vamos lá falar de Copa do Brasil, né? Esses jogos que aconteceram ontem para fechar as oitavas. Começando aí pelo Vitória, que reverteu e fez uma goleada no Barradão. O Vitória é muito forte, já vinha despachado aí o Flamengo e agora despachou o Atlético Paranaense, que tinha vencido no jogo de ida por 2-0. Agora Vitória avança para a próxima fase, Ciso.
5: É ver como é difícil, né? 126 equipes iniciaram a Copa do Brasil, só 8 estão aí. Não tivemos assim nenhuma surpresa, né? Talvez o próprio Vitória seja a surpresa agradável, porque eliminou o Flamengo, que é um poderio do Flamengo, e agora eliminou a equipe do Atlético Paranaense. Então, uma vitória de 4-0, justa, foi muito mais, jogou muito mais que o próprio Atlético Paranaense. O Atlético poderia aí perder por um gol de diferença, estaria classificado, 2 gols de diferença iriam para as penalidades máximas. E com isso, o Vitória está de parabéns, ele que está aí infiltrado entre os 7 gigantes do Brasil.
2: O outro jogo da noite de ontem, Ciso, o Corinthians até venceu, né, o Internacional por 2-1, mas acabou sendo desclassificado porque no jogo de ida perdeu por 2-0. E o Internacional avançando, né, Ciso, para a próxima fase também.
5: Eu confesso que eu achava mais fácil o Corinthians, de repente, conquistar uma vaga, mesmo que fosse através de penalidades máximas, que o próprio Vitória. Não foi o que aconteceu. Mesmo, né, o Internacional passando um sufoco, queira ou não queira, fez o seu gol de empate ali, depois levou o segundo gol, ainda tínhamos mais de 20, 25 minutos a ser jogado, conseguiu se segurar e com isso conquistou a vaga, uma vaga muito difícil, complicadíssima, e agora então temos aí, né, os 8 classificados. Esperamos aí terça-feira O sorteio, né? Tem o sorteio dos adversários, tem o sorteio dos locais também, que não tem mais aquela vantagem, né? Jogar em casa. Existem dois sorteios, um para ver quem vai se enfrentar e o sorteio para ver quem faz o primeiro jogo em casa. Então, é terça-feira, a gente vai ficar sabendo.
2: Dos jogos que aconteceram na quarta-feira, né, Ciso? A classificação aí do Palmeiras, do Cruzeiro, do próprio também Grêmio, né, que jogaram na quarta, e o Vasco. Alguma surpresa desses jogos, Ciso?
5: Primeiramente, a vitória do Vasco, né? Até fácil sobre a equipe do Fluminense. Eu achei que nós teríamos uma decisão por penalidades máximas, mas o Vasco foi superior, mereceu a classificação. Cruzeiro também, a gente sabia que era favorito frente à Chapecoense, 2-0. E o Grêmio, eu, para mim, teria grandes dificuldades, como teve. Conseguiu fazer um golzinho, se segurou e conquistou a vaga. Portanto, eu acho que nada assim de grande surpresa nessa rodada.
2: O Fortaleza até venceu, mas também
5: venceu,
2: acabou,
5: venceu,
2: né?
5: O Palmeiras, né? Fez um grande jogo. Olha, assustou. Assustou o Palmeiras, porque chegou a estar 1-0, depois poderia ter o Palmeiras tinha vantagem, tinha ganhado de 3-0, né?
2: 3-0.
5: É, mas teve um certo sufoco. O goleiro do Palmeiras, que para mim é um ótimo goleiro, mas tem falhado, não tem jogado bem os últimos jogos e tá tendo dificuldades, mas enfim, o Palmeiras também mereceu a classificação.
2: Ciso, desses times que sobraram agora, né, para a próxima fase, para as quartas de finais, qual equipe é favorita agora para chegar aí no título, Ciso?
5: Eu, no meu entender, não temos assim, um grande favorito. O Vasco pode ser uma surpresa depois dessa ótima vitória, né? O Grêmio, a gente sabe das suas condições no mata-mata.
2: Já pensou um Grenal aí, Ciso, né?
5: Um Grenal, olha. Poderemos ter esse Grenal agora ainda já na próxima fase, depende do sorteio. Podemos ter mais lá frente, se os dois não se enfrentarem, de repente poderemos ter numa semifinal, até numa final. Para mim, o Palmeiras hoje, se analisar o elenco e as equipes dessas oito, acho que o Palmeiras está um pouco à frente, o Cruzeiro vem se recuperando e o Vitória, lógico, vai correr por fora, o Santos também é outra equipe que não vejo assim, tantas condições de buscar o título, enfim, é essas grandes equipes agora, essas oito aí que vão se enfrentar, porque além de um título importante que ele dá a vaga para a Libertadores, tem uma verba muito grande, são milhões de reais, né? Que a equipe vencedora acaba levando e com isso as equipes vão brigar até o final.
2: Só para quem passou dessa fase são mais 4 milhões no bolso.
5: É importante, né? E depois acho que é uns 70 milhões.
2: É, o prêmio final é 70 milhões.
5: 70 milhões, então é muito importante.
2: 11:52.
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2: Ciso, bora falar aí do brasileiro. Na Série B, o destaque, porque hoje temos dois jogos. Operário vai abrir a rodada às 19h30 em casa contra o São Bernardo. Operário tentando retomar aí as primeiras posições da Série B. Tem também às 20h30, Ceará e Ponte Preta. Amanhã, 16h, Vila Nova Esporte. 18h30 de amanhã, Botafogo de São Paulo e América Mineiro. No domingo, 11h, Atlético Clube e Criciúma. Também no domingo, 16h, Novo Horizontino e Juventude. No mesmo horário, Náutico e Atlético Goianiense. Tem também no domingo, 18h, Cuiabá e Fortaleza. Na segunda-feira, 19h30, Goiás e Londrina. Na terça, 19h30, Avaí e CRB. Acho que o destaque aí é o próprio Operário, né, Ciso? Que hoje está na terceira posição e joga amanhã, abrindo a rodada.
5: É importante, o Operário que está vindo muito bem nos últimos anos, né? A gente sempre acredita que é uma boa administração que está tendo a equipe do Operário, sim, pode brigar por uma vaga, hoje estaria classificado, lógico, o Criciúma está um pouco à frente, 5 pontos à frente do próprio Operário, que é o terceiro colocado, e com isso é uma das equipes que buscam a classificação ao equipe paranense. Já temos a outra equipe paranense que não está nada bem, né? A equipe do Londrina, né? Está na zona de rebaixamento, né? 17ª colocação, com apenas 20 pontos, 15 pontos atrás do líder. Então, a gente também torce, né, que o Londrina saia desse sufoco, pelo menos se salve da Série C.
2: 11:53, vamos falar da Série A do Brasileirão. Humberto Ferretti está chegando para trazer aí alguns destaques da rodada do final de semana do Brasileirão.
6: 4 jogos abrem neste sábado a 22ª rodada do Brasileirão. 16h no horário de Brasília, o Grêmio, primeiro time da zona de rebaixamento, recebe o São Paulo, que precisa vencer para se manter afastado do Z4. Mesma situação do Atlético Mineiro, que às 18h30 visita o vice-lanterna Remo, e do Coritiba, que recebe a lanterna Chapecoense às 20h30. O sábado de Brasileirão termina às 21h com o clássico carioca entre Botafogo e Fluminense. Os outros jogos da rodada serão todos no domingo. A bola rola logo cedo, 11 da manhã, para Cruzeiro e Mirassol. 4 da tarde, o líder Palmeiras recebe o Inter, que luta para não cair. Assim como o Vasco, que no mesmo horário visita o Bahia, e o Santos, que às 6h30 recebe o Atlético Paranaense. Também às 6h30 tem duelo paulista entre Red Bull Bragantino e Corinthians. A rodada do Brasileirão termina às 7h30 da noite de domingo, quando o vice-líder Flamengo recebe o Vitória.
2: Ciso, vamos lá falar dessa rodada, a 22ª rodada que começa aí já amanhã e com um jogo importantíssimo pro Grêmio, né? Para tentar se recuperar aí no Brasileirão. O Grêmio joga amanhã às 16 horas contra o São Paulo. O Grêmio hoje que é o primeiro time dentro da zona de rebaixamento. Uma vitória pode sair dessa zona perigosa, né, Ciso?
5: Pode. E vai enfrentar o São Paulo, que tem 4 pontos à frente. Se ele vencer o São Paulo, ele encosta no São Paulo. Hoje o São Paulo é o 12º, o Grêmio é o 17º. Então, olha como seria importante, né, para o Grêmio uma vitória nesse jogo. São jogo de 6 pontos. Então, o Grêmio vai ter que fator casa, torcida, e tentar buscar 3 pontos.
2: Olha que situação, né, Ciso? Do 19º colocado, que é o Remo, até o 10º colocado, que é o Atlético Mineiro, são 7 pontos, né? Aí, 2 vitórias e um empate acaba mudando tudo, essa zona perigosa aí, né, Ciso?
5: Com certeza, é pra mim a única equipe que tem dificuldade, eu acho que dificilmente vai escapar da Série B do ano que vem, é a Chapecoense. O Remo mesmo, que teve bem pior, já deu uma boa recuperada. Uma equipe que recuperou muito foi o Mirassol, que teve do tempo lá embaixo, agora também já está um pouco com mais folga, né? Mas, enfim, que nós temos o jogo também amanhã, né?
2: Remo. Amanhã, 18h30, tem o Remo e o Atlético Mineiro. Lá no Mangueirão, o Remo jogando contra o Atlético.
5: E o Remo não é fácil ser batido lá. Atlético, lógico, tem mais equipe, mais tradição, mas não é fácil do Atlético bater o Remo, que precisa também de uma vitória para sair do sufoco.
2: O Coritiba joga em casa também, no Couto Pereira, às 20h30 deste sábado, contra a Lanterna, a Chapecoense.
5: O Coritiba que precisa recuperar. No Coritiba já esteve bem melhor no campeonato, teve uma queda, e agora precisa buscar 3 pontos, e é a grande chance, enfrenta a equipe do Chapecoense, que não está bem, a última colocada, então para mim o Coritiba tem tudo para conquistar 3 pontos.
2: Para fechar o sabadão, nós vamos ter aí um clássico carioca, né? Tem Botafogo e Fluminense às 21 horas no Engenhão. Botafogo que hoje aí busca mais a parte de cima da tabela, né, Ciso?
5: Botafogo e Fluminense. Fluminense vem de derrota na Copa do Brasil, seu rival Vasco. O Fluminense que está aí também brigando por uma boa classificação. Tanto Fluminense e Botafogo também não estão como se esperava, apesar que o Fluminense está na 4ª colocação, um bom resultado. O Botafogo está na 8ª, mas há apenas 5 pontos de diferença. É um clássico, para mim não há favorito.
2: Os demais jogos que acontecem no domingo, às 11 horas, tem Cruzeiro e Mirassol. E no domingo também, às 16 horas, tem Palmeiras e Internacional, Bahia e Vasco da Gama. No domingo também, Santos e Atlético Paranaense. Domingo, 18h30, tem Bragantino e Corinthians. Domingo, 19h30, Flamengo e Vitória. Acho que o jogo aqui em destaque, né, Ciso, é Palmeiras e Internacional. O líder pegando o Internacional, que também tá lá. É o primeiro fora da zona de rebaixamento.
5: E se o Inter, olha, eu tenho quase certeza, se o Inter perder pro Palmeiras, que pode acontecer, nada será anormal perder pro Palmeiras, ele vai assumir uma das últimas 4 colocações. Isso pelo menos é a minha impressão, mas o Inter vem um pouco empolgado, mesmo perdendo para a equipe do Corinthians ontem, vai mais empolgado, pode ser que conquiste pelo menos um pontinho, que seria muito, muito importante. Portanto, é o jogo que chama a atenção dessa rodada, né? Onde o Palmeiras vai procurar consolidar a sua liderança e torcendo que, né, que o Flamengo não vá bem contra o Vitória no jogo do Flamengo e Vitória.
2: 11h58, Ciso, a Resenha Esportiva fica por aqui.
5: Deixar um abraço a todos, um bom final de semana e até segunda-feira.
2: Desejar, claro, também um feliz Dia dos Pais, né?
5: Feliz Dia dos Pais, né? Lógico, importante, um feliz Dia dos Pais.
2: Um abraço pra você, já já tem R Notícias, a Resenha Esportiva volta na segunda. Tudo de bom e até mais.
0: Aquele abraço!

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6: E aí, como que está a sua sexta-feira? Tudo bem? Muito boa tarde para você. Hoje, 7 de agosto de 2026, estamos no ar com a edição 8.463 do RI Notícias.
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6: Campanha da Gosto de Viver recebe Henrique Falcione, da farmácia Nossa Senhora Aparecida. Salto do Lontra comemora resultado histórico no IDEB 2025. Nova Prata do Iguaçu alcança nota 7.3 no IDEB e supera a média estadual. Nova Esperança do Sudoeste melhora índice e alcança nota de 6.8 nos anos iniciais do ensino fundamental. Sicredi Iguaçu destina recursos do Fundo Social a entidades da microrregião. Instituições de Salto do Lontra e Nova Esperança do Sudoeste são contempladas. Presidente da Acansop visita a Câmara de Vereadores de Nova Esperança do Sudoeste e reforça a união dos legislativos. A administração de Nova Prata do Iguaçu apresenta a prestação de contas aos vereadores. Reforço da vacina contra a polio chega para crianças de 4 anos. Casos de síndrome respiratória aguda grave mantém tendência de queda em grande parte do país. Lei torna mais rígida punições para crimes digitais contra menores. Polícia Civil prende 9 pessoas em operação contra grupo envolvido em conflitos entre famílias. Um réu condenado e outro absolvido em júri popular de crime de homicídio. Polícia Civil cumpre mandado de prisão em Nova Prata do Iguaçu. Essas informações, a partir de agora, no RI Notícias.
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6: Iniciando nosso RI Notícias nesta sexta-feira, hoje dia 7 de agosto de 2026. A campanha da Gosto de Viver, promovida pelo Grupo Maria de Comunicação por meio aqui da Rádio Independência, segue levando informação, orientação e conteúdos voltados à promoção da saúde e da qualidade de vida à comunidade. Ao longo desse mês de agosto, a programação da emissora conta com entrevistas especiais e a participação de profissionais de diferentes áreas, abordando temas relacionados à prevenção, aos cuidados com a saúde e a importância de manter hábitos que contribuam para uma vida mais saudável. Nessa sexta-feira, um dos convidados da programação foi Henrique Falcione, da farmácia Nossa Senhora Aparecida, que participou de uma entrevista e compartilhou parte da sua trajetória profissional, além de relembrar a história da farmácia, que em 2026 completa 40 anos de atuação aqui em Salto do Lontra. Henrique contou que começou a trabalhar em farmácia aos 12 anos de idade, no município de Três Barras do Paraná. Ao longo dos anos, construiu uma história de 47 anos na profissão. E o Henrique deixa orientações relacionadas à saúde e também à prevenção.
7: Eu acho que ainda prevenir é melhor que remediar. Prevenir é uma alimentação saudável, evitar frituras, açúcar, né, em excesso, exercício físico, que muitas vezes a gente fica muito sedentário, né? Esquece disso aí também. Uma qualidade de sono também, pelo menos 8 horas por noite, né? Sono bom também. Evitar estresse. E a pessoa também tem que fazer os seus exames também, que muitas pessoas deixam de fazer. Na farmácia mesmo. A gente perguntar para o pessoal que entra na farmácia, quando que tu fez um exame de sangue a última vez? Tem pessoas que não se lembram. Faz 10 anos, 15 anos que não fez exame de sangue. Então tem pessoas diabéticas que não sabem que tem diabetes, que muitas vezes tem doenças assintomáticas, né? É, os hipertensos também, tem pessoas hipertensas que não sabem que são hipertensos, que talvez está assintomático, mas está tendo problema. Então tudo isso então, tem que prevenir, né? Então a prevenção é melhor que remediar. E evitar os anti-inflamatórios. Vou até citar o nome de um aqui, diclofenaco, por exemplo. O pessoal toma demais diclofenaco, né? E uns não tomam e falam assim... Até tem uma coisa que eu falo sempre pro pessoal, vou falar aqui. Eles falam, eu não tô tomando diclofenaco porque me prejudica o estômago. Mas eu vou falar uma coisa assim. No estômago, o diclofenaco, ele só dá uma lambida. Olha. A mordida mesmo está no fígado e nos rins. Então é um caso sério que a pessoa tem que evitar muitas vezes. Né? E muitos casos também de pessoas... deixam de tomar a sua medicação. Isso na farmácia é corriqueiro, o pessoal chegar lá e falar, parei de tomar o remédio da pressão, estou tomando limão, o limão está me abaixando a pressão, estou tomando limão, isso não está, né? Tomando chazinho que o vizinho ensinou. Chás são bons também, não vou falar que não, né? Mas não abandone a medicação, porque sem antes falar com o médico. Diabetes também, tem que sempre seguir a risca a medicação, né? Seria esse o conselho aí que a gente dá para o pessoal, né?
6: Obrigado, Henrique. E a campanha da Gosto de Viver reafirma o compromisso aqui da Rádio Independência com a prestação de serviço, a informação e a promoção da saúde, incentivando hábitos saudáveis e mostrando que cuidar de si mesmo é um dos caminhos para viver com mais qualidade, equilíbrio e bem-estar. 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Destaque a educação aqui no R Notícias. O Ministério da Educação, o MEC, por meio do Instituto Nacional de Estudos e Pesquisas Educacionais Anísio Teixeira, INEP, divulgou os resultados do Índice de Desenvolvimento da Educação Básica, o IDEB, de 2025, principal indicador da qualidade da educação básica no Brasil. Na avaliação dos anos iniciais do ensino fundamental, do primeiro ao quinto ano, a rede municipal de ensino de Salto do Lontra alcançou nota 8, conquistando o segundo melhor desempenho entre os municípios do sudoeste do Paraná. Quem tem mais informações é o repórter Ademir Maia.
8: Salto do Lontra tem mais um motivo para comemorar. O município alcançou a nota 8.0 no IDEB 2025, um dos maiores indicadores da qualidade da educação básica do país. O resultado coloca Salto do Lontra como a segunda maior nota do Núcleo Regional de Educação de Dois Vizinhos. E também a segunda maior entre os 42 municípios da região sudoeste, que integram a ANSOP. Segundo a secretária de Educação, Eronilde Toscan, essa conquista é resultado de um trabalho coletivo e o envolvimento de todos os profissionais que fazem parte da educação de Salto do Lontra.
9: É um motivo de muito orgulho que nos dirigimos a toda a comunidade escolar para apresentar a nossa nota do IDEB. Índice de Desenvolvimento da Educação Básica. A nossa educação continua avançando, sim. Alcançamos a nota 8, um excelente resultado. O resultado alcançado demonstra a dedicação, o empenho dos nossos profissionais de educação que diariamente fazem a diferença na vida dos nossos alunos. A dedicação dos alunos nos estudos, a parceria da família com as escolas. É o compromisso da Secretaria Municipal de Educação com o apoio da administração municipal com uma educação de qualidade. Agradecemos todos os envolvidos, professores, diretores, pedagogos, funcionários, por essa conquista. Que esse resultado nos inspire para continuar trabalhando com responsabilidade e com dedicação pela educação. Obrigada à administração municipal por nos dar condições e credibilidade para continuarmos trabalhando.
10: A evolução dos índices demonstra o compromisso da administração municipal com a qualidade do ensino. Em 2021, a nota foi 6.5. Em 2023, passou para 7.1. Agora, em 2025, chegou a 8.0. O prefeito Fernando Cadori destaca que esse resultado pertence a toda a comunidade escolar.
11: Um momento muito especial, um momento de muita alegria. Eu quero dividir isso junto com a nossa vice-prefeita, com os nossos vereadores, com toda a nossa estrutura administrativa, mas especialmente, claro, com a nossa comunidade escolar. Recebemos a nossa secretária Leonilde e nos trazendo essa maravilhosa notícia. Salto do Lontra é nota 8 na avaliação do IDEB de 2025, que acabou de ser apurada, agora que foi noticiada. A cada 2 anos acontecem essas avaliações. Nós saímos em 2021, quando foi o nosso primeiro ano de mandato, com 6.5. Depois subimos em 2023 para 7.1 e agora chegamos a 8.0. Somos a segunda maior nota de todo o sudoeste do estado do Paraná. São 42 municípios e Salto do Lontra está em segundo. Isso nos enche de satisfação. Seguimos subindo. A nossa equipe está preparada. O ano que vem seremos avaliados novamente e confio muito na força, na vontade, na garra dessa equipe. Nós trabalhamos com muita determinação. A administração tem se preocupado em melhorar a estrutura física de todas as nossas escolas. Estamos fazendo isso, mas temos muito para fazer ainda. Foi feito grande parte, mas a tarefa segue.
10: Além dos investimentos em estrutura, materiais de transporte escolar, entrega de equipamentos tecnológicos para as crianças de toda a rede, e quando se investe, o resultado acontece.
11: É um trabalho de todos, a equipe pedagógica das escolas, as professoras, professores auxiliares, enfim, todos contribuem. O pessoal que cuida do lanche, da merenda, com tanta disciplina, com tanto respeito, com tanto carinho. O pessoal que transporta, quem fabrica, quem produz lá na cozinha industrial. As pessoas que transportam os nossos alunos, os condutores, os motoristas dos ônibus, os seguranças das escolas, enfim, todo mundo contribui. E claro, a grande estrela nossa é os nossos alunos. Eles é que conseguiram essa nota, é deles, das suas famílias, pais e mães dedicados. E com isso, os frutos estão aí. A safra é abundante. Salto do Lontra consegue esta inédita nota de segundo colocado entre todos os 42 municípios do Sudoeste. É alegria, é satisfação, é celebração.
10: Segundo Fernando, a conquista reforça que Salto do Lontra segue avançando, oferecendo uma educação cada vez mais forte e preparando crianças e jovens para um futuro de oportunidades.
11: Nós seguimos comprometidos, trabalhando. Nós precisamos nos manter com uma educação de excelência, de qualidade, de respeito, ouvindo críticas, sim, aceitando críticas, muitas vezes dentro das próprias escolas, das nossas equipes, o que é natural e até necessário, eu digo, não nos abatendo, não nos abalando, buscando, sim, alternativas, caminhos, condições, para que nós possamos cada vez mais ter uma educação de qualidade, de resultados, e quem ganha com isso é o povo de Salto do Lontra. Estamos ajudando a construir uma geração maravilhosa. Crianças, adolescentes, futuros jovens, adultos, que certamente estarão muito qualificados para esse mercado de trabalho cada vez mais exigente, e nós precisamos dar a nossa contribuição. Precisamos escrever o nosso nome nessa história, nessas páginas que Deus nos deu a oportunidade de participar da administração do município, e nós precisamos escrever isso com respeito, com brilhantismo, com dedicação, para que realmente nós deixemos um legado e uma geração cada vez melhor, mais qualificada.
10: A administração municipal de Salto do Lontra parabeniza todos os profissionais da educação, estudantes, pais e famílias que fazem parte dessa importante conquista.
11: Obrigado a todos que cooperaram com esse momento tão especial. E essa conquista é de todos vocês, especialmente das nossas famílias de Salto do Lontra, com quem nós queremos dividir isso, juntamente com toda a nossa comunidade escolar. Parabéns, Salto do Lontra. Seguimos em frente.
10: Educação de qualidade se constrói com união, compromisso e trabalho. Com informações da Secretaria Municipal de Educação de Salto do Lontra, repórter Ademir Maia.
6: Obrigado, Maia. E a Educação Municipal de Nova Prata do Iguaçu tem motivos de sobra para comemorar. O Ministério da Educação divulgou os resultados oficiais do Índice de Desenvolvimento da Educação Básica, o IDEB 2025, e o município registrou um salto expressivo, alcançando nota 7.3. O desempenho representa uma evolução significativa em relação à última avaliação em 2023, quando a nota foi de 6.9. Com o resultado, a rede municipal de ensino não apenas atingiu sua meta interna, como também superou a média geral do estado do Paraná, fixada em 7. O avanço consolida o compromisso da gestão, dos professores, dos alunos e dos familiares com a excelência no ensino e a melhoria contínua da aprendizagem na rede pública. A administração municipal já projeta voos ainda mais altos. A expectativa da Secretaria de Educação é superar o atual resultado nas próximas avaliações, impulsionada por um pacote robusto de novos investimentos e métodos pedagógicos inovadores, já adotados ao longo de 2026. E Nova Esperança do Sudoeste voltou a registrar avanço no Índice de Desenvolvimento da Educação Básica, o IDEB, nos anos iniciais do ensino fundamental. Conforme os resultados divulgados pelo Ministério da Educação, MEC, o município alcançou a nota de 6.8 na edição de 2025, superando o índice de 6.5 mantido nas avaliações de 2019, 2021 e 2023. O desempenho demonstra a evolução da qualidade da educação oferecida pela rede municipal de ensino e reforça o trabalho desenvolvido ao longo dos últimos anos para garantir melhores condições de aprendizagem aos estudantes. De acordo com a administração municipal, o resultado é fruto do esforço conjunto de professores, equipes pedagógicas, servidores, estudantes e famílias que atuam de forma integrada para fortalecer o processo de ensino e aprendizagem. A gestão municipal destaca que o avanço no IDEB reflete o compromisso com a educação pública de qualidade e reafirma a continuidade dos investimentos e das ações voltadas ao desenvolvimento da rede de ensino. Com a nota de 6.8, Nova Esperança do Sudoeste consolida mais um importante avanço na educação municipal, demonstrando a evolução dos indicadores educacionais e o compromisso com a formação das crianças do município. O R Notícias vai aos comerciais. Na sequência, mais informações para você.
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6: Voltamos com o nosso RI Notícias, sexta-feira, dia 7 de agosto de 2026. Na manhã de hoje, o Sicredi Iguaçu realizou a entrega de recursos do Fundo Social a entidades da microrregião. O evento aconteceu na Agência Sul do Sicredi Iguaçu, em Dois Vizinhos, reunindo representantes das instituições beneficiadas. Entre as entidades contempladas estão instituições de Salto do Lontra e também Nova Esperança do Suroeste, que receberão recursos para contribuir com o desenvolvimento de projetos e ações em benefício das comunidades. O Fundo Social do Sicredi tem como objetivo apoiar iniciativas de interesse coletivo, fortalecendo projetos sociais e contribuindo para o desenvolvimento das comunidades onde a cooperativa está presente. O Humberto Manfroy Maria esteve presente e conversou com representantes do Sicredi, entre eles Gilson Winkelmann, gerente da agência Sicredi de Salto do Lontra, Endrigo José Galvani, gerente da agência Sicredi em Nova Esperança do Sudoeste, Márcia Có, diretora executiva do Sicredi, e Eleutério Benin, presidente do Sicredi Iguaçu, falando sobre a destinação de recursos do Fundo Social a entidades da microrregião.
15: Estamos aqui com o Gilson, gerente de Salto do Lontra, e vai falar um pouquinho, Gilson, sobre o Fundo Social. Quantas entidades do município foram contempladas com o Fundo Social do Sicredi?
16: Olá, Humberto, a todos que nos acompanham, um momento muito especial. 12 entidades de Salto do Lontra beneficiadas no Fundo Social. Quando a gente fala de Sicredi Iguaçu, 270 projetos contemplados e mais de R$1.800.000 entregue a todas essas entidades.
15: E para o município de Salto do Lontra, qual foi o valor destinado?
16: Em Salto do Lontra, foi o valor de R$60.000 entre essas entidades.
15: E tem algum tipo de projeto que é priorizado?

0: Sicredi de Nova Esperança Sudoeste vai falar um pouquinho sobre o Fundo Social, né, Rodrigo? Quantas entidades foram contempladas no município de Nova Esperança?
1: O Fundo Social esse ano, novamente, superou a expectativa. Foram contempladas 8 entidades, praticamente todas que enviaram projeto foram contempladas, quase R$60 mil, impactando muitas pessoas, tanto diretamente como indiretamente.
0: Isso, claro que toda a comunidade, enfim, todas as entidades que são parceiros do Sicredi contribuem de uma forma para que esse valor retorne à comunidade, né?
1: Isso a gente pede, a entidade contribua, movimento com a cooperativa, os associados do movimento com a cooperativa. Quanto mais resultado financeiro a gente tem, mais recursos a gente vai ter para disponibilizar em projetos para o ano que vem.
0: E o Fundo Social, claro, é uma ação social que é feita em prol de toda a população.
1: Isso, quem é beneficiado é a população, por mais que são entidades específicas, mas a grande maioria são escolas. Então, quantas crianças envolvem as escolas, quantas familiares envolvem, praticamente a população da cidade ela é beneficiada com esse projeto.
0: E a Márcia Có, né, diretora executiva da Sicredi Iguaçu, vai falar um pouquinho como que é na prática a execução desses recursos, né, Márcia?
2: É uma satisfação, uma alegria a gente ter momentos como esse dentro da cooperativa. Como, de fato, esses recursos acontecem na prática? Pela confiança, pela parceria do associado, sendo que o Fundo Social é uma das iniciativas que o Sicredi tem dentro do seu portfólio de impacto que ele gera nas comunidades. E é através aí da reciprocidade que o associado tem com a cooperativa, das movimentações, dos seus negócios e parte do resultado financeiro da cooperativa, que até então é até 3%, né? E nos últimos anos foi destinado 2% do resultado financeiro, que é uma atribuição do Conselho de Administração que faz essa deliberação, para projetos como esse, para projetos que impactam a comunidade, para projetos aí de várias frentes como educação, cultura, segurança, enfim, vários projetos aí que fazem a diferença, com certeza, no dia a dia.
0: Então, estamos aqui hoje na entrega do Fundo Social, né, com o Eleutério, ele que é presidente do Sicredi Iguaçu. Eleutério, a gente estava vendo ali na apresentação que o Sicredi destinou mais de 1 milhão por dia em projetos sociais. Como isso, na prática, é aplicado na população em geral?
3: Para nós é uma satisfação poder estar reunindo aqui 5 municípios da nossa área de atuação, fazendo uma entrega simbólica dos cheques, dos recursos que já foram creditados na conta dessas instituições que esses senhores que estavam aqui representam. O sistema Sicredi, no ano passado, colocou, durante os últimos 4 anos, R$409 milhões em ações sociais. Só no Fundo Social foram mais de R$80 milhões, através das cooperativas que têm o Fundo Social implementado na sua base. Nossa cooperativa está indo para o 5º ano, né, com o programa instaurado. Com esse 1.800.000 que a gente está colocando à disposição dessas instituições, nós chegamos próximo a R$8 milhões. O impacto que a gente espera e que tenha acontecido são nos projetos sociais que essas instituições fazem, que, como você pode perceber ali nos depoimentos, nas apresentações, tem uma diferença muito grande na vida de muitas pessoas. Eu comentei também na minha fala lá que eu vi um projeto muito bonito em Chopinzinho, onde que o projeto pode salvar vidas. Não só isso, a gente procura estar muito mais presente com o nosso associado e estamos fazendo parte, cumprindo um dos princípios do cooperativismo, que é interesse pela comunidade. Quando se fala interesse pela comunidade, você tem que, além de falar, estar lá nos princípios, mas você tem que praticar. Então, a cooperativa, de uma forma que ela tem de ampliar essa participação dela, são através desses projetos sociais. Sem contar que a gente coloca à disposição do nosso associado recursos, condições para o desenvolvimento do negócio dele. Nós estamos ajudando também a desenvolver não só o nosso associado, mas também a região. Isso faz parte do DNA, faz parte da essência do cooperativismo e nada mais justo que o Sicredi também faça um momento desse de celebração e reafirmar a parceria com essas instituições e aproximar com os municípios.
0: Maravilha. Então é o Fundo Social do Sicredi fazendo a diferença na nossa comunidade.
4: Obrigado, Humberto. E na terça-feira, o presidente da ACANSOP, a Associação das Câmaras Municipais do Sudoeste do Paraná, vereador de Francisco Beltrão Sidão Barbiero, esteve em visita oficial à Câmara Municipal de Nova Esperança do Sudoeste. Na ocasião, ele foi recepcionado pelo presidente do Legislativo, Alencar José Luchtenberg, juntamente com os vereadores Nilson José Formaio, Renato Fritzen, Anésio Nazário, Odenir.

0: Vieira, José Ivonei Boger, José Danilo Lux, Iago Pontes e Cirineu Bonetti. Durante o encontro, foram debatidas ações voltadas ao fortalecimento da Acansop e a valorização do papel dos vereadores na representatividade dos municípios da região. A pauta também incluiu discussões sobre os principais desafios enfrentados pelo Poder Legislativo e as iniciativas da associação nas áreas de capacitação, integração e representação das câmaras municipais do Sudoeste do Paraná. Segundo os participantes, a reunião reforçou a importância da união entre os legislativos municipais para a troca de experiências, o fortalecimento institucional e a busca por soluções conjuntas em benefício da população. A visita faz parte do trabalho desenvolvido pela Acansop para estreitar o relacionamento com as câmaras municipais da região e ampliar a participação dos legislativos nas ações promovidas pela entidade. E a Administração Municipal de Nova Prata do Iguaçu realizou ontem, quinta-feira, uma reunião com os vereadores para apresentar um balanço detalhado das ações, dos investimentos e da aplicação dos recursos públicos desde o início da atual gestão. O encontro teve como principal objetivo ampliar a transparência na administração pública, além de fortalecer o diálogo entre os poderes executivo e legislativo, permitindo que os parlamentares acompanhem de forma mais ampla a execução das políticas públicas e a destinação dos recursos municipais. Durante a apresentação, a equipe de governo detalhou os investimentos realizados em áreas consideradas prioritárias, como saúde, educação e infraestrutura. Também foram apresentados dados sobre os gastos públicos e esclarecidas dúvidas levantadas pelos vereadores, proporcionando um momento de prestação de contas e troca de informações. De acordo com a Administração Municipal de Nova Prata do Iguaçu, a iniciativa reforça o compromisso da gestão com a transparência, a responsabilidade na aplicação dos recursos públicos e o fortalecimento da fiscalização exercida pelo Legislativo, garantindo que a população tenha conhecimento das ações desenvolvidas pelo município. Reforço na vacina contra a polio chega para crianças de 4 anos. As informações na reportagem de Fernanda Nardo.
1: Começou a aplicação de uma nova dose de reforço contra a poliomielite para crianças de 4 anos. A vacina é injetável e passa a integrar o calendário nacional, que agora soma 5 doses. A poliomielite é uma doença viral que ataca o sistema nervoso e pode causar paralisias permanentes. Apesar de o Brasil não registrar casos há décadas, o médico do Hospital Cajuru, Ricardo Gullit, alerta que o risco de retorno da doença existe, sobretudo diante da queda nas taxas de vacinação infantil observada nos últimos anos.
2: A poliomielite é uma doença que pode ser bem séria e ela é uma virose, ou seja, ela é causada por um micro-organismo do tipo vírus. Para se contaminar com esse vírus, a principal via é contato com água, alimento ou objeto que tenha esse vírus, ele entra no organismo e se multiplica. Em algumas pessoas, ele vai até o sistema nervoso e fica lá alojado. Em alguns casos, ele pode destruir os neurônios, os nervos, e aí gerar paralisias que podem ser permanentes. Mesmo que a doença esteja erradicada, a gente tem que continuar o esquema vacinal, prestando muita atenção, porque essa erradicação não é uma coisa definitiva, ou seja, a polio pode voltar a acontecer. Isso não é uma coisa hipotética, isso já aconteceu em vários países do mundo. Por conta disso, é uma doença que a gente precisa cuidar muito e manter a vacinação em dia.
1: Conforme a Secretaria de Saúde, a SESA, o objetivo do reforço é aumentar os níveis de anticorpos e fortalecer a memória imunológica. O esquema vacinal é composto por 5 doses da vacina inativada, aos 2, 4 e 6 meses de idade, com reforços aos 15 meses e agora aos 4 anos. A recomendação é que a cobertura vacinal se mantenha em pelo menos 95% do público-alvo para evitar a reintrodução do vírus no país. No Paraná, o imunizante está disponível em mais de 1.800 salas de vacinação, distribuídas pelos 399 municípios do estado. Pais e responsáveis também podem aproveitar a campanha nacional de multivacinação, que segue até 1º de setembro para atualizar a caderneta com outras vacinas, como sarampo e HPV. Agência Rádio Web de Curitiba, Fernanda Nardo.
0: Obrigado, Fernanda. E casos de síndrome respiratória aguda grave mantêm tendência de queda em grande parte do país. As informações com Daniela Longuinho.
3: O número de casos de síndrome respiratória aguda grave manteve tendência de queda em grande parte do país entre 26 de julho e 1º de agosto, segundo a nova edição do boletim Infogripe da Fiocruz, divulgado nesta quinta-feira. Apesar do cenário favorável, 14 estados apresentam incidência em nível de alerta, risco ou de alto risco. São eles: Acre, Amazonas, Bahia, Goiás, Maranhão, Mato Grosso do Sul, Minas Gerais, Paraná, Rio Grande do Sul, Rio de Janeiro, Roraima, Santa Catarina e Sergipe. Os casos graves por influenza B continuam aumentando em alguns estados do Centro-Sul, mas mostram sinais de desaceleração do crescimento no Rio de Janeiro e em Santa Catarina e manutenção da queda no Ceará, Distrito Federal, Goiás, Maranhão, Mato Grosso do Sul, Paraná e São Paulo. Tatiana Portela, pesquisadora da Fiocruz, detalha o cenário dos casos associados ao vírus sincicial respiratório, que seguem altos em Minas Gerais, Paraná, Rio de Janeiro, Roraima, São Paulo, Santa Catarina, Sergipe e Rio Grande do Sul.
4: A gente observa, né, já uma queda das hospitalizações pelo vírus sincicial respiratório, que tem puxado, né, na maioria deles, essa queda das hospitalizações por SRAG nos estados. Mas, né, esses casos graves por VSR ainda estão altos em boa parte dessas regiões, mesmo com essa tendência de queda.
3: Em relação à Covid-19, há um leve sinal de aumento de casos graves no Maranhão e no Amazonas, embora os registros semanais ainda estejam em patamar baixo. O boletim destaca também que o período de sazonalidade da influenza A já se encerrou em boa parte do país. Mesmo assim, o número de infecções graves pelo vírus continua alto em Minas Gerais e Roraima. A pesquisadora Tatiana Portela, da Fiocruz, orienta sobre como se prevenir e explica quais são as recomendações para quem já apresenta sintomas gripais.
4: Então, é importante usar máscaras dentro dos postos de saúde, evitar ter contato, né, com pessoas que têm sintoma de gripe ou resfriado, manter as mãos sempre limpas. E caso alguém já esteja aí com sintoma de gripe ou resfriado, o ideal é ficar em casa em isolamento para evitar transmitir esse vírus para outras pessoas. Mas se não for possível fazer esse isolamento, a gente pede para que a pessoa saia de casa usando uma boa máscara.
3: Também é fundamental manter em dia a vacinação contra os principais vírus que causam síndrome respiratória aguda grave, como os imunizantes contra influenza, Covid-19 e vírus sincicial respiratório.
0: E a Daniela continua com a gente, trazendo informação que lei torna mais rígidas punições para crimes digitais contra menores.
3: Uma nova lei torna as punições mais rígidas para quem produzir, divulgar ou comercializar conteúdo de violência sexual contra crianças e adolescentes por meio da internet ou das redes sociais. O projeto de lei de autoria do deputado federal Osmar Terra, do PL do Rio Grande do Sul, que torna hediondos diversos crimes relacionados à violência sexual digital contra menores, recebeu a sanção presidencial nesta quinta-feira. O texto aumenta as penas já previstas no Estatuto da Criança e do Adolescente. Nos casos de produção, filmagem ou registro de violência sexual contra crianças ou adolescentes, assim como a sua venda ou exposição, a pena atual é de 4 a 8 anos de reclusão e multa. O texto da nova legislação eleva essa punição para 4 a 10 anos de reclusão e multa. A pena é aumentada em 1/3 se a venda ou exposição ocorrer por meio da internet e das redes sociais. Em casos de armazenamento desse tipo de material, a punição passa dos atuais 1 a 4 anos de reclusão e multa para 3 a 6 anos de reclusão e multa. Também é prevista pena maior para o crime de aliciamento de crianças e adolescentes, passando de 1 a 3 anos de reclusão e multa para 3 a 5 anos de reclusão e multa. O ministro da Justiça e Segurança Pública, Wellington Lima e Silva, detalha outros pontos da lei, como o aumento de pena para o uso de inteligência artificial para simular a participação de crianças e adolescentes em conteúdos de violência sexual.
5: Essa lei criminaliza a criação de imagens realistas com rosto ou voz de menores por meio da inteligência artificial. Ela também pune o constrangimento a menores para a obtenção de imagens íntimas ou vantagens. Também podemos mencionar como inovação é o aumento da pena em até 2 terços para quem oculta a identidade com uso criminoso na internet. Também permite aquilo que se chama de ronda virtual legalizada, que é a varredura policial automatizada em ambientes digitais abertos.
3: Além da repressão penal, o texto prevê o atendimento psicológico e psicossocial às vítimas e testemunhas, como explicou o advogado-geral da União, Jorge Messias.
6: Na maioria das vezes, as vítimas, crianças e adolescentes e as testemunhas ficam sem o apoio do Estado. A partir da sanção desta lei, elas terão asseguradas estas medidas de acompanhamento psicossocial. E mais, será dever do Estado processar o agressor para reparar integralmente todo esse custo que vai ser gasto para oferecer o acompanhamento psicossocial.
3: Ao definir crimes relacionados à violência sexual contra crianças e adolescentes como hediondos, as punições se tornam mais duras e os benefícios para o condenado, como a fiança, indulto e progressão de pena, são cortados ou dificultados. Da Rádio Nacional em Brasília, Daniela Longuinho.
0: Obrigado, Daniela, pelas informações aqui no RI Notícias.
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0: Os números do agro agora em destaque aqui no RI Notícias desta sexta-feira. O milho saca de 60 quilos é cotado de R$ 57 a R$ 60. A soja de 123 a 126. Trigo PH 78 de 73 a 75. Boi em pé arroba 345 a 350. Vaca em pé padrão corte arroba 305 a 310 reais. Os números são do Departamento de Economia Rural, DERAL, da Secretaria de Estado da Agricultura e do Abastecimento, a SEAB, Núcleo Regional de Francisco Beltrão e dois vizinhos.
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0: Dólar comercial vale hoje R$ 5,09. O euro é cotado em R$ 5,89.
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0: Ao longo dessa sexta-feira, mesmo com o afastamento do sistema frontal, o tempo segue favorável para a formação de instabilidades pela tarde, principalmente entre o norte, os Campos Gerais e também o leste. Ainda podem ocorrer temporais localizados, embora com a redução da frequência das rajadas mais fortes de vento. Portanto, nessa sexta-feira, ainda deveremos ter o tempo instável aqui no sudoeste, mas o volume de chuva previsto não é expressivo. O tempo deve seguir chuvoso também amanhã sábado, domingo e até o início da próxima semana. A temperatura mínima registrada hoje aqui em Salto do Lontra foi de 13 graus e a máxima não deve passar dos 22. O RI Notícias vai aos comerciais, na sequência as informações do setor policial.
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0: A Polícia Civil do Paraná deflagrou ontem, quinta-feira, a operação em Clevelândia com o objetivo de cumprir mandados contra investigados por envolvimento em uma tentativa de homicídio registrada no final de maio deste ano. Segundo as investigações, o crime teria sido motivado por uma antiga rivalidade entre duas famílias conhecidas nos bairros Clarete, Nelson Eloy Petri e Simval Martins. O conflito vinha gerando episódios recorrentes de ameaças e disparos de arma de fogo na região. A Polícia Civil apurou ainda que após a tentativa de homicídio, um adolescente assumiu a autoria do crime na tentativa de livrar os adultos envolvidos. Durante a operação, foram cumpridos 12 mandados de busca e apreensão que resultaram na prisão de 9 pessoas. As equipes também apreenderam 10 aparelhos celulares, 3 balanças de precisão, cerca de 1 quilo de crack, cocaína e maconha, além de 3.080 carteiras de cigarros contrabandeados de origem paraguaia. Um dos alvos não foi localizado durante o cumprimento dos mandados. No entanto, após diligências realizadas pela equipe de inteligência da Polícia Civil, com apoio da Polícia Militar e da Rotan, o suspeito foi encontrado e preso ainda durante o encerramento da operação. Os presos permanecem à disposição da Justiça. A Polícia Civil informou que as investigações continuam. Em julgamento realizado ontem no Tribunal do Júri da Comarca de Francisco Beltrão, onde os réus Pedro Natan Fernandes Caetano e Leandro Fonseca Naia foram julgados pela morte de Adenilson Ferreira dos Santos, Pedro Natan foi absolvido e Leandro foi condenado. De acordo com a denúncia do Ministério Público, o corpo de Adenilson foi localizado na entrada da comunidade de Linha Eva, às margens da PR-180, em Francisco Beltrão, na manhã do dia 11 de janeiro de 2023. Posteriormente, foi constatado que a morte foi causada por asfixia entre a noite do dia 10 de janeiro e a madrugada do dia 11. A investigação apurou que os dois acusados e outras pessoas, entre elas um adolescente de 17 anos, fariam parte de uma organização criminosa denominada Primeiro Comando da Capital PCC. Conforme a denúncia, por meio de uma videoconferência realizada por celulares, eles teriam promovido um tribunal do crime, no qual, em comum acordo, decidiram pela execução da vítima. Ainda segundo a investigação, o homicídio foi transmitido por videoconferência. Ao término da investigação, os dois acusados foram denunciados pelo Ministério Público e se tornaram réus por decisão do Poder Judiciário, sendo submetidos a julgamento pelo Tribunal do Júri. O julgamento teve início às 9 horas da manhã e encerrou às 19h50, quando a juíza de direito, doutora Janaína Monique Zanelato Albino Signorini, que presidiu a sessão do júri, anunciou a sentença. Pedro Natan Caetano dos Santos foi absolvido das acusações e Leandro Fonseca Naia foi condenado a uma pena de 18 anos e 4 meses de reclusão. O réu manifestou o desejo de recorrer da sentença. A Polícia Civil do Paraná cumpriu, na manhã de ontem, quinta-feira, mandado de prisão preventiva em desfavor de investigado pelo crime de estupro de vulnerável no município de Nova Prata do Iguaçu. A ordem judicial foi expedida pela vara criminal da comarca aqui de Salto do Lontra, após representação formulada pela autoridade policial responsável pela investigação. A equipe policial localizou o investigado, realizou sua abordagem e deu cumprimento à decisão judicial. O preso foi conduzido à Delegacia de Polícia de Salto do Lontra e posteriormente encaminhado ao sistema penitenciário da comarca de Dois Vizinhos, onde permanece à disposição do Poder Judiciário. A Polícia Civil reforça seu compromisso com o cumprimento das decisões judiciais, a efetividade da persecução penal e a promoção da segurança pública, atuando de forma técnica, legal e integrada na repressão à criminalidade. E assim encerramos a edição desta sexta-feira, dia 7 de agosto de 2026, do nosso R Notícias, que volta na segunda-feira, às 12 horas. Mais informações durante a nossa programação e também em nossas redes sociais. Muito obrigado pela sua audiência, boa tarde e um excelente finalzão de semana.
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19: Olá, boa tarde. Hoje é sexta-feira, dia 7 de agosto. E a partir de agora, eu, Samuel Liboni, estou chegando na Independência com a edição da Hora do Recado.
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19: Encerramos assim a edição desta sexta-feira da sua Hora do Recado. Tenham todos uma boa tarde, um grande abraço, bom final de semana e até mais.
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26: Meio-dia e 52.
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35: Olá, meus amigos, muito boa tarde. Tudo bem com vocês? Estamos chegando com mais uma edição do Salto do Lontra em Foco, o programa semanal da Prefeitura Municipal que leva até você as principais ações, investimentos e notícias que fazem a diferença na vida da nossa população. Por aqui é o Ademir Maia e a partir de agora vou junto com vocês trazendo os principais destaques desta sexta-feira, dia 7 de agosto de 2026. Secretaria de Saúde reforça a campanha Agosto Azul e a campanha nacional de multivacinação. Salto do Lontra conquista um resultado histórico no IDEB 2025. A assistência social orienta a população sobre o programa Banheiro Fácil. Termina na próxima semana as inscrições para os campeonatos municipais de vôlei e vem aí mais uma edição da Copa Sudoeste de Futsal. Essas e outras agora no Salto do Lontra em Foco, que está apenas começando.
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35: Começamos falando de saúde. A Secretaria Municipal de Saúde está promovendo mais uma edição da campanha Agosto Azul e reforçando a importância da prevenção e dos cuidados com a saúde. Também segue em andamento a campanha nacional de multivacinação destinada a crianças e adolescentes de até 15 anos de idade. Acompanhe a reportagem com Wesley Oinaites.
0: É isso aí, Maia, e todos os nossos ouvintes. Estamos em agosto e esse é o mês que tem tradicionalmente a campanha Agosto Azul, que é voltada principalmente à saúde do homem. E com a gente está a secretária de Saúde, Helene Gonçalves, para destacar esse assunto tão importante neste momento também, né, Helene? Boa tarde.
1: Boa tarde, Wesley, Maia e a todos os nossos ouvintes. Então, estamos aí no Agosto Azul, que é um mês aí dedicado com foco na saúde do homem. E este ano aí a campanha vem falando de prevenção. Então, né, a rede de saúde vem aí trabalhando para chamar a atenção aí, né, da população masculina para os hábitos saudáveis de vida, para identificar aí o quanto antes os fatores de risco, né, principalmente aí a prevenção das doenças cardiovasculares. Então, né, toda a equipe de saúde aí já está se organizando para fazer esse trabalho aí nas unidades de saúde durante o mês, com a população masculina aí focando muito nesse ponto da prevenção, né? De identificar os fatores de risco precocemente para aí poder fazer o acompanhamento correto e prevenir, né, muitas doenças aí que possam estar se desenvolvendo. Então, durante todo o mês aí as equipes estão trabalhando com este tema e a gente vai estar aí divulgando, né, para a população estar participando aí dessas ações de prevenção à saúde do homem neste Agosto Azul.
0: Aproveitando sua participação com a gente aqui, secretária Elaine, para falarmos também da campanha de multivacinação, uma campanha nacional relacionada à imunização.
1: Isso mesmo, Wesley. Imunização também é um fator muito importante, né? Através da vacina se previnem muitas doenças. E agora estamos aí na campanha nacional de multivacinação. O dia D será no dia 22 de agosto, então estaremos com a sala de vacinas aberta, dia 22 de agosto, das 7h30 ao meio-dia, né? Então a população aí comparecer para atualizar a sua carteira de vacina. O público-alvo para esta campanha são todas as crianças menores de 15 anos, então toda a população menor de 15 anos de idade, né, está aí convocada então para participar desta campanha de multivacinação.
0: É importante destacar que esse público-alvo, como você falou, são crianças e adolescentes, então 15 anos abaixo, mas a população como um todo pode procurar a sala de vacinas junto à unidade de saúde do bairro Colina Verde e levando junto a sua carteirinha para eventualmente, tendo alguma vacina em atraso, pode organizar. E é importante manter sempre o esquema vacinal em dia, né, Elaine?
1: Exatamente, Wesley. Então, sempre que o pai, a mãe, o responsável procurar a sala de vacina para levar aí a criança ou menor de idade, aproveita o momento e leva a sua carteirinha de vacina também, que é o momento para estar aí conferindo, né, o esquema vacinal do adulto e estar sempre em dia com as vacinas.
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35: Agora vamos falar de educação. Salto do Lontra tem mais um motivo para comemorar. O município alcançou a nota 8.0 no IDEB 2025, um dos maiores indicadores da qualidade da educação básica do país. O resultado coloca Salto do Lontra como a segunda maior nota do Núcleo Regional de Educação de Dois Vizinhos e também a segunda maior entre os 42 municípios da região sudoeste que integram a ANSOP. Segundo a secretária de Educação, Eronilde Toscan, essa conquista é resultado de um trabalho coletivo e o envolvimento de todos os profissionais que fazem parte da educação de Salto do Lontra.
2: É um motivo de muito orgulho que nos dirigimos a toda a comunidade escolar para apresentar a nossa nota do IDEB, Índice de Desenvolvimento da Educação Básica. A nossa educação continua avançando, sim. Alcançamos a nota 8, um excelente resultado. O resultado alcançado demonstra a dedicação, o empenho dos nossos profissionais da educação que diariamente fazem a diferença na vida dos nossos alunos. A dedicação dos alunos nos estudos, a parceria da família com as escolas. É o compromisso da Secretaria Municipal de Educação com o apoio da administração municipal com uma educação de qualidade. Agradecemos todos os envolvidos, professores, diretores, pedagogos, funcionários, por essa conquista. é que esse resultado nos inspire para continuar trabalhando com responsabilidade e com dedicação pela educação. Obrigada à administração municipal por nos dar condições e credibilidade para continuarmos trabalhando.
3: A evolução dos índices demonstra o compromisso da administração municipal com a qualidade do ensino. Em 2021, a nota foi 6.5. Em 2023, passou para 7.1. Agora, em 2025, chegou a 8.0. O prefeito Fernando Cadori destaca que esse resultado pertence a toda a comunidade escolar.
4: Um momento muito especial, um momento de muita alegria. Eu quero dividir isso junto com a nossa vice-prefeita, com os nossos vereadores, com toda a nossa estrutura administrativa, mas especialmente, claro, com a nossa comunidade escolar. Recebemos a nossa secretária Ironilde e nos trazendo essa maravilhosa notícia. Salto do Lontra é nota 8 na avaliação do IDEB de 2025, que acabou de ser apurada, agora que foi noticiada. A cada 2 anos acontecem essas avaliações. Nós saímos em 2021, quando foi o nosso primeiro ano de mandato, com 6.5. Depois subimos em 2023 para 7.1 e agora chegamos a 8.0. Somos a segunda maior nota de todo o sudoeste do estado do Paraná. São 42 municípios e Salto do Lontra está em segundo. Isso nos enche de satisfação. Seguimos subindo. A nossa equipe está preparada. O ano que vem seremos avaliados novamente e confio muito na força, na vontade, na garra dessa equipe. Nós trabalhamos com muita determinação. A administração tem se preocupado em melhorar a estrutura física de todas as nossas escolas. Estamos fazendo isso, mas temos muito para fazer ainda. Foi feito grande parte, mas a tarefa segue.
3: Além dos investimentos em estrutura, materiais e transporte escolar, entrega de equipamentos tecnológicos para as crianças de toda a rede, e quando se investe, o resultado acontece.
4: É um trabalho de todos. A equipe pedagógica das escolas, as professoras, professores auxiliares, enfim, todos contribuem. O pessoal que cuida do lanche, da merenda, com tanta disciplina, com tanto respeito, com tanto carinho. O pessoal que transporta, quem fabrica, quem produz lá na cozinha industrial. As pessoas que transportam os nossos alunos, os condutores, os motoristas dos ônibus, os seguranças das escolas. Enfim, todo mundo contribui. E claro, a grande estrela nossa é os nossos alunos. Eles é que conseguiram essa nota, é deles, das suas famílias, pais e mães dedicados. E com isso, os frutos estão aí. A safra é abundante. Salto do Lontra consegue esta inédita nota de segundo colocado entre todos os 42 municípios do Sudoeste. É alegria, é satisfação, é celebração.
3: Segundo Fernando, a conquista reforça que Salto do Lontra segue avançando, oferecendo uma educação cada vez mais forte e preparando crianças e jovens para um futuro de oportunidades.
4: Nós seguimos comprometidos, trabalhando. Nós precisamos nos manter com uma educação de excelência, de qualidade, de respeito, ouvindo críticas, sim, aceitando críticas, muitas vezes dentro das próprias escolas, das nossas equipes, o que é natural e até necessário, eu digo, não nos abatendo, não nos abalando, buscando, sim, alternativas, caminhos, condições, para que nós possamos cada vez mais ter uma educação de qualidade, de resultados, e quem ganha com isso é o povo de Salto do Lontra. Estamos ajudando a construir uma geração maravilhosa. Crianças, adolescentes, futuros jovens, adultos, que certamente estarão muito qualificados para esse mercado de trabalho cada vez mais exigente, e nós precisamos dar a nossa contribuição. Precisamos escrever o nosso nome nessa história, nessas páginas que Deus nos deu a oportunidade de participar da administração do município, e nós precisamos escrever isso com respeito, com brilhantismo, com dedicação, para que realmente nós deixemos um legado e uma geração cada vez melhor, mais qualificada.
3: A administração municipal de Salto do Lontra parabeniza todos os profissionais da educação, estudantes, pais e famílias que fazem parte dessa importante conquista.
4: Obrigado a todos que cooperaram com esse momento tão especial. E essa conquista é de todos vocês, especialmente das nossas famílias de Salto do Lontra, com quem nós queremos dividir isso, juntamente com toda a nossa comunidade escolar. Parabéns, Salto do Lontra. Seguimos em frente.
3: E os investimentos na educação continuam. As escolas da rede municipal recebem novos Chromebooks, computadores e fones de ouvidos,
35: equipamentos que fortalecem o aprendizado e ampliam o acesso à tecnologia em sala de aula. Além disso, foram entregues novos kimonos para os alunos participantes das oficinas de karatê, incentivando ainda mais o esporte e a formação das crianças e adolescentes. Quem conta pra gente é Wesley Oinaitz.
0: Exatamente, Maia. A administração municipal aqui de Salto Lontra, através da Secretaria de Educação, realizou no início dessa semana, segunda e terça-feira, a entrega de Chromebooks, fones de ouvido e computadores na rede municipal de ensino. Foram ao todo 120 equipamentos e mais 40 kimonos de karatê, totalizando, portanto, 160 itens entregues. As escolas Professor Antônio Perão e estudante Luiz José Penso Baggio receberam 30 Chromebooks e fones cada, totalizando 60 kits tecnológicos disponibilizados pelo sistema Indica Paraná. E a administração municipal adquiriu, com recursos próprios, mais 60 equipamentos entre Chromebooks e computadores para as demais escolas e centros municipais de educação infantil, as creches. Na ocasião, também foram entregues kimonos de karatê para as escolas que desenvolvem a jornada ampliada. A Escola Municipal Carmelo Escoton, no bairro Itaipu, e a Escola Municipal Nossa Senhora Aparecida, na comunidade de São Jorge, incentivando assim a prática esportiva, a disciplina e o desenvolvimento integral dos estudantes. Conforme o prefeito Fernando Gadori, a aplicação desses recursos representa um importante investimento em uma educação cada vez mais conectada, fortalecendo o trabalho pedagógico em sala de aula, ampliando as possibilidades de aprendizagem e contribuindo para o aprimoramento do conhecimento e para a melhoria da qualidade da educação ofertada aos nossos alunos.
4: Uma alegria muito grande nós poder estar entregando esses equipamentos para as nossas escolas. A gente sabe o quanto que a educação de Salto do Lontra tem evoluído, tanto na sua parte estrutural, mas principalmente na sua parte pedagógica, na parte humana. Então, nós ficamos muito felizes com isso, nos sentimos honrados em poder contribuir mais ainda. Nossa gratidão ao governo do Estado do Paraná, através do Núcleo Regional de Educação, que disponibilizou, então, 60 Chromebooks com fone de ouvido para nós entregar para os nossos alunos. E, por sugestão da nossa equipe pedagógica, a nossa direção da Secretaria Municipal de Educação, através da Eronilde e sua equipe de colaboradores, enfim, todas as nossas diretoras também fizeram solicitações e nós compramos mais equipamentos ainda para contemplar a todas as escolas do município. Então, todos foram contemplados. Quando veio do núcleo, o convênio era para duas escolas e as demais foram todas contempladas, tanto as escolas quanto os nossos CMEIs. Então, a gente fica muito feliz com isso. Certamente a nossa secretária de Educação está muito alegre, a Ironilde, juntamente com todos os seus colaboradores. Também a nossa vice-prefeita Ana, que nos acompanhou nesta jornada de entregas. Pudemos estar na maioria das escolas, quase que na totalidade. Nas que eu eventualmente não pude estar, fui representado pela Ana, pela nossa secretária de Educação. Então eu fico muito feliz a maneira que a gente é acolhido nas escolas, tanto pela nossa equipe de diretores, de professores, todos os nossos colaboradores que formam a comunidade escolar, como pelos nossos alunos. Nossos alunos nos tratam com muito carinho, com muito respeito, e é dessa forma também que nós contribuímos, pois estamos construindo o município do amanhã dessa forma, com carinho, com cuidado, com respeito, mas também permitindo as novas tecnologias para que as nossas crianças realmente estejam preparados para o mundo desafiador que nos espera no amanhã.
0: Prefeito Fernando, são, portanto, então 60 Chromebooks com fones de ouvido aí que veio do governo do estado e o município também com recursos próprios, investindo em 45 Chromebooks, 15 computadores de mesa e 40 conjuntos de kimonos. Então, são mais aí de 150 itens de entrega nessa semana.
4: Exatamente. A gente fica muito feliz. É o resultado do trabalho. São muitas pessoas que trabalham. Eu quero ser muito grato a todos, os nossos vereadores, aqueles que apoiam a administração, que ajudam a administração nas votações, nas sessões, enfim, que ajudam a buscar alternativas, sugestões, toda a nossa equipe de colaboradores, toda a equipe das escolas que sempre contribui, se preocupa, desde o pessoal que produz a merenda, aqueles que transportam os nossos alunos, as professoras auxiliares, as diretoras, pedagogas, a nossa secretária de educação, juntamente com toda a sua equipe da secretaria. Então, todo mundo coopera. O Fernando Cadore e a Ana Madruga aparecem um pouquinho mais, às vezes, na foto, no anúncio, na rede social, mas todo mundo trabalha. Então, eu quero dividir isso, esses méritos, essas conquistas com cada um que trabalha, que se dedica, que se empenha, os nossos pais, os pais dos nossos alunos também, que sempre dão aquela guarida, aquele apoio, aquele incentivo. Vocês também estão de parabéns, senhores e senhoras, pais e mães. Vocês realmente estão tendo a satisfação, estão nos dando o presente de nos oferecer filhos maravilhosos que estão muito dispostos a aprender, e as notas de Salto do Lontra, as avaliações de Salto do Lontra na leitura fluente, agora a nota do IDEB, que vai ser anunciada ainda esse mês, já temos algumas antecipações, certamente serão muito satisfatórias. Isso é um motivo de orgulho para todos nós, para quem trabalha com os alunos, mas principalmente para as famílias. E, claro, as nossas estrelas maiores realmente são os nossos pequeninos, que têm lutado, batalhado e buscado essas conquistas, porque trabalhamos, nos dedicamos, nos empenhamos pelo amanhã de cada um deles, que certamente são o futuro de Salto do Lontra.
0: A vice-prefeita Ana Madruga diz que investir em educação é investir no futuro das crianças.
5: Então, aí, essa semana, segunda e terça-feira, fizemos a entrega aí do Chromebook, dos kimonos e também dos fones de ouvido e alguns computadores também para as secretarias das escolas. Então, aí foi um dinheiro que veio do governo do estado e também o município. Então, a gente está aí entregando, investindo nossas crianças que serão nossos futuros. Então, eu quero agradecer ao governo por lembrar do município, a nossa secretária, nossos professores, nossos pedagogos, nossas tias, os nossos motoristas, nossos pais e principalmente nossos alunos, que sem eles nada seria possível, né? Todo esse investimento que acontece na educação, sem os alunos nada seria possível. E agradecer o nosso prefeito por esse cuidado, esse olhar clínico que ele tem com as nossas crianças de Salto do Lontra.
0: A secretária de Educação, Eronilde Toscan, destacou a importância do uso da tecnologia no ambiente escolar.
6: Estamos entregando os Chromebooks, computadores, para as escolas da rede municipal. São investimentos na educação e a tecnologia é mais uma ferramenta que irá auxiliar nas atividades pedagógicas e práticas em sala de aula, com o objetivo também de aprimorar o conhecimento dos nossos alunos. Também estamos entregando kimonos para os alunos do karatê das escolas com a jornada ampliada, e é o compromisso do município com a educação de nossas crianças. Agradecemos também à administração municipal pelos investimentos nas escolas e por apoiar sempre a educação. Também ao programa Indica Paraná pelos kits tecnológicos. Agradecemos também às equipes gestoras das escolas, professores e os demais funcionários da educação que diariamente transformam esses investimentos em oportunidades de aprendizagem e crescimento para os nossos alunos.
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7: A Secretaria Municipal de Assistência Social e Cidadania informa a população sobre o programa Banheiro Fácil, iniciativa que busca proporcionar mais qualidade de vida, dignidade e melhores condições de moradia às famílias beneficiadas.
0: Maia e ouvintes aqui do nosso programa Salto do Lontra em Foco, a gente traz agora informação aqui da Secretaria de Assistência Social e Cidadania. A Márcia Franz, secretária, está conosco para falarmos aí sobre o programa Banheiro Fácil, uma informação importante aí para os nossos ouvintes. Qual que é, então, a informação em relação a isso, Márcia? Boa tarde.
8: Boa tarde, Wesley. Boa tarde, Maia. E boa tarde a todos os ouvintes. Então, este programa, Banheiro Fácil, é uma parceria com a Coapar e o Estado do Paraná. É um programa que prevê a construção de módulos sanitários, né, para as famílias que sejam vulneráveis e que atendam alguns critérios que a Coapar exige. Dentre esses critérios, tem que estar inscrito no cadastro único, a renda familiar bruta tem que ser de até 2 salários mínimos, e o beneficiário ele precisa ser maior de 18 anos. Também é previsto para as pessoas que não possuem banheiro em casa, ou se possuírem, que seja em estado de extrema precariedade, e que também o imóvel não esteja localizado em áreas de risco, de deslizamento ou de alagamentos. Então, são alguns critérios que são exigidos pela Coapar. A gente está já realizando visitas domiciliares, né, nas residências que são identificadas, E a gente está hoje trazendo essa informação para a população, que se porventura alguém tiver o interesse e achar que sim, que se encaixa nos critérios, que procurem o CRAS, no departamento ali do Cadastro Único, ou que procurem a assistência social, e que tragam junto, no celular mesmo, imagens, registros, né, fotos do banheiro que tem na residência, para que a gente analise, antes de fazer a visita domiciliar, se realmente aquela família se encaixa, né, no que a Coapar exige da gente. Então, quem tiver o interesse, que tenha a renda familiar apta, que tenha a idade que se pede ali de 18 anos, esteja cadastrado no Cade Único e que porventura não tenha banheiro ou faça uso de banheiro compartilhado com outra residência, ou que tenha um banheiro em estado precário, ou que utilize da patente, que nos procurem, que a gente daí vê a realidade ali da família e a gente vai estar posteriormente fazendo uma visita, fazendo um preenchimento de um cadastro e encaminhando juntamente com os registros fotográficos para a Coapar. Quem vai fazer essa seleção, essa análise de toda essa documentação é a Coapar e não o município. O nosso serviço enquanto município é estar indo fazer a visita e fazendo a verificação e preenchendo toda a documentação necessária. Após, encaminha para a Coapar e lá sim será feita uma análise e a seleção dessas famílias para estarem sendo beneficiadas com esses módulos sanitários.
0: Em caso de dúvida, então, basta procurar assistência social ou também o próprio CRAS tem também o telefone de contato, né, Márcia?
8: Isso. Qualquer dúvida, podem estar indo no CRAS já para verificar a questão do cadastro único, para ver se o cadastro está atualizado, para ver se se encaixa na questão da renda, ou até mesmo aqui na assistência social. Qualquer coisa, podem chamar a gente também no 46-9200-3922, que estamos aí prontos para atender toda a nossa população que necessitar desse programa.
9: A Prefeitura de Salto do Lontra, em parceria com a Defesa Civil Municipal, está desenvolvendo uma série de ações preventivas diante das previsões relacionadas à possível atuação do fenômeno El Niño na região. Entre as medidas estão a limpeza de galerias, desobstrução de bueiros, monitoramento dos pontos mais críticos e outras ações para reduzir os riscos de alagamentos. A Administração Municipal Fernando Cador e Ana Madruga também pede a colaboração da população para não descartar lixo em rios, córregos, bueiros e vias públicas, evitando obstruções no sistema de drenagem. Outra orientação importante é sobre o recebimento dos alertas oficiais da Defesa Civil. Basta enviar um SMS para o CEP 85670000 para o número 40199. Em situações de urgência ou emergência, o contato da Defesa Civil é o WhatsApp 469-2002-3926. Uma boa oportunidade para quem deseja ingressar ou se aperfeiçoar no mercado de trabalho. Estão abertas as inscrições para o curso de cuidador de idosos. Confira todas as informações na reportagem.
0: A Secretaria Municipal da Mulher, Igualdade Racial e Pessoa Idosa aqui de Salto Londra está com inscrições abertas para curso gratuito de cuidador de idoso. São ao todo 25 vagas. Trata-se de uma parceria com o Serviço Nacional de Aprendizagem Comercial, SENAC. O prazo de inscrição vai até 30 de agosto ou enquanto houverem vagas disponíveis. A secretária municipal da Mulher, Igualdade Racial e Pessoa Idosa, vice-prefeita Ana Madruga, destaca essa informação e convida a população para participar.
10: Com muita alegria que hoje anunciamos a abertura das inscrições para o curso de cuidador de idosos. Uma iniciativa muito importante para o nosso município. Cuidar de quem tanto fez por nós é um gesto de amor, respeito e gratidão. E mais do que isso, é uma profissão que cresce a cada dia e faz a diferença na vida de muitas famílias. Esse será um curso totalmente gratuito, com carga horária de 160 horas. As aulas acontecerão em setembro a dezembro, 4 dias por semana no período da noite, das 19 horas às 22 horas. Pensamos nesse horário justamente para facilitar a participação de quem trabalha durante o dia e deseja se qualificar durante a noite. Quero convidar todas as pessoas que tenham 18 anos ou mais, que desejam aprender uma profissão ou aperfeiçoar seus conhecimentos. Para fazer a inscrição, basta comparecer presencialmente à Secretaria da Mulher, Igualdade Racial e Pessoa Idosa, levando o RG e CPF. Esse curso vai muito além do aprendizado técnico. Ele prepara pessoas para oferecer um cuidado humanizado com segurança, respeito, empatia e dignidade. É uma oportunidade de transformar vidas, inclusive a sua. Muitas famílias precisam de cuidadores capacitados e essa é uma área que oferece excelentes oportunidades de trabalho. Nosso compromisso é investir nas pessoas, gerar conhecimento e abrir portas para novas oportunidades. Com isso, convido toda a nossa comunidade, não deixe essa oportunidade passar. Faça sua inscrição, participe e venha construir conosco uma rede de cuidado e valorização à pessoa idosa. Esperamos por vocês. Será um prazer receber cada participante nesse curso, que tenho certeza que fará diferença na vida de muitas pessoas. Muito obrigada.
0: Em caso de dúvida ou para mais informações, procure a Secretaria Municipal da Mulher, Igualdade Racial e Pessoa Idosa ao lado da Prefeitura ou entre em contato pelo telefone 9-2002-4236. 9-2002-4236.
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12: Vamos ao esporte. Atenção, atletas, termina na próxima semana as inscrições para os campeonatos municipais de voleibol. Não deixe para a última hora. E vem aí a Copa Sudoeste de Futsal da Isupar. Os detalhes é com o repórter Wesley Winites.
0: Maia e ouvintes do nosso programa Salto do Lontra em Foco, formação agora do esporte aqui na nossa programação. Está com a gente, claro, Paulo César Bruslin, o Hércules. Seja bem-vindo ao nosso programa mais uma vez, Hércules. Boa tarde.
13: Boa tarde, Wesley. Boa tarde, Maia. Boa tarde a todos que nos acompanham através desse programa de Salto do Lontra em Foco.
0: Hércules, estamos com as inscrições em andamento para o Campeonato Municipal de Voleibol.
13: Exatamente, Wesley. Ainda estão abertas as inscrições. Elas irão até o dia 11 deste mês. Na semana próxima se encerram as inscrições. Será as inscrições do Campeonato Municipal de Voleibol na

0: Campeonato Municipal de Vôlei, a gente dará início a essas competições aqui também em Salto do Londres.
1: Bom, e na semana que vem temos a reunião arbitral do Campeonato Regional, a Copa Aesopar de Futsal. Como que está a expectativa para essa reunião e como que vem a equipe do salto também, sempre muito forte o salto futsal, Hércules?
0: É, exatamente, Wesley. Nós teremos na semana que vem, na quinta-feira, aqui no município de Salto do Lontra, nas dependências da Câmara Municipal de Vereadores, o congresso técnico para o chaveamento da competição do futsal, tanto da série ouro, como da série prata, como feminino da Aesopar. Então, já são 36 municípios que confirmaram presença aqui para o Congresso Técnico. A gente espera que esse ano, obviamente, se concretize os 42 municípios participando dessa modalidade do futsal, tanto na série prata como na série ouro. A gente sabe que é dividida as categorias. E também, quem não entrar na ouro e na prata, que entre no feminino. Eu tenho expectativa que será uma grande competição. E Salto Londres, nós vamos, obviamente, sentar com os atletas, conversar com nossa equipe aqui de Salto Londres, para que Salto Londres venha participar da Ouro e venha forte para, quem sabe, buscar o título dessa competição esse ano.
2: Colocamos um ponto final em mais uma edição do Salto do Lontra em Foco. Obrigado pela sua companhia. Continue acompanhando as ações da Prefeitura Municipal pelos canais oficiais e fique sempre bem informado. Aproveitamos para desejar um excelente final de semana a você e sua família. E neste domingo é Dia dos Pais. Valorize quem sempre esteve ao seu lado. E na hora de escolher o presente, prestigie o nosso comércio local. Assim, você fortalece a economia do município e ajuda no desenvolvimento de Salto do Lontra. Um grande abraço, até a próxima edição. Sorte e saúde! Tchau!
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6: Uma e 25. 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
8: 13:34.

0: Que tal começar a sua tarde se divertindo, interagindo com a gente, ouvindo música boa e ainda concorrer a vários prêmios? Legal, né? Vai começar, a tarde é sua, um chega pra lá na preguiça, no ar, a tarde é sua.
1: 13 horas e 35 minutos, e aí você, tudo bem? Muito boa tarde! E a gente é sexta-feira, sextou, hein? Dia 7, isso mesmo, 7 de agosto de 2026. Estamos no ar com a nossa tarde é sua, aqui nos 94.1 da Rádio Independência.

0: tarde é toda sua aqui na Independência. Vem, vem com a gente. É uma tarde sua começando agora para ficarmos juntos até as 15, até as 3 horas da tarde. Comunicação, alegria e informação para você também, né? Sua participação tá valendo, claro. 991181390, liberadaço. Aguardando já a sua mensagem, a sua participação.
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0: 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Senha no ar valendo pra você nesta super sexta. Sexta-feira é o seguinte: eu tenho presente aqui lá da lancheria Tiateri, né? Aquele super kit almoço do domingão lá da Tiateri. Você participando comigo aqui, acertando a senha, você vai estar concorrendo também. Já vou lembrando que hoje, noite especial da lasanha lá na Tiateri, beleza? Todo mundo convide, você e a sua família são os nossos convidados especiais, hein? Atenção para a nossa primeira dica da senha de hoje. Tem o fogão? É a nossa primeira dica da senha de hoje. Qual fogão que é? Manda sua resposta, 991181390. Não esquece de mandar o seu nome completo também. Combinado? Nome e sobrenome, aí sim a sua resposta. Tem o fogão? É a primeira dica da nossa senha de hoje.
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0: 13:37. Começamos muito bem. Eduardo da Constantino com o Pedro Paulo. Cantei pneu. Ótima tarde, bom final de semana.

0: Essa é a banda Pérola Negra. Música nova da Pérola Negra, hein? Amor Perigoso. Passou por aqui também a banda Eza com Negão, né? Choro na Tela. Marlon e Israel também passando por aqui no nosso A Tarde é Sua. Duas Vezes Você, Te Quero Pra Mim e Quase um Casal. E começamos bem demais também com Eduarda Constantino, Cantei Pneu, participação do PP, né? O Pedro Paulo. 13h50, 1h50. Tem o fogão. É a nossa primeira dica da senha de hoje. Um abraço, Isamar Sabe. Como é que você está, dona Isamar Sabe? Tudo bem? Obrigado pela audiência também com a gente aqui, Isa. A sua resposta está certa. Um abraço, Silvana Andrade da Silva. Pode ser o fogo? Fogo não é. Lizete de Souza, tudo bem, Lizete? Obrigado aí pela audiência também com a gente aqui. Pode ser fogão a gás, quem sabe? Não, não é. Zenaide Galvão de Melo, Zenaide, parte da sua resposta está certa. Vera Lúcia Pimentel, resposta certa. Maria Gorete de Jesus, tudo bem, Gorete? João Carlos, hoje faço oração para o meu pai no céu. E para vocês aqui na terra, ofereço a canção Meu Velho Pai com a Carmen Silva. Então tá bom, minha amiga Gorete. Um abração para você, obrigado pelo carinho, pela audiência também. Um abraço para todos os papais aí pela passagem do Dia dos Pais, então, no próximo domingo, né? Um beijão pro meu pai, seu José da Rosa, né, seu José? Beijão, parabéns por essa data especial. Então, domingo, Dia dos Papais. Quem também está com a gente participando aqui, Euni Ferreira de Aguiar, a senha pode ser o botão, quem sabe? Não, não é. Janete Esper pode ser boca? Não, também não. Bento Claudino dizendo que pode ser boca? Não, não é. Marinês Lewandowski pode ser boca? Não é. Claudineia Mariano pode ser boca? Não é. Letícia Berhard te deve ser chama, então? Não, também não é. Eliane dos Santos, Eliane, a sua resposta está certa. Mônica Alves de Andrade, a resposta está certa. Já, já eu sigo atendendo aqui as demais participações para a senha de hoje. Tem o fogão, é a nossa primeira dica da senha de hoje. 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
0: 13:58.

É uma tarde sua com você nesta super tarde de sexta-feira. Obrigado pelo carinho, pela companhia também. Onde quer que você esteja ligadas com a gente aqui nos 94.1 da Independência. Tem o fogão? É a nossa primeira dica da senha de hoje. Abraço Marisa Ipira Silva, resposta está certa. Letícia Eberhardt, resposta certa. Vilonino Mariano pode destruir fogo? Não, não é. Johan Rafael Galardo Ramos, pode ser o forno? Não, também não é essa senha, não. Marinês, pode ser a chapa? Não, não é. Abraço também que está com a gente aqui. É a Lourdes Andretta, abração para a família, obrigado pela audiência. Parabéns e felicidades a todos os papais, né, Lourdes? Então tá bom, abraço para você também, a família. Um abraço, Janete Esper, pode ser o fogo? Quem sabe a senha de hoje? Não, não é. Quem também está com a gente aqui, deixa-me ver, a Zilda Marquezine Pilar. Pode ser o fogão de quatro bocas, cinco, seis bocas? Não, não é. Noemi Gonçalves do São Sebastião está homenageando o esposo Silval Rodrigues de Lima pela passagem do Dia dos Pais e também para todos os papais de Salto do Lontra, né? Também está homenageando aqui a irmã Roseli Gonçalves aí do Vila Nova, que domingo estará de aniversário. Parabéns, felicidades, saúde, tudo de bom, hein? É, toca música perigosa. A senha pode ser a chaminé? Não, não é. Abraço, meu amigo passarinho. Pode ser a chapa, cano, respiro, quem sabe? Também não é essa a senha, não. Bruno José Galvão de Melo. Sim, a sua resposta está certa. Manda um beijo pra minha amiga Maria e também pra minha mãe Zenaide. Então tá bom, abração pra vocês, hein? Tudo de bom, obrigado pela audiência também aqui com A Tarde é Sua. Sirlene Nascimento, Sirlene, a sua resposta está certa. Quem também está mandando a sua resposta para a senha de hoje é a Mônica Alves de Andrade, a resposta está certa. Vinícius Vieira Bassanese também está participando com a gente aqui, também está acertando a senha desta sexta-feira. Quem também está com a gente aqui é a Maria Correia. Tudo bem, Maria? Meu amigo, seguinte, a sua resposta está certa. Já já eu sigo atendendo aqui as demais participações para a senha de hoje. Minha gente, seguinte. Primeira dica, tem o fogão. Segunda dica, madeira. Madeira é a nossa segunda dica da senha de hoje. 2 e 1. Indicação Carmen Silva. A todos os papais, meu velho pai.

0: É a Corpo e a Alma com viu seu pause aqui na programação Perigosa e Linda. 2:08. 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Tenho fogão e madeira, são as dicas da senha até o momento. Abraço, Marli Maria Dalberto Monteiro, resposta certa. João Monteiro Sobrinho, resposta certa. Ida Bank, a resposta está certa. Está mandando um abração aqui pro filho Diego Bank, também pro Márcio Manfredini, pro Gilcemar Manfredini, que são os pais dos seus netos aí, né? Então tá bom. Abraço, parabéns pelo dia dos pais aí, né? Uma música de pai? Então tá bom, trago já na sequência aqui. Laudecir Júnior Eberhardt Moreira Leite também acertando a senha. Carlos Eduardo Eberhardt Moreira Leite também. Paola Carvalho Ferraz também acertou a senha. Dayara Luana Ipe da Silva de Arroio Empossado, a resposta certa. Maria Anitta Ribeiro de Jesus, certa resposta. É, toca aí a mulher do baile. Então tá bom, já na sequência aqui também, beleza? Quem também está com a gente é o Pedro Zen, resposta certa. Neiva Sartori, resposta certa. Silvana de Andrade também acertou a senha. Ivone Martins Guizone, resposta certa. Marinês Lewandowski também acertando. Noemi Gonçalves pode ser o carvão? Não, carvão não é. Sirlei de Carvalho pode ser o fogo, então? Não, fogo também não é. Gilson Enzen, resposta certa. Pedro Dalcomune, resposta certa. Roseli Souza Abreu também acertou. Maria Isabel Monteiro Palavicini, resposta certa. Rogério Antônio Palavicini também acertou. Natiele Palavicini também está acertando. Neuza Vebra, resposta certa. Irene Burato, resposta certa. Maria Vitória Birkenbrock, resposta certa. Cláudia Girolometo também acertou. Mariana Girolometo também está acertando. Celso Girolometo também. Jaine Abreu também acertando. Janete Esper também acertou a senha de hoje. Já sigo atendendo aqui as demais participações. Pro nosso A Tarde é Sua. Tem o fogão e madeira. São duas dicas da senha. 2:10.
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0: 2h14.

É sua com você. 14 com 14. Tem o fogão e madeira. São dicas da senha de hoje, até o momento. Maria Guiomar Girolometo, resposta certa. Neiva Fraga, resposta certa. Zilda Marquezine Pilar também acertou a senha. Daiane de Souza também está acertando. Alessandra Estolfo também. Gabriele de Souza também acertando. Rafael de Souza Estolfo também. Guilherme Ronsani também está acertando. Cleia Ronsani também está acertando. Vilmar Ronsani também acertou a senha. Tereza Avelino Alves, resposta certa. Johan Rafael Galardo Ramos, resposta certa. Claudineia Mariano. A segunda parte da sua resposta certa, beleza? Ainda Lúcia Sidelec, resposta certa. Maria Vitória Foz, pode ser o fogo. Não, fogo não é. Volmir da Silva, deve ser. Deve sim, tá certa a sua resposta. Um abraço também aqui. É o Pietro Casanova e o Cauã Casanova, pode ser a colher de madeira. Não, não é. Bruna Neres, tudo bem, Bruna? Manda um abraço aí pro Leandro Casanova, diz que amo muito ele. Então tá bom, um abração pra vocês, hein? Bom final de semana. Quem também está com a gente aqui é o Sérgio Nuenberg. Tudo bem, Sérgio? A sua resposta da senha está certa. Quem também está com a gente aqui participando é o Gladinor Paulo Marca. Pode ser o alumínio. Meu amigo, não é. Rosemary Zanata Laurindo. A segunda parte da sua resposta está certa. Já eu sigo atendendo aqui as demais participações para a senha de hoje. Seguinte. Primeira dica, tem o fogão. Segunda dica, madeira. Terceira dica, pega fogo. Pega fogo. É a terceira dica da senha de hoje. 12h16, Rick Renner. Te amo, pai.

Esse é o Marcelo Silva, com o velho milongueiro aqui na programação. Boa tarde, é sua mulher do bairro. 2h24, e a gente tem um fogão, madeira e pega fogo. São as dicas da senha de hoje. Abraço, Silvana Lima, resposta certa. Tereza dos Reis Rodrigues também acertou na senha. Anália Aparecida Batista, resposta certa. Está mandando um abraço aqui para Vera Lúcia Pimentel, tá de aniversário hoje, dona Vera. Parabéns, felicidades, hein? Somente coisas boas na sua vida aí, né? A Anália também mandando um abraço para todos os papais pela passagem do Dia dos Pais, né? No próximo domingo, João Maria, que também é pai, né? Então tá bom, parabéns aí a todos os papais. Juraci dos Santos Gomes, resposta certa. José Amâncio de Joinville, Santa Catarina, um abraço, José, resposta certa. Ernestina Angela, resposta certa. Rafael Silva, pode ser a brasa? Não, não é. Moacir Romani, um abraço, pode ser o fogo? Não é. Adelino Rec, resposta certa. José Pedro Vebra de Matos também acertou a senha. Carmelinda de Almeida Vebra, resposta certa. Maria Pinheiro, resposta certa. Cecília de Almeida também está acertando. Alice de Quadro também acertando. Altino Moreira Leite, resposta certa. Maria Valentina Eberhard de Moreira Leite, resposta certa. Janete Moreira Leite, resposta certa. André Peter, resposta certa. Nelson Andretta também acertando. Célio de Oliveira, resposta certa. Júnior Franz, a resposta está certa. Rodrigo Andretta, resposta certa. Abraço, Lourdes. Abraço para sua família e parabéns a todos os papais e da família, minha amiga. Abraço, obrigado pelo carinho, obrigado pelas palavras também, hein? Grande abraço. Edson Pickler Nunes, Edson, a sua resposta da 100 está certa. Vitor da Silva Nunes também acertando. Lucas da Silva Nunes também. Gilvani da Silva Nunes também acertando. Joslene Alves também acertou a senha. Márcia Padilha, resposta certa. Carmelinda Antunes, Carmelindo, né, Antunes, está acertando. Libra Risso Ribeiro também acertando. Inualdo Alves de Andrade também. Maria de Lourdes Varmelin, resposta certa. Fernanda Pickler, resposta certa. Cintia Aline também acertando. Pietro Análio de Oliveira também, Isabel Antunes também acertando, Zenaide de Jesus também, Gabriel Pickler também acertando, Daniel de Oliveira também, Liane de Minsk também, Felipe Schini, resposta certa, Lisete de Souza, resposta está certa. Está homenageando todos os papais também, né? Pra mim aqui, muito obrigado, minha amiga. Também está homenageando aí o compadre Trombini, pro seu João Penso Neto, que serve de seu terceiro pai, né? Também pro Marcelo Henrique, pro Samuel Libone. E também pro filho José Cláudio do Nascimento, que já é pai, né? Dois filhos. Então tá bom, abração a todos aí, né? Valeu, Lisete, obrigado mesmo. Iracema Kroski, Iracema, sua resposta da senha está certa. Abraço, Cladecir Pius, também participando com a gente, acertando a senha. Já já eu sigo atendendo aqui as demais participações para a nossa senha de hoje. Programação Independência, 2h27. Nota de falecimento. A família Júlio dos Santos comunica com pesar a parentes e amigos o falecimento de Verônica Júlio dos Santos. Seu corpo está sendo velado no Centro Comunitário da Linha Cabeceira do Lontra. Hoje às 5h30 da tarde, celebração de corpo presente logo após sepultamento no cemitério da comunidade de Cabeceira.

0: financeira do Lontra. Noticiamos com pesar o falecimento de Verônica Júlio dos Santos. A família enlutada, as nossas condolências.
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0: 12h31.

E o A Tarde é Sua, com você nesta sexta-feira. Bora lá com participações aqui para a senha de hoje. Quem está comigo participando aqui? A Vanessa Boger. Tudo bem, Vanessa? Resposta certa. Rafaele Boger também acertando. Zaya Gabriele Boger também acertando. Sofia Mendes, resposta certa. Kelly Mendes também está acertando. Jefferson Boger também. Nivaldo Boger também acertando. Andrei da Silva, resposta certa. Luana Gonçalves também acertou a senha. Lucinda, pode ser a fumaça ou a chaminé? Não é, minha amiga. Fabiana Alves dos Santos, pode ser o carvão? Não, também não. Maria Terezinha Castelli, pode ser a chama, então? Não, também não é. Maria Vitória, pode ser inflamável, gás, quem sabe? Não, não é. Marlene Berkenbrock, Marlene, resposta certa. Márcio C. dos Santos também acertou a senha. Melissa Berkenbrock também. Lavinha dos Santos de Oliveira também acertando. Paulo Vitor de Oliveira também acertou a senha. Luiz Fernando Lanzana, resposta certa. Viviane dos Santos, certa resposta. Sidney Alves de Lima, resposta certa. Ivan Alessio, certa resposta. Laudir Bertoncelli, resposta certa. Cecília Bertoncelli de Souza também acertando. Selma Jaques também. Nicolas da Silva também acertando. João Emanuel Ribeiro também. Clair Gonçalves da Silva, resposta certa. Júlia da Silva também acertando. Manuel Ribeiro, resposta certa. Ana Alice Gonçalves, resposta certa. Daiane da Silva também está participando com a gente e acertando. Everlin da Silva, resposta certa. Vanderlei da Silva também está acertando a senha de hoje. Enzo José de Souza também está participando com a gente aqui e também está acertando a senha. Bento Claudino, resposta certa. Fernando Claudino também acertando. Júlia Gabriele da Conceição também. Creonira Aparecida de Souza também acertando. Antony Gabriel de Souza também acertou a senha. Luiz Inácio Pelentir também está participando com a gente aqui, também está acertando a nossa senha desta sexta-feira. Um abraço, meu amigo Lírio Galdeano, em Nova Esperança, do Sudoeste. Tudo bem, Lírio? Pode ser o carvão, quem sabe? Não é. É um grande abraço aí pro pai Genuir Galdeano, também pro filho Lucas, que vai ser papai. E também pra mim, também pros meus irmãos, todos pais, né? Então tá bom, Lírio. Abraço para você, abraço para o seu papai, então, seu Genuir, abraço para o seu filho Lucas, todos os pais da família aí, né? Abração para vocês, parabéns pelo Dia dos Pais, beleza? Maria Aparecida dos Santos, tudo bem com você, Maria? Obrigado pela audiência, parente, a sua resposta está certa. Quem também está com a gente aqui é a Larissa Berkenbrock, também está acertando a senha. Caroline Berkenbrock também, Sirlene Berkenbrock também, Bernardina Berkenbrock e Nilo Berkenbrock também estão participando, também estão acertando a nossa senha de hoje. O Sidney Urbano da Rosa da Vila Rural. Pode ser palito de fósforo? Não é. Toca o São Francisco vestido azul. Então tá bom, já na sequência aqui, beleza? Neuza Franco, resposta certa. Paulo de Paula, resposta certa. É, toca a Mulher do Baile. Acabei de tocar essa música agora há pouco aqui, hein? Sirlei Franco também acertando. Neuci Franco também está acertando a senha de hoje. E a gente, seguinte, 2h35 e eu já estou fechando. Não vale mais enviar mensagem para a senha de hoje. Não vale mais. Já eu sigo atendendo, eu tenho dezenas de mensagens aqui que eu não abri ainda, né? Se a sua está no meio, estou demorando a atender, aguarde que eu vou atender. Então não vale mais enviar mensagem aqui para o nosso A Tarde é Sua. 2h36, agora tem Ana Castela.

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1: Musical São Francisco, aqui na nossa programação, no nosso A Tarde é Sua. 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Hoje um abraço, Libra Rec, resposta certa. Salete Toniello também acertando. Hélio Padilha, resposta certa. Silmara Ribeiro, resposta certa. Luizinho, Luiz Ribeiro também está acertando a senha de hoje. Ricardo Coziol também acertou. Ana Cláudia Catânio também. Matheus Catânio Coziol também. Vete Catânio também está acertando. Hermínio Catânio também acertando. Constantino Teles, pode ser o fogão? Não é. Janete Araújo, pode ser o fósforo? Não, também não. Murilo Meurer, esquenta ou comida? Não, não é. Matheus Silva, pode ser carvão? Não, também não é. Cleomar Valnier, resposta certa. Loreci Valnier também está participando com a gente e acertando. O Thales Valnier também, Daniele de Freitas também. Thaís Valnier também acertando. João Gustavo de Souza também. João Guilherme de Souza também. Velonir Mariano também acertando. E Dacir Mariano também. Henri José Mariano Estrai também acertando. José Aparecido de Matos também está acertando a senha. João Pedro Vebra de Matos também está acertando a senha de hoje. Abraço, Vera Lúcia Pimentel, tá de aniversário hoje, né? Parabéns, felicidades, né? Tá com a filha aí de dois vizinhos também, né? Então tá bom, abração, tudo de bom. Tá com a da JM aí? Então tá bom. Quem também está com a gente aqui participando da nossa senha de hoje, João Abreu também está participando, também está acertando a nossa senha de hoje. Ainda quem está mandando a sua resposta aqui, a Santina Pachievski. Tudo bem, Santina? A sua resposta da senha também está certa. É, também Ângela Mara Kremer também está participando, também está acertando a nossa senha de hoje. Já já eu sigo atendendo aqui as participações. Eu lembro, estão encerradas as participações aqui, né? Atenderei as que estavam comigo antes de eu encerrar. Estarei atendendo a todas com certeza aqui no A Tarde é Sua. 2h44.

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1: 2h49.

0: 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E uma tarde é sua, com você. 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Bora lá com participações pra senha de hoje. Um abraço, Dalva de Araújo Bosque, resposta certa. Edmara Viríssimo da Rosa também acertando. Tainara Abrão também. Edmilson Viríssimo da Rosa também acertando. Breno Viríssimo Abrão também. Marisete Rodrigues também acertando a senha de hoje. Kemily da Silva, né, também acertando. Ivomar Facim também. Valneide de Fátima Caranhato também acertando. Olivina Alves Trindade também. Josino Rodrigues de Lima. Natália Nunes da Silva. Solange de Carvalho. Emanuel de Carvalho. Helenice Duarte. Nicolas Matheus Calon. Ana Paula. Paula Cavalheiros, Thiago Calon, Ivonete Alves Trindade, Valdete de Aguiar, Vânia de Aguiar, Sirley de Carvalho, todos estão acertando a senha de hoje, né? É, a Sirley também está mandando um abraço aí, feliz dia dos pais, né? Uma música de dia dos pais também pro esposo Jandir Casanova e também pro filho Leandro Casanova, né? Então tá bom, abração pra vocês. Solange Carvalho também está participando e acertando, a Gisele também acertando, Lúcia de Jesus também, Poliana Enzen também, Maria Gorete de Jesus também acertando, Lourdes Enzen também, Miguel Silveira também, Jailson Silveira, Emanuel Silveira, Alcir Bariveira também, todos acertando, né? Raquel Borges de Oliveira, pode ser o inverno. Não é. Vivaldino Barbosa também acertou assim. Alice, Ana Alice Gonçalves também, né? A Maria Isabela de Godóis também acertando. Cleimar Gonçalves da Silva também está participando com a gente, também está acertando a senha de hoje. Abraço, Natalino Foz Júnior. Como é que você tá, meu filho? Tudo bem? Um abraço. Pode ser o acendedor. Não é. Toca a música A Ti Papai com a banda Passarela para todos os papais que estão ligados na melhor rádio no sul do mundo, que é a Independência. Abraço, feliz dia dos pais a você, João Carlos. Muito obrigado, meu amigo Natalino. Obrigado mesmo, né? Esteve nos fazendo visita há pouco aqui, né? Então tá bom, abração pra você. Feliz dia dos pais também, né? Pra todos os pais e da sua família. Maria Angelina Londeiro, do 38, aí na Nova Esperança do Sudoeste. Pode ser? Pode sim, tá certa a sua resposta. Quem também está com a gente aqui mandando a sua resposta para a senha de hoje é a Andréia Souza Abreu, também está participando, também está acertando a senha de hoje. Minha gente, seguinte, eu vou para o intervalo, na volta, atendo as últimas que estão comigo aqui, revelo a senha e daí a gente vai para o sorteio aqui no A Tarde é Sua, para todos que acertaram a senha de hoje. 2h53 já.
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0: 2h56.

0: E uma tarde é sua com você nessa super sexta-feira. 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Bora lá com as últimas participações aqui pra Cê de hoje. Um abraço, Lucinda. Pode ser a cinza? Não, não é. Paulo Garcia. Pode ser o carvão, a brasa? Não, não é. Maria Helena C. Romani, resposta certa. Otília de Almeida Pereira também acertando. Índia Mara Lopes da Silva também acertou a senha de hoje. Marcelo Moraes Bento também. Ravi da Silva Bento também. Stephanie Eduarda da Silva também. Vânia Castelli também acertou a senha de hoje. Valceli Terezinha da Silva também. Jean Marcos Borges também. Vanderlei Rodrigues de Lima também. Cíntia Mara Lopes da Silva. Pedro Victor Lopes da Silva. Albertina Moraes. Alan Lucas Marim. Fabiana Alves dos Santos. Genesi Alves dos Santos. João Alves dos Santos. Manuel Alves dos Santos de Oliveira, Maria Padilha, Alice Gabriele Gonçalves, Davi Miguel Gonçalves, Enzo Gabriel Pelentir, Noemi Gonçalves, Simone Ferreira de Aguiar, Yasmin Nunes, Euni Ferreira de Aguiar, Valdete de Aguiar, Jonathan Oliveira, Elisa Terezinha de Melo, Lourdes Ferreira de Aguiar, Vânia Aguiar, Luana Ferreira de Aguiar, Ana Cláudia Aguiar, Eloir Castelli, Jocelina Malmaciel, Marli C. Pedroso, Jurema do Carmo, Artidor da Silva, Valdomira Aguiar, Valdomira do Prado, né? Valdecir Fernandes Martins, Gilberto Matheus Spivakovski, Davi Gabriel de Alcântara, Edson Fernando de Alcântara, Maria Luísa de Alcântara, Alessio Coziol, Ivone Giza Coziol, Lucimara Save, Luciana Save também, todos estão acertando a senha de hoje. A Nilton Coziol também, a Júlia Coziol também acertou a nossa senha de hoje. Jaine Carla Alves de Andrade também está participando com a gente aqui, também está acertando a nossa senha de hoje. Abraço também a Ademir Arese. Como é que você está, Ademir? Tudo certinho? Pode ser o fogo. Não é essa a nossa cena. Minha gente, fechamos então as participações aqui para a senha de hoje. Tem o fogão, madeira e pega fogo. Eram as dicas da nossa senha de hoje, que era lenha. Lenha era a nossa senha então desta super sexta-feira. Deixa eu contabilizar aqui para sabermos quantas pessoas que acertaram a senha nessa sexta-feira e vão estar concorrendo ao kit almoço do domingo lá na Tia Tere, né? Frango assado, maionese, farofa, refri, 2 litros também, né? 259 pessoas que acertaram a nossa senha de hoje. Eu vou aqui pro sorteador pra gente saber então quem vai levar então o kit almoço do domingo lá da lancheria Tia Tere, né? 259. 259. Boa sorte pra todos. Sortear agora. 207. Vamos ver quem é o 207. 207. 207. Quem participou com a gente aqui, levou o kit almoço do domingo lá da lancheria Tia Tere, é Maria Angelina Londeiro. Aí de Nova Esperança. Maria Angelina Londeiro é a contemplada de hoje. Parabéns, Maria. 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Maria Angelina Londeiro é a contemplada de hoje. 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Meus amigos, minhas amigas, obrigado pelo carinho, obrigado pela audiência em mais uma sexta-feira, em mais uma semana, em mais uma tarde é sua. Samuel chegando aí já na sequência com o Comitiva. Segunda-feira, 1:30 da tarde, aqui estaria aguardando você. Combinado? Então tá bom. A todos os pais, um beijão no coração de cada um e, claro, quero abraçar, beijar e dizer que amo muito o meu papai, né? Ô, seu José da Rosa, né? Meu exemplo de pessoa, com certeza, né, pai? Te amo. Parabéns pelo seu dia, dia especial, Dia dos Pais, então, no próximo domingo, né? E a você, papai, grande abraço, parabéns pelo seu dia, né? Gente, obrigado pelo carinho, abraço, um excelente final de semana. Ah, lembrei, né? Lembrando mais uma vez, segunda-feira, 1:30 aqui estarei. Abraço, bom final de semana.
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0: aí, gente querida, muito boa tarde pra você. Chegamos, hein? É sexta-feira maravilhosa. Sextou por aqui com a nossa 94.1 em Salto do Lontra. Pra todo o nosso sudoeste, pra todo esse mundão afora com o Comitiva Independência. E aí, como que está a sua tarde? Tá tudo bem? Tá tudo tranquilo? Sejam todos muito bem-vindos, porque a partir de agora tem as melhores do mundo sertanejo. Tem a sua participação, porque tá valendo promoção, cara lá de casa, com o sorteio na tarde de hoje. Gente, é o último sorteio dessa promoção que movimentou os nossos ouvintes. Tem sorteio hoje daquele kit pesca, hein? Pro paizão que adora pescar. Então bora participar. 991-18-1390 é o WhatsApp aqui da nossa 94.1 Independência e Comitiva.
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0: Bora com a primeirinha de hoje, Eduardo Costa. É clássico do sertanejo. É o Comitiva com você na Independência.

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0: Independência, 13h19. Boa tarde pra você. Boa sexta-feira. Bora participar com a gente. Promoção, cara lá de casa tá bombando por aqui. E tem a sua participação. Bora, 991-18-1390. Manda sua mensagem, preenche o link e daqui a pouco a nossa comitiva tem sorteio da nossa promoção aqui na Rádio Independência. É o cara lá de casa em homenagem aos papais. Independência, boa tarde pra você, tudo de bom. Boa sexta, gente. 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
0: Independência comitiva. Lucas Reis e Tássio. Se é pra chorar, eu choro. Moda boa na sexta. Uma ótima tarde pra você.

0: Ed Beat Samuel na nossa programação da Independência, claro, muita música boa, mas também sempre muita informação aqui na nossa Independência. E está chegando agora informações com o departamento também de jornalismo, porque foi registrado furto de cabos de cobre no estádio Sebastião Maria, aqui em Salto do Lontra. A Polícia Militar e a Polícia Civil estão trabalhando para elucidar o caso. Quem vai trazer mais informações é o repórter Wesley Oinats.
1: Furto de cabo de cobre foi registrado no estádio Sebastião Maria, aqui de Salto do Lontra. A gente vai conversar neste momento com o diretor do Departamento de Esportes, o Paulo César Bruslinho Hércules, vai falar para a gente sobre essa situação. Também está conosco o comandante do 3º Pelotão da Polícia Militar aqui de Salto do Lontra, o Sargento Jacir, para falar então em relação a essa situação, até porque foi registrado também um boletim de ocorrência em relação a isso, né, Hércules? Boa tarde.
2: Boa tarde, Wesley. Boa tarde ao nosso comandante Jacir e comandante do nosso pelotão da Polícia Militar aqui de Salto Lontra. Durante a semana, Wesley, nós estamos fazendo os trabalhos no nosso campo, no nosso estádio Sebastião Maria, fazendo manutenção, limpeza do gramado, limpeza das arquibancadas, e se deparamos nessa sexta-feira com o furto de alguns cabos de cobre das torres de iluminação do nosso estádio Sebastião Maria. Onde a gente entrou em contato com o nosso comandante da Polícia Militar, Sargento Jacir, onde foi feito um boletim de ocorrências e, obviamente, aí dando sequência nos trabalhos aí de investigação para ver se a gente descobre os autores desse furto, que é, infelizmente, uma obra que não foi nem inaugurada ainda. A gente vem trabalhando ao máximo, a nossa administração municipal, o Fernando, trabalhando ao máximo para dar um pouco mais de conforto aos nossos atletas aqui do município de Salto Lontra, as equipes que disputam os campeonatos municipais, mas infelizmente, antes da inauguração, já houve esse furto aí desses cabos de cobre do nosso estádio Sebastião Maria. Então a gente entrou em contato também com a Polícia Civil e eles estão dando o procedimento correto, obviamente estão investigando, para que a gente consiga localizar os autores desse furto aí, que obviamente aí vão se responder perante a justiça.
1: Lamentável, né, Hércules? Como você falou, investimentos sendo feitos, melhorias no estádio para proporcionar um ambiente melhor aí para os atletas, para a torcida, para todos, para a população de modo geral. É um investimento com recursos públicos e é lamentável porque se deparar com uma situação dessas, como você está nos relatando, de chegar lá e ver que não estavam mais os cabos de cobre, então isso realmente, a palavra é lamentável, né?
2: Exatamente, Wesley. Ali a gente se esforça ao máximo para trazer os recursos para o município. A gente sabe que é um investimento de 1 milhão e pouco para dar um conforto melhor, como eu já disse. Infelizmente, essas pessoas de má índole, eles acham que estragar o patrimônio público, que isso não é do prefeito, não é do secretário de esporte, é de toda a população de Salto Lontra, que prestigia os eventos organizados pelo departamento, pela administração. Mas infelizmente essas pessoas, eu acho que não têm ciência, não têm consciência do que isso prejudica. É um investimento aí que a gente vai ter que refazer novamente. Obviamente agora a gente sabe que é tudo através de licitação, é demorado, mas vamos torcer que a nossa Polícia Militar de Salto Lontra, juntamente com a Polícia Civil, consiga localizar esses vândalos. Com certeza eles vão pagar todos esses danos que fizeram aí no estádio Sebastião Maria, mas a gente tem que ter aí a paciência e com certeza o trabalho da polícia vai ser feito aí para a gente conseguir localizar esses vândalos.
1: Sargento Jacir, comandante do 3º Pelotão da Polícia Militar aqui de Salto Lontra, também com a gente para falar sobre essa situação. Realmente um fato lamentável, né, sargento? Boa tarde.
3: Boa tarde, Wesley. Boa tarde também ao Hércules, né, nessa secretária do esporte. É lamentável, né, chegar para nós essa situação. A Polícia Militar fez o boletim de ocorrência, né, do furto dos fios. E repassamos também para a Polícia Civil, onde agora deu início à investigação. Vai ser coletado imagens, vai ser coletado informações, né, de pessoas que a gente tem contatos, que podem repassar para nós quem foram os autores e tentar localizar, né, esses fios, ou pelo menos então prender os autores. Dar uma resposta, né, para a nossa população aqui de Salto Lontra em relação aos furtos, né, desses fios. Também tem a questão dos receptadores, que é também onde a gente quer chegar. Então vai ser feito um trabalho junto com a Polícia Civil para também localizar os receptadores desses fios.
1: O fato do furto é crime, mas receptação também é crime, né, sargento?
3: Inclusive, o fato da receptação, o crime, às vezes, é até maior do que o próprio furto. Então, a gente quer chegar nessa fonte. E, então, essas pessoas que estão realizando a compra desses fios de cobre, a gente vai chegar neles. Então, e a pena e o crime de receptação é grave.
1: A Polícia Militar está investigando, Polícia Civil também, estão trabalhando em conjunto. Tem também aí a questão das imagens, estão sendo averiguadas também imagens de câmeras de monitoramento, mas a população que nos ouve, quem está nos ouvindo, se tiver alguma informação, qualquer que seja a informação, que acione a Polícia Militar, que passe essa informação também para a Polícia Militar, a Polícia Civil, enfim, que ajude nesse sentido.
3: Isso, Wesley, é o que a gente pede sempre, que a população ajude a Polícia Militar, né? Para que a gente consiga localizar o autor e assim não corra outros furtos, às vezes até residência, né? Esse que aconteceu agora foi no campo, então tem alguns furtos também de fios em residências que a gente também quer evitar que aconteça. Então, se a população tiver alguma informação, que passe para nós da Polícia Militar ou também para a Polícia Civil no 190, 197 ou no Disque Denúncia no 81.
1: E a polícia está atenta, claro, nesses locais, né? E, enfim, monitorando.
3: Polícia Militar, Polícia Civil está atenta a todos os tipos de crimes. Esse tipo de furto que ocorreu aí não pode acontecer. Então, a gente vai, com as imagens que a gente vai disponibilizar, para a gente localizar esse autor.
1: Muito bem. A informação, então, é em relação a esse fato lamentável, furto de cabo de cobre no estádio Sebastião Maria, aqui de Salto do Lontra.
0: Obrigado, então, Wesley, trazendo as informações na nossa programação do Comitiva.
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0: Independência 13h41. Muita música boa pra você. Tem a sua participação, tem sorteio ainda hoje. E tem dicas chegando por aqui também na nossa Independência, no Comitiva da Sexta-feira Maravilhosa. Vamos juntos com você até as 5 horas da tarde.
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14: Uma ótima sexta-feira, hoje dia 7 de agosto e por aqui tudo pronto pra gente começar mais uma edição das últimas do esporte. Com o maior prazer do mundo, eu sou o De Luca, com todas as informações sobre o mundo da bola. Tudo que rola no futebol, você fica sabendo primeiro aqui na Melhor.
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14: Vamos falar do Internacional, que perdeu por 2-1 pro Corinthians ontem na Neoquímica Arena em Itaquera, só que avançou às quartas de final da Copa do Brasil. O Colorado chegou com vantagem de ida e armou a retranca, ficando com só 27% de posse de bola durante todo o jogo. O Corinthians abriu o placar com Gustavo Henrique no fim do primeiro tempo. Aí, Bernabé empatou no início do segundo, numa das poucas jogadas do Inter no ataque. O Timão fez o segundo e pressionou, só que a defesa gaúcha segurou.
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14: O Vitória fez história nessa quinta-feira depois de perder por 2-0 na ida. O time baiano goleou o Atlético do Paraná por 4-0 no Barradão e avançou às quartas de final da Copa do Brasil. Não aconteceu há 14 anos, o clube chegar tão longe no torneio. E a virada foi rara, né? Das 8 vezes em que o Vitória saiu atrás por 2 gols na Copa do Brasil, só havia conseguido reverter em uma ocasião, em 2010, contra o Corinthians de Alagoa. O time ainda estava em baixa ofensiva, com apenas 1 gol nos 5 jogos anteriores. No Barradão, René marcou 2 vezes, aproveitando falhas do goleiro Santos, e o Eric e Marinho completaram um placar da classificação histórica.
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14: O Atlético de Minas fechou a contratação do volante colombiano Kevin Castanho, de 25 anos, por empréstimo de 1 ano junto ao River da Argentina. O acordo inclui a opção de compra condicionada ao cumprimento de metas. A negociação via se estendendo nos últimos dias, com o River tentando emplacar uma obrigação de compra, mas o acordo saiu nos moldes que o Galo queria.
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14: O Vasco acertou ontem a contratação do atacante argentino Facundo Colídio, do River Plate. O Cruz Maltino vai pagar US$ 4,5 milhões, cerca de R$ 23 milhões por 50% dos direitos econômicos do jogador. O contrato vai durar 3 temporadas. O negócio ainda tem opção de compra dos outros 50% por mais US$ 5,5 milhões, dependendo de metas. Tô de volta daqui a pouquinho já trazendo muito mais. Fique ligado.
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0: A rádio que ouve você e o nosso Comitiva. Até 5 horas você pode participar. Daqui a pouquinho, hein? Daqui a pouco tem sorteio daquele kit pesca, hein? Kit pesca para aquele paizão. Para você que tá curtindo a nossa programação. Então bora participar com a

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11: Independência e o Comitiva, 13h52, uma ótima sexta-feira para você. Sextou, hein? Prometendo chuva aqui para nossa região também. Nossa programação aqui em Salto Lontra para todo esse mundão afora.
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11: Ótima tarde para você que acompanha em toda a nossa região. Tudo de bom, que a sua tarde seja abençoada. Gente, olha, o Instituto Nacional de Meteorologia, o IMET, emitiu 4 alertas para o Paraná, aí com previsões de vendavais, tempestades e quedas acentuadas das temperaturas entre a sexta-feira hoje e amanhã, sabadão. O aviso mais grave é o alerta laranja de perigo de ventos intensos, que prevê rajadas de até 100 km por hora e risco de danos em diversas áreas aí do estado. Além do alerta de vendaval, o IMET também mantém avisos para tempestades com possibilidades de granizo, ventos fortes e declínio das temperaturas, tá bom? A informação é para você, nosso ouvinte, aqui de Salto do Lontra, no nosso sudoeste, todo o Paraná tem esses alertas aí para o Paraná neste início do final de semana, tá bom? Informações na nossa sexta-feira.

0: Gabriel.
1: Maria Tavares.
0: Falou excluir do coração. Que isso, gente?
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4: É, você que está na estrada, você que está se ligando com a gente em toda a região, olha, um motorista ficou ferido após um tombamento de um caminhão na manhã de hoje na PR-481 entre Ampere e Santo Antônio do Sudoeste. O acidente aconteceu por volta das 9 horas e 20 minutos em um trecho conhecido como a Garganta do Diabo, na linha Araçá. De acordo com as informações apuradas, o caminhão Scania com placas de Porto Alegre aí tracionava uma carreta carregada com alimentos e seguia sentido Santo Antônio Ampere, quando ao passar pela curva bastante acentuada, o condutor perdeu o controle da direção. O motorista não teve a identidade divulgada e foi socorrido aí por uma equipe do SAMU e encaminhado ao Hospital e Maternidade Santa Rita em Ampere. O estado de saúde dele não foi informado. A Brigada Comunitária de Ampere prestou atendimentos à ocorrência, realizando a sinalização da rodovia, orientando o trânsito e dando apoio ao trabalho local. Informação para você aqui na nossa Independência. 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
5: Independência e nossa comitiva, 4h05, estamos chegando com mais uma hora de muita música boa no nosso comitiva Independência e com a sua participação também, porque daqui a pouco tem sorteio aí na nossa promoção Cara Lá de Casa em homenagem aos papais ouvintes da Independência.
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7: Atenção, mulherada. Na menopausa, o corpo sente muito mais dificuldade para absorver e utilizar as proteínas que vêm dos alimentos que consumimos na rotina. Por isso, é fundamental incluir fontes de boa qualidade em todas as refeições, como ovos, frango, peixes ou opções de suplementos orientados. Comer apenas carboidratos e saladas deixa o organismo desnutrido e acelera a fraqueza muscular que o tempo causa. Nutra as suas células com inteligência para manter o seu corpo firme, forte e cheio de vitalidade.
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5: É a nossa programação nesta sexta-feira maravilhosa. 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
5: Independência Comitiva, Trai a Véia, chegando pra você.
8: 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Ah, meu amigo. Pensou que não ia ter uma

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7: Independência, 4h18. Uma ótima tarde pra você. Galera de Salto do Lontra que tá trabalhando. Você que já encerrou o expediente hoje, hein? Já tá se preparando pra aproveitar o final de semana. E ao que tudo indica, será um final de semana de bastante chuva aqui na nossa região, hein? Finalzão de semana com chuva em todo o nosso Paraná, e a nossa independência com você.
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7: Ótima tarde, tudo de bom. Sexta-feira maravilhosa, a gente, final de semana promete também nas loterias, hein? Olha, a gente comentava durante essa semana aí da Mega Sena que estava acumulada e ela acumulou novamente aí no sorteio de ontem. Ninguém acertou as 6 dezenas e agora pro sorteio é do concurso que acontece no final de semana, o concurso 30.042, né? 3.042 é de 165 milhões de reais. É isso mesmo, 165 milhões de reais o sorteio da Mega Sena pro final de semana. Lembrando que a Mega Sena, assim como as loterias que eram sorteadas no sábado à noite, foram adiadas e transferidas para os sorteios no domingo, tá bom? Então, o sorteio deste concurso da Mega Sena acontece no domingo às 11 horas da manhã, 65 milhões da Mega Sena, hein? Seria um ótimo presentão aí do Dia dos Pais, não é mesmo? É sorteio que acontece neste final de semana. As demais loterias aí com sorteios hoje, mas destaque é pra Mega Sena aí que tem esse prêmio de 165 milhões de reais na Mega Sena pro sorteio do domingo. Simbora com sucesso, vai participando daqui a pouquinho, claro. Mais alguns minutinhos, tem sorteio também aqui na nossa programação, a promoção Cara Lá de Casa.
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0: FM, hein?
1: Esse é o nosso Comitiva e o Panda cantando na nossa tarde da sexta-feira. Já já tem sorteio da promoção Cara Lá de Casa.
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1: Independência e nosso Comitiva 4:37. Boa tarde pra você, boa sexta-feira, tudo de bom. Já já tem aí sorteio da promoção Cara Lá de Casa, porque agora tá chegando também as últimas do esporte na nossa tarde de sexta.
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11: De volta por aqui no seu rádio com mais informação. De volta, as últimas do esporte.
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11: O Cruzeiro anunciou ontem a contratação do atacante João Costa, de 21 anos. O jogador chega por empréstimo de uma temporada com opção de compra já acertada. Ele passou pelas bases do Palmeiras e do Corinthians antes de ir para Roma, onde trabalhou com José Mourinho e estreou nos profissionais em 2024.
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11: O São Paulo anunciou ontem a chegada do zagueiro português Domingos Duarte, de 31 anos. O jogador estava no Getafe da Espanha e chegou de graça ao tricolor, já que seu contrato com o clube espanhol tinha acabado. O vínculo com São Paulo vai até meados de 2028. Domingo já vestiu a camisa da seleção de Portugal.
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11: O Palmeiras anunciou nessa quinta a renovação de contrato do zagueiro Murilo até dezembro de 2029. O defensor tinha vínculo só até o fim do ano que vem e agora estende sua permanência no clube onde joga desde 2022. Com mais de 200 partidas pelo Verdão, Murilo Murilo tem 8 títulos e impressiona pelos 24 gols marcados, sendo o quarto zagueiro que mais balançou a rede na história do Palmeiras.
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11: Vinícius Júnior renovou o contrato com o Real Madrid e vai continuar no clube espanhol até junho de 2032. O Real confirmou o novo acordo nessa quinta, dia 6. As negociações duraram 1 ano e meio. O clube subiu o salário anual para 25 milhões de euros, cerca de 147,4 milhões de reais. A agência de Vini queria 30 milhões de euros, mas aceitou um valor menor. Vini chegou ao clube em 2018 com 18 anos e soma 14 títulos, 128 gols e 85 assistências em 375 jogos. Tô de volta na próxima segunda trazendo mais informação. Tudo que rola no mundo da bola, você fica sabendo primeiro aqui na Melhor. Abração do De Luca, ótima sexta-feira, excelente final de semana. Fiquem com Deus e até a próxima. Tchau, tchau, valeu.
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1: Essa é a nossa Independência e o nosso Comitiva com a nossa 94.1. Bora lá, gente. Promoção, cara lá de casa que movimentou aqui a nossa programação para presentear todos os papais aí nessa data especial, no domingão, Dia dos Pais. E, claro, sempre com aquele sorteio especial aqui na nossa programação, hein? Vamos lá, porque tem mais um sorteio, o último da nossa promoção, que é um kit pesca, hein? Para você que participou, cadastrou, esteve com a gente, bora ver quem vai faturar esse kit maravilhoso aqui da nossa programação, da promoção, cara lá de casa. Bora lá! Bora ver quem vai ser o ganhador, o Papai Felizardo. Saindo aqui para Flávio Peron. Flávio Peron é o Papai Felizardo aí a faturar o kit pesca da promoção Cara Lá de Casa. Flávio Peron é o ganhador. Quem cadastrou o Flávio Peron foi o Reinaldo Peron. É o seu filho, né, que cadastrou o pai, o Flávio Peron. Então, o Flávio Peron, papai, faturou um kit pesca. Pode passar agora aqui na rádio, já retirar o seu prêmio, já tirar esse kit especial aí para aproveitar, já fazer a pesca no final de semana, aí nessa data especial do Dia dos Pais, tá bom? Flávio Peron, ganhador do kit, e assim a gente encerra os sorteios da promoção O Cara Lá de Casa. E a gente agradece a todos os patrocinadores que estiveram com a gente em mais uma super promoção, hein? 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Mais uma promoção de sucesso aqui na nossa Independência. E o ganhador já pode passar por aqui, retirar o seu prêmio e aproveitar também, tá bom? É a Independência, sempre com muitas promoções na 94.1.
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10: Independência, 4h55 no nosso Comitiva, tarde da sexta-feira. A nossa programação com você, diretamente aqui de Salto do Lontra, para todo esse mundão afora, com muita música boa, com as melhores promoções, com você se ligando com a gente.

0: Essa é a nossa programação da Independência Comitiva, reta final por aqui. E para você que está ouvindo a nossa programação, você que estava participando, né, da promoção Cara Lá de Casa, nós estamos chamando aqui a nossa comissão organizadora das promoções, o nosso diretor Humberto Manfroy Maria, até porque tem algumas informações para a gente repassar e a gente já vai informar de antemão que o sorteio que a gente realizou agora é poucos instantes, a gente vai realizar novamente, tá bom? Mas quem está por aqui é o nosso diretor Humberto Manfroy Maria para falar um pouquinho sobre a promoção e sobre esse fato também que a gente acabou de surgir de forma ao vivo também por aqui, né, Humberto? Seja bem-vindo à nossa programação, boa tarde.
1: Boa tarde, Samuel, boa tarde a todos. Isso aí, vamos falar um pouquinho da promoção do Cara Lá de Casa, né, onde já sorteamos 4 prêmios. Esse aqui, o último prêmio aí, o Kit Pesca, vamos estar fazendo o sorteio aí novamente devido a um acontecido aí, que a promoção, né, o Marcelo até a gente pegou o regulamento aqui para conferir, e era o pai que deveria vir retirar o prêmio. E, infelizmente, o sorteado ali, o pai dele já é falecido, a gente conversou com ele, tá tudo certo, tudo tranquilo, e ele entendeu, então a gente vai refazer o sorteio para ficar de forma mais transparente possível aqui e seguir os critérios que a gente vem seguindo desde o começo da promoção, né?
0: Marcelo está com a gente, ele que é o organizador da nossa parte artística, também das nossas promoções, e um fato até inusitado, né, Marcelo? Boa tarde.
2: Exatamente, boa tarde, Samuel, boa tarde a todos os nossos ouvintes aqui do Comitivo. Exatamente, né? É um fato aí, né? Mas com certeza que nos traz aí, justamente, nesse momento especial, com certeza, de repente, no calor da emoção de participar, com certeza a pessoa que participou ali, né, quis homenagear aquela pessoa, lembrar daquela pessoa, e, como a gente sempre fala, recordar também é viver, né?
1: Com certeza.
2: E, de certa forma, então, a gente só vai refazer esse sorteio agora do Kit Pesca, né? Vamos isso trazer aí novamente essa questão aí, justamente para ter a oportunidade do pai poder vir aqui buscar, fazer a foto junto com a gente, enfim, né, brincar junto com a gente na promoção.
0: Até porque quando a gente faz o sorteio é ao vivo, a gente que está no ar aqui não tem a informação.
1: Para vocês verem que o negócio
0: na hora. Quando encerrou a promoção, quando encerrou o sorteio, que o pessoal já mandou no WhatsApp, né, a informação para a gente foi buscar realmente a informação que nos passaram. Então, de acordo com o nosso regulamento, né, o pai tem que vir aqui retirar foto, tirar aí o prêmio também, né, Marcelo?
2: Exatamente. E na questão assim, então, especial, né, onde as pessoas estão participando junto com a gente, o fato da promoção seria o seguinte: a pessoa mandar a mensagem, cadastrar, colocar os seus dados, obviamente, né, para participar e cadastrar quem é o cara lá da sua casa, ou seja, homenageando o pai lá de casa. Então, justamente para quê? O nome do pai é o que vai participar do sorteio, é o que vai concorrer aos prêmios. Não só quem cadastrou, mas quem participou
1: que é homenageado.
2: Exatamente.
1: Pra ele justamente vir aqui, né, Marcelo? Vim aqui com a nossa equipe, tirar uma foto, receber o prêmio e sentir essa homenagem aí. Então, a gente vai realizar...
0: Bora pro sorteio novamente, então?
1: Vamos lá,
0: então. Para quem participou, a gente vai ao vivo novamente pro sorteio. Tá saindo aqui, tá saindo Eliseu Vieira Windersman. Eliseu Vieira Windersman, quem participou, o pai que ganhou, né? Quem cadastrou foi a Márcia Windersman, que é a filha dele. Então, a Márcia cadastrou seu pai, Eliseu Vieira Windersman. Então, o ganhador foi o Eliseu aí
2: muito
0: dessa promoção.
2: Bem.
0: Parabéns, né?
1: Maravilha, agora sim. Então... Combinado aí, Eliseu, parabéns aí, né, a filha cadastrou, o ganhador do último prêmio. E falar um pouquinho dessa promoção, né, Marcelo, Samuel, essa promoção que iniciou semana passada aí, né, começamos ontem a fazer os sorteios, mais uma promoção bacana que envolve parceiros, que envolve os nossos ouvintes, e agradecer a todos desde já que fazem parte conosco dessa promoção, que sempre estão junto com nós aí, ajudando nós a fazer essas promoções, essas campanhas. Então, mandar um abraço já pro Bazar Lise, pra Elise, pessoal do Cado Agro ali, né, Cador e Alves Agropecuária, inclusive amanhã vai ter reinauguração ali da Cado Agro ali, a Dianda Lastre Store, parceira nossa também, que deu o kit paizão aí, e o Max Pão em nome da Diana ali, esses que foram os parceiros nossos dessa promoção, que se encerra hoje aí, que foi mais um sucesso.
0: Marcelo, vem mais campanha por aí também, né, Marcelo?
2: Com certeza, já estamos em andamento e com a campanha da Gosto de Viver também, que já é relacionada à saúde e bem-estar nesse mês de agosto específico, né? Mês que vem já tem mais promoções, tem mais sorteios com certeza aqui na nossa programação. E tudo isso a gente faz sempre pensando em você, amigo ouvinte, que sempre está aí ouvindo a nossa programação todos os dias, participando, interagindo, brincando e com certeza usufruindo do que a gente tem de melhor, que é a nossa programação.
0: Marcelo, obrigado pela sua participação.
2: Valeu!
0: Humberto também, pessoal que fique sempre atento na nossa 94.1 e também nas nossas redes sociais, no nosso portal, sempre muitas informações, né?
1: Valeu, valeu Samuel, um abraço e bom final de semana a todos.
0: E feliz dia dos pais a todos os pais, né?
1: Com certeza, feliz dia dos pais a todos, ao meu pai, Neri e Maria, um abraço aí, desejar que todos tenham um domingo abençoado aí, uma semana abençoada, fazer aquela carne, quem pode estar junto, fazer aquela carne, fazer aquele almoço, comemorar muito.
0: Essa é a nossa Independência e o nosso Comitiva, gente, que vai ficando por aqui.
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0: Daqui a pouquinho tem Clóvis Antunes e o Vitrolão. Tudo de bom pra você!

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vocês... Vamos lá, gente. Sexta-feira, dia 7 do 8. É agosto, mês 8. É 100% caipira. Até as 7 horas o Vitrolão com você nesta tarde. Agora me embraiou a cabeça. Frio, esquenta, parece que vai chover, não chove. Ameaça escurecer, não escurece. É o Vitrolão com você até as 7 horas. Boa tarde!

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0: Menina Veneno, Menina Veneno. 5h21 no Vitrolão, alô Dona Zenaide. Menina Veneno. Alô dos Reis, como é que tamo aí, Jacirzão? Como é que tá aí? Por uma sexta-feira, meu guri, tudo na paz ou não? Tudo certinho? O meu amigo Edson dos Santos. Também tá ouvindo o Vitrolão, Edson, já ou não? Não estamos no shopping ainda, né, Pia? Não foi pro shopping hoje, né? Chovendo, assim, o pessoal nem vai muito no shopping hoje, né? Oh, Deus! 5h22 agora, 5h22. 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
0: 5h22, agora ficou bom. Meu amigo Godinho, como é que tá, homem velho? Tudo na paz?

fazer, né, meu pia? Um abraço pra ti ali. Ô, Anderson Belusso! Sexta-feira arrumada, 5h25.

0: 5h27 já. Uma sexta-feira. Pessoal se organizando já pra largar o serviço, né? Bater o pontinho. Tem uns que já ficam lá na porta quase, né? Ô, Matheus! Marcelo Pedroso. 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Pertinho do lago. 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

0: 5h32, gente. 5 horas e 32 minutos já. 5h32. Vamos ver quem tá aí. Agora misturou.
1: Viu? Oi. Tá a música aquela lá do, da campeira, Jacu Jabudo. Eu tô me metindo em crenca hoje. Daí, deu certo. Igual essa música. Mesmo toca aí pra nós.
0: Ô, Davi, um abraço pra ti.
2: Boa noite, Cláudio.
0: Boa noite.
2: Toca uma música boa pro, pro Zé Godini. Uhum. Ah, percebo. De pai também. Percebo, Xota o Caminhoneiro. Diz Xota o Caminhoneiro, mas é com os filhos do Rio Grande, o Cláudio.
0: Tá bom então, João. 100%, meu amigo João. 5h33 agora. Hoje que pedi, eu vou tocar. Xota do Caminhoneiro e Jacu Rabudo. Vamos campear ali.

0: Gaúchos de Fato. 5h36 agora, gente. 5h36. Vamos ver mais quem tá aí. Ô, Ico! É, Ico, tá aí, ó. Tu tá vendo que tá aí, né? Salvador também, um abraço aí, Salvador. O Ica Pereira também.
1: Boa tarde, Vitro.
0: Boa tarde, meu amigo.
1: Sextou, hoje meu dá braço. 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Toca lá a música do Sidney Lima, a vaquinha. Ela deu tudo, tudo que era meu.
0: Deu tudo, tudo que era meu. Tudo e não me deu. Essa ali, nada, hein?
2: Essa moda pra
0: todos. 5h37 agora.

É o Jacu Rabudo. Mas, gente, como é que vamos fazer? Fácil. 5h39 aqui no Vitrolão, gente. 5h39. 5h39. 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

5h44, gente. 5h44. 5h44. Ô, Carlinhos, como é que tá aí, Carlinhos? Meu velho pai, Tonico Tinoco. Pro pai. Seu gentil, velho, né? Parabéns aí a todos os papais. Também um abraço, né, pro Ico. O Bigode. O Bigode anda meio desanimado, né, Ico? Tu não tá achando, assim, tá meio amarelo, né, pia? Uma cor meio diferenciada, o Bigode, né? Tu não tá achando, Ico? Eu tô achando o Bigode meio amarelão, assim. Ô, Luiz Henrique Michels. Como é que tá, homem, velho? Meu Deus. Agora não toca mais nada. Tudo certo aí, Luiz? Agora foi. 5h46. Tudo certinho, né, Luiz? Já tirou o leite, não?

0: 5h52, vamos pra Pelé então, né, Luiz? Tem que fazer, né, meu guri? Não tem o que fazer.
1: Boa tarde, Clóvis.
0: Ô, meu homem.
1: Presente pro meu cunhado, é. Dia dos Pais aí, ó.
0: Aí, ó, viu?
1: Beleza? Tudo de bom aí pra ele. Que ele
0: o merece. André.
1: André Vitor de Oliveira.
0: Nosso amigo André.
1: Beleza? E eu, através dele, eu homenageei o meu pai, Flávio Perão, também. Uhum. Que Deus o tenha.
0: Amém.
1: Um abraço, fique com Deus. Boa tarde. Viu?
0: Parabéns aí pra todos os pais da família, tá bom, Reinaldo Perão? O André é uma máquina, né, Pia? Nosso amigo André aí. Nosso amigo Marreco. 5h52, pois é, Ico. O bigode desanimado, ele tá se preparando, né? Eu não sei agora, 30 quilômetros de maratona. Não sei, hein, João? Não sei, João, se não moiou a gata, viu? Não sei se não moiou a gata. Desse jeito, o bigode se preparando aí, não sei. Não sei. O Nilson lá de Joinville também. Ô, Major, um abraço pra ti ali também, guri.
2: Boa tarde, Clóvis.
0: Olá, boa tarde.
2: Quero pedir uma música e oferecer pra todos os pais, inclusive pra você, pro meu esposo, pro meu filho, que também é pai, pro meu genro. A música com Francisco Varga, Viver do Meu Pai. Não troque a música, agradeço.
0: Uhum. Viver do Meu Pai, vamos achar isso aí. Um abraço pra vocês aí, tá bom?
3: Ô, Clóvis, um abração aí, ó. Um abraço, feliz dia dos pais pra você aí. Manda um abraço pros pais da Nova União. E do Soto do outro aí, viu? E você que é bom, né? Achar música aí. É aquela música, preciso ter uns bons amigos, principalmente dos tempos antigos.
0: Se vira. Ah, amigos do tempo antigo. Amigos do tempo antigo, seu Lírio Zimmerman. Vamos campear ali. 5h54 agora, 5h54. 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Vamos ver mais quem ali.
4: Boa tarde, Clóvis.
0: Olá!
4: Eu quero pedir uma música pro meu pai do Dia dos Pais.
0: Aham.
4: Oh, coloca aí, secretária.
0: Secretária?
5: 991-36-1732.
4: Do Laudino de Bonfim.
0: Valeu! Pessoal da Toscana ali, um abraço pra vocês aí, viu? Amor distante, um bom final de semana também pra você, Joelson dos Santos. Agora o mano tá aqui perto, homem. É quase vizinho nosso, Nerson.

0: O viver do meu pai. Ô, Marcelo Cunha. Como é que tá aí, guri? Certinho? Aí, aí é padrão, né, Marcelo? Qualidade, meu guri. Abraço aí, Marcelo. Não, Marcelo, tá fraca as coisas, viu? Muito fraca as coisas. O movimento tá fraco. Chachão aí, como é que tá, Chacho? Tá de folga hoje, piá? A serra pelada ali. Temos que ir com cautelas, né, piá? Temos que ir com cautelas ali. Olha lá, gente. E vão matar um porco mesmo na Toscana, dona Odete. Olha lá na dona Odete. Eles vão matar um porco. Eles vão matar um porco.
1: Ô, cara.
0: Ô, bicho velho.
1: Manda uma moda pra nós que estamos aqui na, no shopping, carteando uma cachetinha. E pro vovózona, o S dos Santos, que teve que ir mais cedo embora. Chamaram o menino.
0: Capaz,
1: teve
0: que vazar. Capaz que fizeram uma dessa. Capaz. Não, ele foi porque chamaram ele, né? É, hoje é dia de organização, Sérgio. Ele tem que ir, né? É outro que leva laçaço de pano de louça nas pernas, eu acho. É o outro.
2: Boa tarde,
0: Cláudio. Tudo bom com você? Seu aí? Pedro.
2: Aqui é o Lídio Pedroso. Aqui,
0: como é que tá, seu Lídio,
2: velho? Grota, moradinha dos três ponteiros. Eu quero pedir fazer uma homenagem. No Dia dos Pais, principalmente para mim, começo por a minha pessoa, por tudo, meus filhos, que tudo, quase tudo são pai, e para os meus genros, para todos meus cunhados, feliz Dia dos Pais, com tudo de bom, e os meus cunhados em geral, e os meus compadres, e a você também, que já é pai. E que possa ser pai mais umas 4-5 vezes ali. Pra encher a casa de filho. Pra alegria das famílias ali.
0: Com exatamente.
2: Tudo de bom pra você ali. Tudo de bom. Pedindo a música, se possível. Pedido de um pai com Lourenço Lourival. Se não, papai e mamãe, acho que daí é com Zé Tapera e Teodoro. Tchau e obrigado, Cláudio.
0: Valeu, seu Lídio. Mas, seu Lídio, parabéns pra todos os pais e da família, seu Lídio. Parabéns aí pro senhor que é paizão aí, né? E todos os pais ali da família e ouvintes aqui também do nosso programa. E o Leandro Neis também. Ô, Chacho, vai lá no Bin Laden e dá uma passadinha lá, é verdade. Mas tu tá com essas orelhinhas de gato aí, ó, essas orelhinhas com cuequinhas viradas. E daí, eu acho que tu não vai. Dona Cleonice também tá ouvindo lá em Joinville, meu amigo Thiago. Um abraço aí pra você, Thiago. Boa tarde, pediu da Estância pra Venda. Feliz Dia dos Pais e também pros pais da família, tá bom? Tudo de bom aí. É, os guri, né, piai? Vamos lá tocar as músicas?

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10: 6:19. O pai João Alves de Lima, Chacho. Então um abraço pra ele lá, viu? Ô, Matheus Pereira, como é que tá aí, homem velho? Dona Paz. Um abraço pra vocês aí, viu? Do São Judas, o índio. Flor do meu jardim, quem pediu? Seu Matias. Tá bom, seu Matias.
11: Ô, Clóvis, vambora, né?
10: Vamos.
11: Sexta-feira, atrasado. Era pra ser cedo, ser mais tarde, mas assim mesmo. Clóvis, feliz dia dos pais pra todo mundo aí que tá ouvindo, quem não tá ouvindo aí. Deus abençoe tudo mais aí.
10: Valeu, meu
11: guri. Beleza? Nem vou pedir música porque tu tá devendo umas par aí já. Tô tudo atrasado.
10: Ai, tá devendo. Aqui tá complicado.
11: De, até a final do ano vou pôr em ordem as músicas aí,
10: Clóvis. Não é fácil, então, Mitrute. Não é fácil, Mitrute. Parabéns aí pros pais da família e também pra você aí, tá bom, Mitrute? Tudo de bom aí, meu guri. Tudo de bom aí. Manda um feliz dia dos pais pro José Lucas Marquezin. Tá trabalhando lá na comunidade São Roque. O pessoal da Indústria União lá. É... tocar a música Sacrifício do Pai de Henrique Juliano. Homenagem aos filhos Theo, Cauã, Enz, Rens, eu acho, Marquezin. E Arthur Benício. A esposa. A música Homenagem do Dia dos Pais. Olha, vamos campear aqui, tá? Se tiver aqui no nosso tema, vamos meter bala sim, viu? Vamos tocar sim. Vamos tocar! 6h22 agora.

0: 6h27 já aqui no Vitrolão. 6h27. Seu Mário, já vamos ver o que você falou ali, tá bom, seu Mário? Seu Mário mandou uma história, não sei não, seu Mário.
1: E aí, seu Cláudio,
0: e aí, epa!
1: Vamos escutar um som certo hoje, né?
0: Opa!
1: Aquela música nova lá.
0: Tem.
1: Tem tocar aí pra nós?
0: Tem também. O Deixo tem aquela do Sossete e o Piazão ali pediu a gelatina, sabia? Gelatina, parece gelatina. Vai tocar também a gelatina. Mas estão ouvindo o programa mesmo? Mas que tal?
2: Boa noite, Clóvis.
0: Ô, Vitrolão.
2: Domingo Risso aqui.
0: Como é que tá?
2: Piscina, homem, velho. Viu?
0: Ah.
2: Você é feliz dia dos pais, né? Domingo, né?
0: Exato.
2: Eu também sou, você também é. Agradeço. Viu? Roda uma música pra mim, bem boa aí pra nós. Hoje quero comer peixe com polenta aí.
0: Ô, louco.
2: Beleza? Tudo é bom pra você aí, Vitrolão.
0: Tá meio nervoso hoje, o domingo, dona Varmira, comer peixe com polenta.
3: Boa tarde, Clóvis.
0: Ô, senhor Mário, como é que tá?
3: Aqui, eu vou te contar uma novidade que aconteceu ontem. Não, não é novidade, é verdadeiro.
0: Uhum.
3: Aí ontem, quando eu saí da escola, eu cheguei um pouquinho lá na bodega do Gaiola.
0: O Gaiola.
3: E eu estava planejando nisso, chegou o Celito.
0: Uhum.
3: E chegou lá, deu o Gaiola. Parou de conversar, daí... Ele queria que o Celito desse conta de um picão.
0: Ô, louco.
3: Um picão. Era caro se o Celito não achasse picão. E daí, mas um plagiava, um falava mais alto que o outro, mas a boia era inteira, quase escutava, um dizia que não tinha pegado, outro dizia que você pegou.
0: Meu Deus.
3: E tava naquela tema assim, e eu escutando, o Celito.
0: Queria o picão.
3: Um brabo, que daí o Janel queria o picão, parece que pra afrouxar uma terra lá, pra plantar verdura. E daí o Celito tava parado ali, deu, e com aquela tema ali, você pegou, não peguei.
0: E pegou o picão.
3: Aí o Celito engabou e foi de atrás do picão, veio e trouxe o picão.
0: Uhum.
3: E daí ficou ali. Sapateou. Uhum. Tanto ele sapatear e prazer, conversar com o Isonel, aquela teima deles ali. Você não acredita? A parte da casa, assim. Onde ele ia picar a terra ali, foi experimentar com o inchado, não deu. Mas o Celito ficou em cima ali, sapateou tanto naquela teima deles ali que... Acho que agora, acho que nem com picão não vai. Vai ter que quebrar com a marreta.
0: Ah, vou chamar o Bitelo, homem. Ô, seu Mário. Eu vou chamar o Bitelo, seu Mário. Vou chamar o Bitelo. Bitelo resolve isso aí. Tem o cara bem certinho que é o Bitelo. O Adelino, um abraço pra ti, viu? Oferece pra todos os pais a música Velho Pai. Um abraço aí, meu guri. Ô, Sabiá, um abraço.

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2: Vamos lá, gente! Agora 6 horas e 40 minutos, 6 e 40 já. Opa! Sidney Urbano, tem alguns problemas de água aí, gente. O pessoal tá reclamando, né? Algum probleminha de água aí, alguma coisa de água.
3: Te dá uma sugestão aí. Eu peço uma agendinha pros fornecedores aí. E começa a anotar as músicas que pedem aí pra você organizar e colocar em dia, né? O Sidney esses dias ficou bravo também que tu não toca a música
2: dele. Pois é, não, mas o Sidney tá louco, né?
4: Ô, Cosmão, boa tarde.
2: Boa noite.
4: Fui na cidade aí hoje. Só pra descobrir onde é que tá o meu cachaço aí, ó.
2: Capaz.
4: Semana passada eu fui na cidade, mas não falei nada pra ninguém, né?
2: Aham.
4: Eu não gosto de muito, né, no sarto aí.
2: Sei.
4: Mas daí o cara falou que tinha um porco, um javala porco, fazendo valeta aí na cidade pra... daquelas da rede de esgoto.
2: Uhum.
4: Mas eu não de bola, eu tenho uma encerra aqui, mano.
2: Uhum.
4: Dá dois arqueiros. Mas daí nem conferi, né? Mas daí eu vi que meu porco não tá mais aqui, o pragão. Daí digo, vou hoje lá que tá molhado, né?
2: Aí
4: a gente acha onde é que ele tá.
2: É.
4: Daí fui na cidade, pois não vi o bicho velho fazendo mesmo as redes de esgoto aí com o focinho.
2: Uhum.
4: Mas ele faz o bicho velho. Agora eu tô fazendo uma jaula pra ele. Amanhã eu vou no sarto de volta. Já vou com a carrocinha, cúnico, e já vou trazer o bichão. Vou ter que laçar ele.
2: Uhum.
4: Já fez mais de 1000 metros de valeta aí.
2: Ô, louco! Na cidade.
4: Exatamente.
2: Ô, louco! Eu acho que esse porco aí tá com o João Procópio, vem. Seu João Procópio, que é envolvido nessas coisas aí, Celeto. Seu João Procópio, que é envolvido nessas coisas aí, Celeto. É meio complicado. Vamos lá, vamos ajustar aqui, só um pouquinho. Ai, tocasse. Ô, Celeto, seu João Procópio que tá envolvido com essas coisas aí, Celeto. Eu acho que é o seu João Procópio. Isso, agora vai. 6h42 agora.

0: abandonar.
1: E aí, Jair Costana?
0: Eu sou seu guia.
1: Meu amigo Pedro Franz.
0: Sou seus pais.
1: Ô Pedro, fazia horas que eu não vi esses carazão aí.
0: Sou seu filho.
1: Fazia horas que eu não vi esses carazão, hein?
2: Boa noite, Clóvis.
1: Boa noite.
2: É por isso que tu não toca as músicas. Daí o outro mentiroso vai falar de música aí que tu não toca as músicas, mas ele começa só a mentir.
1: É capaz,
2: aí não, a música não sai, né? Mas
1: capaz,
2: é, faz parte da vida.
1: Claro.
2: Uma boa noite pra vocês, hein? E diz pra esse mentiroso parar de mentir um pouco. E daí tu consegue tocar as músicas que pede. É. Porque se ficar só mentindo, não toca as músicas, né?
1: Eu achei que o cara mentiu ali, viu, Gilmar? Eu achei que ele deu uma forçadinha na mentira ali, viu? Mas ele é mentirosinho mesmo. Bem mentirosinho.

0: 5h52 já foi faz horas, né? Já é 6h52. É, 6h52. Quase no fim do programa já também.
1: Mestre de obra.
0: Quase no fim do programa.
1: Vou lhe explicar por quê.

6h55, meu amigo Rosimar. Um abração pra você, Rosimar Beltrame. Então ali, na audiência. O Henrique chegou no final, mas chegou, né, Henrique? Atrasadinho, mas chegou, né? O Zé também, o Nerso Américo, a Dona Lúcia. O Alemão Pim. Olha ali. O Alemão Pim. Que tal, bicho velho? Meu amigo Adilson também. Meu amigo Adilson, cara das máquinas e a potência no sul do Brasil. Um abraço aí, Adilson. Tô na rodagem aí, obrigado pelo carinho, tá? Bom final de semana, uma ótima noite de sexta pra todo mundo. Feliz Dia dos Pais pra todos os pais ouvintes do Vitrolão, tá bom? Grande abraço e amanhã, 5h30 da manhã, tem o Rancho Gaúcho pra você. Tchau!

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4: Olá, boa noite.
2: Boa noite para você que nos acompanha em todo o país.
4: Sexta-feira, 7 de agosto de 2026.
2: E vamos ao destaque do dia.
4: 20 anos da Lei Maria da Penha.
2: Marco legal brasileiro de prevenção e enfrentamento à violência doméstica e familiar contra as mulheres.
4: Ao longo de duas décadas, a legislação foi aperfeiçoada para ampliar os mecanismos de proteção. Márcia Fernandes.
5: Além dos mecanismos para responsabilizar os criminosos, a lei criou medidas protetivas para as mulheres, como o afastamento do agressor do lar e a proibição de aproximação da vítima.
2: Alerta de desmatamento na Amazônia e no Cerrado teve redução em agosto de 2025 a julho de 2026.
4: Os dados são do DETER, Sistema de Detecção de Desmatamento em Tempo Real. Gabriela Noronha.
6: Por meio de imagens de satélites, os dados do DETER produzem alertas diários para orientar ações de fiscalização e controle do desmatamento.
2: Campanha de multivacinação.
4: Está na hora de atualizar a caderneta de crianças e adolescentes menores de 15 anos. Luana Karen.
7: Entre as doenças prevenidas pela vacinação estão tuberculose, hepatites A e B, poliomielite, rotavírus, pneumonias e meningites.
2: Hoje, na apresentação da Voz do Brasil, Nazi Brum e Mariana Jungmann.
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8: Hoje, quando a lei batizada com o meu nome completa 20 anos, eu gostaria de fazer algo diferente. Gostaria de falar com você como quem escreve uma carta ao Brasil.
2: Essa é Maria da Penha, farmacêutica cearense de 81 anos.
8: Há 43 anos, minha vida mudou para sempre. Eu sofri uma tentativa de feminicídio que me deixou paraplégica. Eu lutei 19 anos e 6 meses para que o meu agressor fosse responsabilizado. Uma espera que nenhuma mulher deveria enfrentar. Ao longo desse caminho, ouvi muitas vezes que eu deveria desistir. Mas eu não podia desistir, porque aos poucos eu entendi que aquela história não era só minha. Ela representava a realidade de milhares de mulheres brasileiras e, quando buscavam proteção, encontravam silêncio, descrédito e omissão. E agora eu gostaria de convidar você a fazer uma reflexão. Você já parou para pensar como estaria o Brasil hoje se não tivesse na Lei Maria da Penha?
4: 20 anos depois de promulgada a lei, a história de Maria da Penha é reconhecida internacionalmente.
2: E abriu portas para que outras mulheres lutassem contra a violência doméstica.
4: Além de punir a violência física, a Lei Maria da Penha também ampliou o olhar sobre outros tipos de agressão.
2: Violência psicológica, patrimonial e sexual, por exemplo, foram reconhecidas com a lei criada há duas décadas.
4: Vamos saber mais detalhes sobre a lei na reportagem de Márcia Fernandes.
5: Uma história de violência que marcou a vida de uma mulher e resultou na lei que hoje ampara outras vítimas. Nos anos 80, Maria da Penha sofreu duas tentativas de homicídio pelo então marido. Na primeira, ele atirou contra as costas dela, o que a deixou paraplégica. Ele não assumiu a autoria do crime e alegou ter sido um assalto. Algum tempo depois, tentou eletrocutá-la. O caso virou uma longa batalha judicial que durou cerca de 20 anos e foi parar na Comissão Interamericana de Direitos Humanos, que reconheceu a negligência do Estado brasileiro diante da violência doméstica. Maria da Penha tornou-se uma das principais defensoras dos direitos das mulheres no Brasil e deu nome a uma lei. Ela destaca a importância dessa lei na proteção às mulheres.
8: Ao longo destas duas décadas, milhões de mulheres romperam o silêncio, encontraram proteção, tiveram acesso à justiça, salvaram suas vidas. É como eu costumo dizer, a Lei Maria da Penha veio para resgatar a dignidade da mulher brasileira.
5: Já a advogada e doutora em Direito Público, Daniela Portugal, comenta que a lei, criada em 2006, mudou a forma de tratar a violência doméstica no país.
9: Durante muito tempo, acreditamos que a violência contra a mulher seria somente a violência física. E a gente passa a ter uma consciência maior para outras formas de violência que são expressamente referidas na lei, como é o caso da violência patrimonial, da violência sexual, a violência moral, a violência psicológica.
5: A Lei Maria da Penha vale para casos ocorridos na unidade doméstica, no âmbito familiar e em qualquer relação íntima de afeto, mesmo sem convivência. Além dos mecanismos para responsabilizar os criminosos, a lei criou medidas protetivas para as mulheres, como o afastamento do agressor do lar e a proibição de aproximação da vítima. O atendimento às mulheres em situação de violência também foi ampliado. A lei determina ainda que União, estados e municípios atuem de forma integrada para prevenir violências por meio de campanhas e atendimento policial especializado. A vítima tem direito a atendimento prioritário no SUS, na segurança pública e assistência jurídica. Leila Linhares é coordenadora da ONG Sépia, organização voltada para o fortalecimento da cidadania de grupos como as mulheres. Ela destaca o legado da Lei Maria da Penha.
10: Então é uma grande vitória esse legado de tirar da cultura a ideia de que violência contra as mulheres é um assunto privado e que o Estado não deve se intrometer.
5: Se você é vítima de violência doméstica ou conhece alguém nessa situação, procure uma delegacia de defesa da mulher ou qualquer delegacia. Busque também as orientações do Ligue 180 de atendimento à mulher. Em situações de emergência, a indicação é ligar para a polícia no número 190. Reportagem Márcia Fernandes.
2: A partir da Lei Maria da Penha, além da prisão e condenação de agressores, foram desenvolvidas políticas públicas para a proteção da integridade física, psicológica e patrimonial das mulheres.
4: Nós conversamos com a Secretária Nacional de Enfrentamento à Violência contra Mulheres, Estela Bezerra, sobre os avanços da lei e os desafios que ainda restam. Acompanhe. Secretária, muito bem-vinda à Voz do Brasil. Um prazer ter a senhora conosco novamente. 20 anos da Lei Maria da Penha, né? Queria que a senhora começasse destacando, então, pra gente quais foram as principais mudanças e os avanços promovidos pela lei.
11: Mariana, a alegria minha de estar aqui novamente. A Lei Maria da Penha, que completa 20 anos, é uma lei que tira o Brasil da omissão à violência contra as mulheres, né? E que muda uma percepção cultural muito forte e que era danosa para metade da nossa população, que são as mulheres. Antes da Lei Maria da Penha, a cultura era quem, em briga de marido e mulher, ninguém mete a colher. E essa não intromissão do Estado fazia com que mulheres fossem executadas e ainda em muitas situações, como no crime do Dock Street, né, ter um argumento da mulher honesta e da morte em defesa da honra, do assassinato em defesa da honra. Então, esse tipo de modelo de civilidade, ele não era sustentável. O Estado brasileiro, ele é denunciado, né, na Comissão Interamericana de Direitos Humanos por conta do crime, da tentativa de crime de homicídio contra Maria da Penha, ali em Fortaleza, uma bioquímica, 3 tentativas, e o Tribunal de Justiça local se omite de fazer uma sentença justa. E aí o Estado brasileiro é condenado e nesses 20 anos a gente vem avançando muito, mas encontrando novos desafios, que são as novas formas de expressão de violência contra as mulheres.
4: Ou seja, antes da lei, essa ideia de que em briga de marido e mulher ninguém mete a colher, ela ia até o judiciário mesmo, né? Ou seja, o próprio poder judiciário, o próprio Estado brasileiro encarava a violência doméstica como uma coisa da esfera privada do casamento, né?
11: Não reprovava o agressor e ainda justificava, porque ele estava defendendo a própria honra, julgando a mulher, penalizando a mulher. Quem assiste ainda tem pelo YouTube os argumentos que eram utilizados no tribunal, dizendo que aquela mulher pediu para morrer.
4: Agora, ao longo desses 20 anos, secretária, a lei passou também por aperfeiçoamentos, novas discussões no Congresso, ela foi sendo modificada, né? O que a senhora destacaria como os aprendizados trazidos pela Lei Maria da Penha, Penha, perdão, em relação ao enfrentamento da violência contra a mulher?
11: Olha, a lei é muito completa. A lei, na medida em que ela foi, ela surge dessa penalização. O Estado brasileiro, anteriormente, na Convenção de Belém do Pará, que aconteceu aqui no Brasil, se obrigou a criar uma legislação, mas só em 2005, quando houve... 2004, quando houve a primeira Conferência Nacional das Mulheres, saíram dois primeiros pedidos daquela conferência. Primeiro, a sanção da Lei Maria da Penha. Segundo, a criação de um programa de enfrentamento à violência contra as mulheres. Isso ali em 2004, 2005, 2006, o governo federal encaminhou a lei para o Congresso, ela foi aprovada. De lá para cá, ela teve muitas ameaças. Em 2012, a PGR encaminhou para o Supremo Tribunal Federal, uma ADE, para poder o Supremo Tribunal Federal dizer que não existia inconstitucionalidade da lei. Recentemente, Maria da Penha, através de uma plataforma de informação, que é o Brasil Paralelo, eles tentaram desqualificar novamente Maria da Penha. Então, durante esses 20 anos, a lei também foi muito atacada, além de aperfeiçoada. Primeiro ativo dessa lei, ela fez com que o sistema de justiça criasse a vara de violência doméstica. Ela fez com que ampliasse as redes de delegacias especializadas das mulheres. Ela fez com que a gente ampliasse os mecanismos de acolhimento e de apoio à mulher. Então, casa-abrigo, centro de referência, Casa da Mulher Brasileira, vem tudo na esteira dessa lei. Qual o nosso maior desafio no momento? A lei saiu de entender que violência da mulher era agressão física e assassinato e passou a abordar violência moral, violência patrimonial, violência psicológica. Recentemente assimilou a violência vicária, né, a ela também, essa é um mecanismo. Ela também fez com que as medidas protetivas de urgência fossem criadas. Não existia medida protetiva que afastava o agressor do ambiente da mulher vítima de violência e, ao mesmo tempo, que fazia com que aquela mulher tivesse um tipo de acompanhamento e monitoramento da segurança pública para que não seja vítima de feminicídio. Então, todos esses mecanismos são inovações da Lei Maria da Penha, que foi considerada na ONU durante muitos anos, ela é a terceira lei com maior aperfeiçoamento. O que ainda não implantamos da lei? Não implantamos devidamente os mecanismos de prevenção. Agora, no ano de 2026, em março desse ano, o Ministério das Mulheres, com o Ministério da Educação, editou uma portaria para regulamentar a Lei 14.164, que leva à escola o tema do enfrentamento à violência contra as mulheres, e esta portaria encontra-se em processo de implementação no Conselho Nacional de Educação e agora em outubro, porque é o prazo que as comissões têm, entregará o resultado de como isso será implantado do ensino fundamental, passando pelo ensino fundamental, médio, até o ensino universitário.
4: Só para a gente explicar aqui para o ouvinte, né, violência vicária que a secretária mencionou é quando o agressor usa um familiar, geralmente os filhos, para atingir a mulher, muitas vezes matando, para causar sofrimento, então, à mulher. Agora, secretária, para a gente encerrar e para celebrar a data, o Ministério das Mulheres está promovendo aí o Agosto Lilás, né? O que está sendo, então, promovido esse mês?
11: Olha, tem uma vedação aí por conta do período eleitoral, mas a violência contra a mulher é considerada uma atividade de interesse público. Então, além das várias ações de divulgação do 180, nós estamos realizando conjuntamente com o Conselho Nacional do Ministério Público, o CNJ e os estados brasileiros. Aí vai, hoje mesmo eu viajo para Belo Horizonte, onde junto com a Defensoria e o Ministério Público, o Ministério das Mulheres vai estar realizando um seminário. Nós temos a nossa ministra viajando o Brasil inteiro, mas nossa principal atividade para o Agosto Lilás são formações dirigidas a operadores de segurança pública e operadores de direito, para que a gente fortaleça o acesso à justiça. Então, o Ministério da Justiça, o Ministério das Mulheres, tem estabelecido no Estado como um todo atividades de formação dirigida à Polícia Militar, Polícia Civil, para operacionalizar a Lei Maria da Penha, para atualizar a Lei Maria da Penha, e, ao mesmo tempo, nós estamos apoiando os Estados a partir das organizações as secretarias estaduais das mulheres dos estados, para que essa agenda ela não só visibilize, mas ela apoie aquilo que a gente chamava de Operação Chamar e passou a ser Operação Mulher Segura. A Operação Chamar acontecia só em agosto, tem um mutirão de mandatos de fazer efetivado e efetivar os mandados de busca, apreensão e prisão, que é aquilo que tem resultado numa diminuição do feminicídio. Nós hoje podemos celebrar porque a quantidade de registro de feminicídios ocorridos nesse primeiro semestre, em comparação ao primeiro semestre de 2025, nós conseguimos uma redução de 2,5. É uma redução ainda pequena, ainda tímida, mas isso significa que 19 mulheres deixaram de ser executadas. E a gente tem aí o desafio de avançar nos estados, na região Centro-Oeste, Sul e Sudeste. A região Norte e Nordeste baixaram vertiginosamente os indicadores de feminicídio.
4: Muito bem, nós conversamos com Estela Bezerra, secretária nacional de enfrentamento à violência contra as mulheres. Secretária, muito obrigada pela sua participação na Voz do Brasil mais uma vez.
11: Obrigada a você, Mariana, e obrigada também por tornar esse tema tão necessário e tão presente no cotidiano, na memória, na audição da população brasileira.
2: Oportunidades para mulheres que buscam qualificação.
4: Estão abertas as inscrições para 70 cursos de educação profissional e tecnológica durante o mês de agosto.
2: As capacitações são presenciais e distribuídas em 24 estados e com oferta de 8 mil vagas no total.
4: Os cursos abrangem áreas como administração, gastronomia, logística, saúde, beleza e turismo.
2: A ação prioriza mulheres acima de 16 anos em situação de vulnerabilidade social ou com baixa escolaridade.
4: Todas as informações estão disponíveis em gov.br/mec.
2: Foi registrada a queda de 37% nos alertas de desmatamento na Amazônia desde agosto do ano passado.
4: No Cerrado, o número de alertas recuou 7,8%.
2: Os dados foram divulgados hoje pelo Instituto Nacional de Pesquisas Espaciais.
6: A área sob alerta de desmatamento na Amazônia caiu cerca de 37% entre agosto de 2025 e julho de 2026. Os números divulgados nesta sexta-feira são do DETER, Sistema de Detecção de Desmatamento em Tempo Real, do Instituto Nacional de Pesquisas Espaciais, o INPE, e mostram também uma redução no Cerrado, como apresentou o coordenador do Programa de Monitoramento dos Biomas Brasileiros, Cláudio Almeida.
12: É uma queda de 7,8% com relação ao ano anterior, foram 5.119 quilômetros quadrados. O Cerrado vinha de altas sucessivas e pelo segundo ano seguido, dentro do DT, a gente mediu um valor menor, um valor de queda dentro do dado do desmatamento.
6: Por meio de imagens de satélites, os dados do DETER produzem alertas diários para orientar ações de fiscalização e controle do desmatamento. Segundo esse sistema, 5 dos 6 estados amazônicos com as maiores áreas sob alerta registraram redução, com destaque para Mato Grosso, Amazonas e Rondônia. Já no Cerrado, as quedas mais expressivas foram observadas no Piauí e Bahia. Durante a divulgação, a ministra da Ciência, Tecnologia e Inovações, Luciana Santos, falou sobre o trabalho coordenado dos órgãos da União com os estados e municípios.
13: Uma atuação convergente, né, em que aqui a gente dá os dados em tempo real e, no mesmo momento, entrega aqui ao IBAMA para que faça ação e controle. E sem os prefeitos, sem os estados, né, mobilizados, não era possível também garantir isso.
6: O INPE também disponibilizou nesta sexta-feira os resultados do PRODES, Projeto de Monitoramento do Desmatamento na Amazônia Legal por Satélite, para os biomas Caatinga, Mata Atlântica e Pampa. Esse sistema realiza o levantamento anual das taxas de desmatamento. Os dados referentes ao período de agosto de 2024 a julho de 2025 mostram que na Caatinga houve redução de mais de 34% em relação ao período anterior na área desmatada. Já na Mata Atlântica, a área suprimida passou de 475 quilômetros quadrados para 402 quilômetros quadrados. Houve uma redução de mais de 15%. Também houve queda do desmatamento no Pampa. O bioma localizado no Rio Grande do Sul registrou um recuo recuo de quase 42% em relação ao ciclo anterior. Reportagem Gabriela Noronha.
4: Agosto é mês de atualizar a carteira de vacinação.
2: A estratégia multivacinação conta com cerca de 20 vacinas disponíveis nas unidades de saúde para quem tem menos de 15 anos.
14: Durante todo o mês de agosto, crianças e adolescentes menores de 15 anos de idade poderão atualizar a caderneta de vacinação nas unidades básicas de saúde do país. Para a estratégia multivacinação, os estoques da rede pública serão reforçados, como explica o ministro da Saúde, Alexandre Padilha.
15: São mais de 20 vacinas de vários tipos de doenças. Tem vacinas novas que nem todos os pais já levaram suas crianças, como por exemplo a pneumovinte. E é importante os pais aproveitarem esse momento para atualizar a caderneta de vacinação das crianças.
14: Entre as doenças prevenidas pela vacinação estão tuberculose, hepatites A e B, difteria, tétano, coqueluche, poliomielite, rotavírus, pneumonias e meningites. Por conta do surgimento de um surto de sarampo em vários países da América, a vacinação contra a doença também está sendo reforçada, como destaca o ministro da Saúde, Alexandre Padilha.
15: Outros países do mundo pararam de vacinar, tiveram explosão de casos de sarampo. Os Estados Unidos está vivendo o maior surto de sarampo dos últimos 35 anos da história deles. E esses casos vêm para o Brasil de forma importada. Se a gente não tiver com todo mundo vacinado aqui, tem risco de ter casos de sarampo, surtos de sarampo.
14: A mobilização nacional segue até o dia 1º de setembro. No dia 22 de agosto, um sábado, será o dia D de vacinação, com postos de saúde abertos em todo o país. É importante que os responsáveis compareçam à UBS com um documento de identificação da criança ou adolescente e a caderneta de vacinação física ou digital, disponível no aplicativo Meu SUS Digital. Reportagem Luana Karen.
4: O Dia dos Pais já é domingo, ainda dá tempo de comprar um presente, mas fique de olho para o que deveria ser uma alegria não virar dor de cabeça.
2: Na hora de comprar, é bom ficar atento aos seus direitos, como prazos de troca e a qualidade do produto.
4: E nas compras digitais, o cuidado deve ser maior. Confira os prazos, a reputação da empresa e desconfie de ofertas com valores muito abaixo dos preços de mercado.
2: Quem detalha para a gente é Thaís Araújo.
16: A Secretaria Nacional do Consumidor, a Senacom, orienta quem vai comprar presentes a tomar alguns cuidados para evitar problemas. A recomendação é pesquisar preços, conferir as informações do produto, verificar as condições de pagamento, prazo de entrega e política de troca antes de fechar a compra. Nas compras online, o consumidor deve conferir se o site é oficial, verificar a reputação da empresa e desconfiar de ofertas com valores muito abaixo dos praticados no mercado. Também é importante evitar clicar em links recebidos por mensagens ou redes sociais sem confirmar a origem. O Código de Defesa do Consumidor garante o direito de arrependimento para compras feitas fora de lojas físicas, como pela internet, telefone ou catálogo. Nesses casos, o cliente pode desistir da compra em até 7 dias após o recebimento do produto ou assinatura do contrato, com direito à devolução dos valores pagos. Já nas lojas físicas, a troca por motivo de tamanho, cor ou preferência depende da política de cada estabelecimento. Entre as principais dicas estão pesquisar preços, conferir as condições da oferta, observar o prazo de entrega e ter atenção redobrada nas compras online. Em caso de problemas, o consumidor pode procurar os PROCONs ou registrar uma reclamação na plataforma consumidor.gov.br. Thaís de Araújo para a Voz do Brasil.
4: Os efeitos do ciclone extratropical diminuem ao longo dos próximos dias, segundo o INMET, o Instituto Nacional de Meteorologia.
2: Mas, segundo o Instituto, a circulação associada ao sistema favorece a entrada de uma massa de ar frio sobre o sul do Brasil.
4: E a partir de segunda-feira, o ar frio alcança também São Paulo e Rio de Janeiro, porém com menor intensidade.
2: A Defesa Civil Nacional oferece um serviço gratuito para envio de alertas sobre situações de emergência diretamente ao celular.
4: Para receber, moradores podem enviar um SMS com o CEP para para 40199 ou mandar um WhatsApp para 61-2034-4611.
2: No caso do Defesa Civil Alerta, basta acompanhar os avisos que aparecem na tela do celular. O sistema utiliza a rede de telefonia para enviar mensagens de texto e avisos sonoros para celulares em áreas de risco elevado.
4: E essas foram as notícias do governo federal.
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2: Fique agora com as notícias do Poder Judiciário e do Congresso Nacional. Uma boa noite e um bom fim de semana.
4: A gente volta segunda-feira. Boa noite.
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17: 20 anos da Lei Maria da Penha. Decisões do STF ampliam a proteção às mulheres.
18: TSE faz ação com urna eletrônica na capital federal.
17: Para o STJ, juiz pode definir percentual do salário mínimo como valor da pensão se alimentante ficar desempregado.
18: Boa noite, eu sou Marcela Luiza.
17: E eu sou Walter Lima.
18: Sancionada em 7 de agosto de 2006, a Lei Maria da Penha segue como um dos principais instrumentos de enfrentamento da violência de gênero.

0: de gênero.
1: Este painel é exatamente a demonstração da violência que se vem praticando, a denúncia de um feminicídio que não para, embora eu já tenha conclamado mais de uma vez, parem de nos matar porque nós resolvemos que nós não vamos morrer.
0: Em fevereiro de 2012, o Supremo consolidou a constitucionalidade da norma. Em 2025, a Suprema Corte ampliou o alcance da proteção da Lei Maria da Penha às relações de casais homoafetivos do sexo masculino e aquelas que envolvam travestis e mulheres transexuais.
2: Quem passou pela rodoviária do Plano Piloto em Brasília nesta sexta-feira teve a oportunidade de conhecer melhor a urna eletrônica.
3: Os eleitores puderam tirar dúvidas e treinar para as eleições de outubro. Fábio Ruas.
4: Durante a ação, as pessoas simularam voto, aprenderam qual a ordem de votação para os cargos da eleição deste ano e ainda conheceram os recursos de acessibilidade da urna. A iniciativa faz parte da primeira Semana Nacional do Sistema Eletrônico de Votação e busca aproximar a justiça eleitoral da população.
2: O Superior Tribunal Militar declarou indigno para o oficialato um segundo tenente aposentado do Exército que transmitiu HIV intencionalmente para duas ex-companheiras. O militar já havia sido condenado pela Justiça Comum do Estado do Maranhão por lesão corporal gravíssima e ameaça.
3: Com isso, o STM determinou a perda do posto e da patente nos termos da Constituição e do Estatuto dos Militares.
2: Mato Grosso do Sul foi condenado por submeter trabalhadores, inclusive adolescentes, a condições análogas à escravidão.
3: A decisão é da segunda turma do TST, Samanta Flor.
5: A fiscalização encontrou trabalhadores, inclusive adolescentes, sem registro, alojados perto de agrotóxicos, consumindo água sem tratamento e transportados de forma insegura numa fazenda em Porto Murtinho, Mato Grosso do Sul. O Tribunal Regional não reconheceu o trabalho análogo à escravidão, mas a segunda turma do TST entendeu que a gravidade das violações atingiu não só os trabalhadores, mas toda a coletividade e condenou o fazendeiro a pagar R$100 mil por danos morais coletivos.
2: Juiz, ao determinar a pensão alimentícia, também pode fixar previamente um percentual do salário mínimo para ser adotado como valor da pensão no caso de perda do emprego do responsável pelo pagamento.
3: Esse posicionamento é do STJ. Fátima Uchoa.
6: A terceira turma do STJ reformou o acórdão do Tribunal de Justiça de Santa Catarina e restabeleceu a sentença que havia definido a pensão em 54% do salário mínimo para o caso de desemprego ou trabalho informal do alimentante. Segundo a relatora ministra Nancy Andrighi, a fixação de obrigação alimentar alternativa, prevendo-se antecipadamente a hipótese de desemprego do alimentante, justifica-se pela necessidade de garantir efetividade à prestação jurisdicional e proteção integral, especialmente se houver interesses de crianças e adolescentes. Além disso, evita que o beneficiário da pensão e o responsável pelo pagamento enfrentem novo processo judicial.
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2: Uma boa noite.
3: E um bom fim de semana.
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9: Eu sou Paula Groba.
10: E eu sou Ricardo Nakaoka.
9: E estes são os destaques de hoje do Jornal do Senado, que começa agora.
10: O plenário pode votar regras para indenização por dano moral.
9: Novo modelo de busca por desaparecidos avança no Senado.
10: Senadora destaca 20 anos da Lei Maria da Penha e pede mais proteção às mulheres.
9: Boa noite.
10: Boa noite.
9: Vítimas de crimes podem ter acesso mais rápido à indenização pelos danos sofridos.
10: Um projeto que está na pauta do plenário estabelece critérios mais claros para definir o valor mínimo da reparação e busca agilizar a justiça. Repórter Bruno Lourenço.
11: O plenário do Senado está pronto para votar a proposta que tenta estabelecer regras claras e objetivas na fixação

0: são de valores mínimos de indenização em favor das vítimas de crimes. A relatora, senadora Zenaide Maia, do PSD do Rio Grande do Norte, considera que o projeto traz duas inovações. Concede à própria vítima o direito de formular o pedido de indenização na ação penal, reduzindo a dependência da atuação do Ministério Público, e autoriza a fixação automática de indenização por danos morais quando o crime afetar direitos da personalidade, como a vida, a integridade física, a liberdade e a honra. Zenaide acredita que as mulheres terão agora uma ferramenta imediata em processos sobre violência doméstica.
1: A lei passará a reconhecer a irrazoabilidade da exigência de que as vítimas se submetam à nova instrução probatória com o objetivo de demonstrar os danos morais decorrentes das violências sofridas. O dano moral é uma decorrência natural em crimes dessa natureza, não sendo necessárias provas para além daquelas que se serviram para a condenação do agressor.
0: Como já veio da Câmara dos Deputados, se aprovado pelos senadores, o projeto de lei segue para a sanção presidencial.
2: E foi sancionada a lei que estende até 2030 o prazo para que hospitais filantrópicos e santas casas de misericórdia renegociem suas dívidas com o dinheiro do FGTS.
3: O senador Nelsinho Trade, do PSD de Mato Grosso do Sul, foi o relator da proposta e destacou o papel estratégico dessas instituições que prestam serviço ao SUS no interior do país. Repórter Raíssa Abreu.
4: Hospitais filantrópicos e santas casas de misericórdia ganharam um alívio para o acerto de suas contas. O presidente Lula acaba de sancionar a lei que estende até 2030 o prazo para que essas instituições tenham acesso ao dinheiro do FGTS para fazer empréstimo. A norma, que tem origem num projeto apresentado pelo líder do governo na Câmara, deputado Paulo Pimenta, do PT do Rio Grande do Sul, foi aprovada pelo Senado no dia 15 de julho. O senador Nelsinho Trade, do PSD de Mato Grosso do Sul, que é médico, foi o relator. Ele destacou o papel estratégico desempenhado pelas santas casas e hospitais filantrópicos, especialmente no interior do país.
5: Todo recurso que for destinado aos hospitais filantrópicos e às santas casas, ainda assim é pouco. Tamanho o trabalho desprendido que essas instituições fazem para a sociedade brasileira. Lá no meu estado, a Santa Casa é a quarta maior do Brasil. Trabalhei 17 anos lá e eu posso ver dia após dia a dificuldade daquele hospital e manter o bom atendimento.
4: O senador informou que a linha de crédito usada entre 2019 e 2022 destinou cerca de 3 bilhões de reais a aproximadamente 140 entidades filantrópicas para renegociação de dívidas e reestruturação financeira. O dinheiro do FGTS é de natureza privada, ou seja, é diferente de dinheiro público.
2: A Polícia Federal concluiu a investigação que apurou responsabilidades na queda do avião da Voepes em agosto de 2024. Foram indiciadas 16 pessoas, entre funcionários e ex-funcionários da empresa.
3: No Senado, a Comissão de Infraestrutura já questionou representantes da ANAC sobre a fiscalização da companhia aérea antes e após o acidente. Repórter Alexandre Campos.
6: No Senado, a Comissão de Infraestrutura chegou a ouvir representantes da ANAC para esclarecer a suspensão, pela agência, dos voos da companhia aérea em março de 2025. Na ocasião, o órgão alegou que a Voepas não estaria cumprindo condições de manutenção e redução de atividades impostas após o acidente. O senador Sérgio Moro, do PL do Paraná, questionou se o cenário de omissão nas manutenções envolvendo o acidente era algo recorrente na companhia aérea, antes mesmo da queda do avião.
7: Esses elementos de degradação já não estavam anteriores dessa precariedade e porque a ANAC e a fiscalização da ANAC não detectou esses fatores anteriormente a esse acontecimento.
6: Bruno Diniz Delbel, representante da ANAC, afirmou que o cenário que motivou a suspensão das atividades da companhia surgiu somente em fevereiro de 2025, 7 meses após a queda do avião.
8: O principal ponto, né, após o acidente que levou a gente a detectar essa degradação no sistema foi que a empresa não mais estava sendo capaz de demonstrar a execução desses planos de ação corretiva, a identificação dos problemas.
6: Se o Ministério Público Federal denunciar à Justiça os indiciados pela Polícia Federal, eles responderão pelos crimes de atentado contra a segurança do transporte aéreo e falsidade ideológica.
2: Quando uma pessoa desaparece, cada hora pode ser decisiva. Um projeto pronto para votação na Comissão de Constituição e Justiça do Senado cria 3 categorias de desaparecimento e define procedimentos específicos para cada situação.
3: A proposta visa tornar as buscas mais eficientes e aumentar as chances de localização das pessoas. Repórter Marcela Diniz.
9: De acordo com o projeto em análise no Senado, os desaparecimentos passariam a ser classificados em 3 categorias. A voluntária, quando uma pessoa maior de idade decide ir embora, a involuntária, quando alguém desaparece em episódios de acidente, desastre ou crise de saúde mental, ou ainda quando uma criança ou adolescente se perde de seus pais ou responsáveis, e a categoria de desaparecimento forçado, quando uma pessoa é sequestrada ou some em outras circunstâncias que também envolvam condutas ilícitas. A proposta, que já recebeu o aval da Comissão de Direitos Humanos, determina que o poder público defina estratégias diferentes de abordagem para cada categoria de desaparecimento. Para a relatora do projeto na CDH, senadora Damaris Alves, do Republicanos do Distrito Federal, as mudanças podem ajudar o Estado a atuar de forma mais eficaz. Ela ressalta que em 2025, o Brasil registrou um recorde de desaparecimentos. Foram 84.760 casos.
10: Uma alarmante média de 232 ocorrências por dia. Esses indicadores evidenciam a necessidade de contínuas atualizações no ordenamento legal para fazer frente ao problema.
9: O projeto está pronto para a votação na Comissão de Constituição e Justiça, com relatório favorável da senadora Mara Gabrilli, do PSD de São Paulo.
2: E o dia 7 de agosto de 2006 marcou a luta contra a violência doméstica e familiar contra a mulher. Nesta data foi sancionada a Lei Maria da Penha, que completa 20 anos. A legislação criou medidas como a prisão em flagrante do agressor, as medidas protetivas de urgência e o reconhecimento da violência vicária quando filhos ou familiares são usados para atingir a mulher.
3: A senadora Jussara Lima, do PSD do Piauí, destacou a importância da lei e defendeu o fortalecimento das políticas de proteção às mulheres e o aprimoramento da legislação.
11: Celebrar os 20 anos da Lei Maria da Penha é reconhecer uma das maiores conquistas na proteção das mulheres brasileiras. A lei fortaleceu o combate à violência doméstica, garantiu uma proteção às vítimas e reforçou a responsabilização dos agressores.
3: Com edição de Paula Gromba e trabalhos técnicos de João Lira, o Jornal do Senado fica por aqui. Acompanhe agora as notícias do Tribunal de Contas da União e da Câmara dos Deputados. Boa noite.
2: Boa noite e um bom fim de semana.
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13: O Tribunal de Contas da União avaliou a implementação do Compromisso Nacional Criança Alfabetizada. A fiscalização analisou como o programa vem sendo executado. O percentual de crianças alfabetizadas na idade certa passou de 44% em 2023 para 66% em 2025. Apesar dos avanços, 15 estados ficaram abaixo da média nacional e 5 não atingiram as metas do programa. A auditoria também apontou problemas como falta de diretrizes para a alfabetização inclusiva, dificuldades no apoio aos municípios e falhas no acompanhamento dos resultados. O tribunal fez recomendações ao Ministério da Educação para fortalecer o programa e melhorar os resultados da alfabetização no país. Saiba mais em tcu.gov.br.
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14: Proposta cria mais exigências para a fabricação e uso de fogos de artifício.
15: Câmara obriga uso de hora-aula no cálculo da jornada de professores.
14: Avança projeto que prevê medidas para acelerar os processos de adoção.
16: Boa noite. Comissão Permanente da Câmara aprovou proposta que prevê medidas para acelerar a adoção e incentivar o convívio entre crianças e idosos. A reportagem é de Maria Neves.
17: A Comissão de Defesa dos Direitos da Pessoa Idosa aprovou o projeto do deputado Amon Mandel, do Republicanos do Amazonas, que institui medidas para acelerar os processos de adoção. A proposta também cria o programa Cuidar e Conviver, que prevê formas de integrar crianças ou adolescentes e idosos que vivem em instituições e não têm convivência direta com a família. Como forma de acelerar as adoções, o texto cria o Protocolo Nacional de Adoção Ágil. Dentre as regras previstas estão prazos máximos para cada etapa do processo de adoção, como determina o Estatuto da Criança e do Adolescente. A Justiça também deverá dar prioridade a processos que envolvam crianças de até 6 anos, grupos de irmãos e crianças com deficiência. Quanto ao programa Cuidar e Conviver, o projeto estabelece que ele será implantado de forma voluntária pelas instituições. Quando criada, a iniciativa deverá adotar ações como acompanhamento da interação entre crianças e adolescentes e idosos por profissionais capacitados e oferecer atividades educativas, culturais e recreativas aos envolvidos. Na opinião do relator do projeto na comissão, deputado Luiz Couto, do PT da Paraíba, integrar crianças, adolescentes e idosos que vivem em instituições de acolhimento pode trazer benefícios emocionais e sociais para os dois grupos.
18: Os dois grupos têm em comum a vivência de não contarem com a convivência familiar de forma provisória ou definitiva. Dessa forma, pretendo haver benefícios para ambos no intercâmbio de experiências e no apoio emocional mútuo.
17: O projeto determina ainda que os processos de adoção terão de tramitar inteiramente por meios eletrônicos, prever perícias integradas e audiências concentradas. Ministério Público, Defensoria Pública, Judiciário, Conselhos Tutelares e equipes técnicas terão de instituir formas de interação permanente nos casos de adoção. A proposta ainda inclui o acolhimento familiar como política permanente na Lei Orgânica da Assistência Social e no Estatuto da Criança e do Adolescente. O texto prevê apoio financeiro, suporte psicológico, acompanhamento por equipes multiprofissionais e capacitação obrigatória para as famílias acolhedoras. De acordo com a Momandel, o apoio financeiro busca evitar que a manutenção da criança ou do adolescente dependa apenas da renda da família acolhedora. O projeto também reforça que o acolhimento familiar não se confunde com a adoção. O projeto, que busca acelerar os processos de adoção e promover a integração entre crianças, adolescentes e idosos que vivem em instituições, ainda será analisado por 3 comissões da Câmara. Se aprovado em todas, poderá seguir para análise do Senado. Da Rádio Câmara de Brasília, Maria Neves.
12: Segurança Pública.
19: Rodrigo de Castro, do União de Minas Gerais, defende a proposta de emenda à Constituição que reduz a maioridade penal de 18 para 16 anos. Na visão do deputado, a medida é uma resposta ao aumento da violência e contribui para fortalecer a segurança pública.
16: Rodrigo de Castro afirma que adolescentes de 16 anos já têm discernimento sobre seus atos e que a legislação atual favorece o aliciamento de menores por organizações criminosas. A matéria já foi aprovada na Comissão de Constituição e Justiça e segue agora para análise de uma comissão especial.
20: Uma das distorções que nós assistimos hoje é que jovens com 16 anos de idade, que podem votar para presidente da República, que têm pleno discernimento das suas ações, são beneficiados pela questão da maioridade penal e não podem pagar, às vezes, por um homicídio, por um crime de tráfico de drogas. Através da aprovação dessa PEC, da diminuição da maioridade penal, nós estamos dando uma resposta a esses bandidos, nós estamos dando uma resposta à sociedade que ninguém está acima da lei.
12: Meio Ambiente.
19: Bruno Ganem, do Podemos de São Paulo, acredita que o descontrole populacional de animais está diretamente ligado aos casos de abandono, maus tratos e violência. Para ele, a castração é a principal ferramenta para enfrentar o problema.
21: A castração, ela é fundamental para quem defende a causa animal, mas muita gente que não é da causa não sabe que o impacto ele vai além. Se a gente não tem um programa de castração nacional muito intenso, muito compatível com o volume necessário, a gente acaba tendo essa situação, né? E, ao mesmo tempo, tem uma outra vertente importante do trabalho da castração, que é a qualidade de vida do animal. É comprovado que o animal castrado ele tem uma longevidade maior, inclusive.
16: De acordo com Bruno Ganem, o controle populacional dos animais contribui para a saúde pública porque facilita o atendimento sanitário e veterinário. Segundo o deputado, a castração é um ganho simultâneo para os animais e para a sociedade.
12: Educação.
19: Os deputados aprovaram um projeto que obriga o uso de hora-aula no cálculo da jornada dos professores. Saiba mais sobre o assunto na reportagem de Paula Bittar.
0: A Comissão de Constituição e Justiça da Câmara aprovou uma proposta que estipula a hora-aula como medida para calcular o tempo de professores e outros profissionais do Magistério da Educação Básica destinado às atividades diretamente com estudantes. Pela proposta, a hora-aula será usada como referência, mesmo se a duração for menor que 60 minutos. Relatora na comissão, a deputada Lídice da Mata, do PSB da Bahia, disse que o objetivo é aliviar um pouco os professores.
1: É um projeto muito importante que garante aos professores a inclusão do planejamento de atividades extras classe na sua carga horária normal. Portanto, faz com que não haja uma sobrecarga de trabalho para os professores.
0: O autor do projeto, o deputado Tarcísio Mota, do PSOL do Rio de Janeiro, acrescentou que a ideia é cobrir uma lacuna jurídica da Lei do Piso Salarial do Magistério Público da Educação Básica, que estabelece que 2/3 da carga horária do professor devem ser dedicados a atividades diretas com o educando e 1/3 para atividades sem interação com o educando, como preparar aulas e corrigir provas, mas sem definir como esse tempo será contabilizado. Segundo Mota, alguns governos começaram a usar a diferença de 10 minutos na hora-aula dos professores para contabilizar como tempo de planejamento.
22: Cada professor foi obrigado a pegar mais turmas, sem 1 centavo no salário a mais. Professores já massacrados, adoecidos nas salas de aula, foram obrigados a pegar mais turmas de uma hora para outra, porque contavam a chamada minutagem para o tempo de planejamento. Uma covardia, uma crueldade.
0: A proposta que estipula a hora-aula como medida para calcular o tempo de profissionais da educação básica destinado às atividades diretamente com estudantes já pode seguir para análise do Senado, a menos que haja recurso para votação antes pelo plenário da Câmara. Da Rádio Câmara, de Brasília, Paula Bittar.
16: Rafael Brito, do MDB de Alagoas, defende o cumprimento do piso salarial do magistério para todos os professores, incluindo os temporários. Ele alerta que quase metade dos estados e a maioria dos municípios brasileiros ainda não pagam o piso para a categoria.
23: Valorizar o professor é uma das políticas públicas que mais impactam a qualidade da educação. Um professor valorizado, com remuneração digna e segurança para exercer sua função, ele com certeza absoluta tem melhores condições de ensinar, de se dedicar aos alunos e de permanecer na carreira por muito tempo. Então a gente defende, né, o cumprimento do piso.
19: Rafael Brito orienta os profissionais que ainda não recebem o piso salarial a procurarem seus sindicatos ou o Ministério Público. O deputado reitera que o cumprimento da lei não é um favor à categoria, mas um direito conquistado.
12: Previdência.
16: Maria do Rosário, do PT do Rio Grande do Sul, é autora do projeto que institui pensão especial para crianças e adolescentes que perderam a mãe em decorrência de feminicídio. Ela afirma que a medida garante apoio financeiro para que os órfãos permaneçam com seus familiares em vez de serem encaminhados a abrigos.
24: Essa lei é importante porque as crianças, os órfãos de mães que foram assassinadas, em geral, o pai dessas crianças ou o padrasto é que cometeu esse crime. E a criança perdeu a mãe, perdeu o pai, perdeu o padrasto. Quando a mãe não deixa nenhuma pensão porque, enfim, já vivia uma condição de hipossuficiência, de pobreza, eu sempre fiquei me perguntando e ouvindo as avós que ficam com essas crianças, eu me dei conta que a orfandade significa uma grande responsabilidade para o Estado brasileiro.
19: Maria do Rosário lembra que o feminicídio deixa impactos permanentes na vida dos filhos das vítimas e defende o fortalecimento de políticas públicas de prevenção à violência contra a mulher. Ela também pede que o Estado atue para evitar novos casos e assegurar proteção às crianças afetadas.
4: Votação.
16: O plenário da Câmara pode votar projeto que cria mais exigências para a fabricação, comercialização e uso de fogos de artifício. O repórter Antônio Vital traz mais informações sobre a proposta.
5: Ganhou o regime de urgência e está pronto para ser votado no plenário da Câmara, projeto que regulamenta a fabricação, a importação, o armazenamento, o transporte, a comercialização e o uso de fogos de artifício. O projeto, já aprovado pelo Senado, prevê punições para quem descumprir as determinações. A queima não autorizada de fogo de artifício, por exemplo, poderá acarretar pena de detenção de 6 meses a 2 anos ou multa. A proposta já foi aprovada por 2 comissões da Câmara, com alterações em relação ao projeto original. Nas comissões de Segurança Pública e de Meio Ambiente, o texto final prevê apenas o uso profissional para os fogos que possam causar lesão grave e morte ou danos ao patrimônio e ao meio ambiente. Determina ainda que as fábricas só poderão ser instaladas na zona rural. Na Comissão de Constituição e Justiça, o relator deputado Lafayette de Andrada, do PL de Minas Gerais, incluiu limites para o barulho provocado pelas explosões. O limite máximo será de 120 decibéis nos lugares onde os eventos são autorizados. Nas áreas residenciais, o limite foi fixado em 110 decibéis e em locais considerados sensíveis, nas cidades, de 85 decibéis. O parecer, porém, não chegou a ser votado e o relator, Lafayette de Andrada, defendeu a aprovação do regime de urgência para o projeto.
6: Esse é um projeto importante que, na verdade, procura dar toda uma roupagem e uma legislação para a questão de fogos de artifício. Não só para a questão dos decibéis, dos barulhos, considerando os animais, considerando os autistas, considerando os locais, mas também toda a estrutura de comercialização, de armazenamento, ou seja, de segurança. É um projeto muito amplo, merece ser debatido e, portanto, peço aos senhores deputados voto favorável à sua urgência.
5: O regime de urgência foi criticado por deputados do Missão e do Novo. A deputada Adriana Ventura, do Novo de São Paulo, disse que há pontos positivos na proposta, mas criticou a criação de novas exigências para fabricantes e comerciantes de fogos.
7: Nossa grande questão, e essa é a razão pela qual a gente vai orientar o contrário, é que amplia muito a intervenção estatal sobre uma atividade econômica que já está regulada por diversos órgãos públicos. Cria um monte de exigências de licenciamento, certificação, rotulagem, armazenamento, fiscalização. Então, a gente tem uma preocupação, a gente quer debater esse projeto, a gente se coloca à disposição para melhorar o projeto, para poder votar favoravelmente o mérito, se for o caso, mas é não.
5: Com o regime de urgência, o projeto que regulamenta a fabricação, o transporte, a comercialização e o uso de fogos de artifício pode ser votado diretamente no plenário, sem passar pela análise das comissões permanentes da Câmara. Da Rádio Câmara, de Brasília, Antônio Vital.
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4: Transportes.
19: Projeto aprovado pela Câmara reconhece a BR-319 como infraestrutura crítica para a segurança nacional. Capitão Alberto Neto, do PL do Amazonas, defende a proposta argumentando que a medida é essencial para integrar o seu estado e Roraima ao restante do país.
16: Segundo o capitão Alberto Neto, o projeto prioriza investimentos na rodovia e simplifica o processo de licenciamento ambiental. O deputado argumenta que a BR-319 vai facilitar o escoamento da produção, ampliar o acesso a serviços públicos e fortalecer a presença do Estado na região.
25: Então nós vamos destravar os licenciamentos ambientais, nós vamos trazer orçamento, mostrar a importância estratégica da BR-319 para o país. É um sonho de todo o amazonense e que nós queremos pertencer verdadeiramente a esse país. Nós não queremos ficar isolado. Isso afeta diretamente a nossa economia. No momento de estiagem, por exemplo, onde os nossos rios têm dificuldade para navegação, é uma saída para o escoamento da nossa produção.
2: Consumidor.
19: Comissão aprova a proposta que busca resguardar direitos dos consumidores em relação ao uso de inteligência artificial. A repórter Silvia Munhato explica como isso pode ser feito.
3: A Comissão de Ciência, Tecnologia e Inovação da Câmara dos Deputados aprovou o projeto que estabelece diretrizes para proteger os direitos dos consumidores no uso de produtos e serviços que empreguem inteligência artificial, com foco em transparência, equidade e privacidade. As empresas ficam obrigadas a informar, de forma clara e destacada, quando o consumidor estiver interagindo com sistemas, respostas ou conteúdos gerados por IA. Também devem explicar de maneira acessível a função do algoritmo e seus impactos sobre a experiência do usuário. Em caso de decisão automatizada, como recusa de crédito, o consumidor terá direito de solicitar informações sobre os critérios utilizados. Além disso, poderá recorrer da decisão e pedir revisão humana. O projeto assegura ainda o direito do consumidor de pedir a exclusão de seus dados de bancos usados para treinar ou operar sistemas de IA. O texto ainda proíbe o uso de sistemas de IA que resultem em discriminação algorítmica, ou seja, tratamento desigual baseado em raça, sexo, idade, deficiência ou qualquer outro fator protegido por lei. É o que explica o relator, deputado Davi Soares, do Podemos de São Paulo.
9: É importante deixar claro que a IA ela não nasce preconceituosa. Ela aprende a partir de informações que recebe. Se esses dados contiverem vieses ou discriminações, as respostas também poderão ser injustas ou discriminatórias. Por isso que o projeto estabelece a proibição da discriminação algorítmica e determina que as empresas adotem medidas para identificar e reduzir esses vieses.
3: O descumprimento das regras sujeitará as empresas à advertência com prazo para correção, multa de 1 a 5% do faturamento e suspensão temporária do uso de sistemas de IA. O texto também autoriza o uso de IA certificada pelo Executivo para revalidar receitas médicas de medicamentos de uso contínuo, conforme regulamentação a ser definida. A proposta, que busca proteger os consumidores em relação ao uso da inteligência artificial, será analisada pelas Comissões de Defesa do Consumidor e de Constituição e Justiça. Da Rádio Câmara de Brasília, Silvia Munhato.
2: Trabalho.
16: Glauber Braga, do PSOL do Rio de Janeiro, defende a proposta que reduz a jornada de trabalho e acaba com a escala 6x1 sem redução salarial. De acordo com o deputado, a medida garante mais dignidade e tempo de descanso para os trabalhadores.
10: O trabalhador brasileiro tem o direito de ter mais um dia à sua disposição para ter vida além do trabalho, para cuidar da sua saúde mental, para estar mais tempo com a sua família, para ampliar a sua formação sobre os mais variados temas, para fazer aquilo que ele queira fazer. Eles vão ficar mais dispostos, com uma maior capacidade de trabalhar, já que eles não estão sendo explorados à exaustão, como é o regramento que a gente tem nos dias de hoje.
19: Glauber Braga argumenta que experiências internacionais já demonstram que a produtividade das empresas não diminui com a redução da jornada. Ele cita ainda que pesquisas de opinião mostram que a grande maioria dos brasileiros apoia o fim da escala 6x1.
16: Termina agora o jornal Câmara dos Deputados, produzido pela Rádio Câmara, com trabalhos técnicos de Wellington Teles e apresentação de Val Monteiro e Luciana Vieira. Uma boa noite para você.
19: A Voz do Brasil volta na segunda-feira. Boa noite e bom fim de semana.
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0: Colega Edson Dutra, tem uma pra te contar.
1: Que houve?
0: Baterista tá dormindo.
2: Ah, não.
0: Dá uma conferida. Ah,
1: não. Mas não é possível, Chico.
0: Que nós vamos fazer pra acordar o homem?
1: Já sei. Vou fazer o que eu fazia nos bailes do tempo lá de 1960, 70, por aí. Nós tínhamos um baterista que dormia no meio do baile.
0: Esse também tá dormindo. Vamos dar um mangaço no homem.
1: Não, não, mangaço não. O Giru é gente boa. Só que deve ter tomado algumas coisas meio fortes, por isso que tá aí cochilando na bateria. Vou acordar o Giru a gaitaço.
0: É. Dou força.

0: Quando eu ouço tocar um acordeão, eu me lembro de um fandango que eu fui lá pras bandas do Erechim.
1: Pois eu também me lembro, vivente. Não foi aquele que a Mariazinha deu um carão no João Tropeiro?
0: Justamente, pois o João Tropeiro, pra se vingar e não deixar ninguém dançar, arrancou do facão e cortou todo o fole da gaita do Joaquim e mandou-se ela cria.
1: E terminou seu baile, xê?
0: Terminou-se coisa nenhuma. O Joaquim remendou o fole da gaita do jeito que pôde e o baile continuou até clarear o dia.

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0: Então, boa noite a todos, sejam todos bem-vindos a mais um programa Sexta-feira na Querência, dando boa noite ao pessoal presente, dando boa noite a você também aí de casa, que nos acompanha direto do Facebook, ao vivo e também o pessoal que nos escuta pela Rádio Independência na 94.1. E vamos dar boa noite, meu amigo Weber. 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
1: É isso aí, Tainara. Mais uma vez, com a graça de Deus, um abraço, uma boa noite do Weber, desejando a cada um uma boa noitada, muita diversão e venha se divertir aqui no Barney Vida Rosa. Estamos por aqui esperando você, já nossos vários cantores por aqui. Sejam todos bem-vindos e vamos tentar levar para você o melhor da música aqui de Salto do Lontra para a região e o Brasil todinho. Então, aquele Sexta-feira na Querência, especialmente para você, pai. Feliz Dia dos Pais a cada um de vocês. Mais uma vez, nosso amigo Gilson, para a próxima moda.
2: Beleza, estamos por aqui novamente, então. A Zilda Marquezina e Pilar Doizinho também está acompanhando agora, pedindo uma música aí. Todo o pessoal que está acompanhando, Sexta-feira na Querência. Seu Gentil está por aí já, né, Gentil? Finado já.

0: É o programa Sexta-feira na Querência. 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
1: 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Vamos dar sequência no programa Sexta-feira na Querência, mas vamos convidando você para vir fazer a festa com nós aqui. 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Vamos trazer nosso amigo Gentil para a próxima moda.
2: Boa noite, ouvintes da Independência. O pessoal que estão ligado pela internet também, né? E essa música que quero oferecer para todos os pais que estão ouvindo esse programa, né? Pelo ser Brasil lá fora. A música Velho Pai. Costado do Denilson, hein? Beleza?

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1: 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Agradecendo, nossos amigos já estão curtindo nosso programa, já estão nos acompanhando, já estão curtindo, compartilhando. O pessoal já está comentando a live, depois a gente vai mandar um alô, aquele abraço. Para o pessoal que sempre nos acompanha toda sexta-feira. Eu com mais música, então? Nosso amigo, seu Gentil Lemis, vai fazer mais um modão aí para nós.
2: Então vamos tentar fazer a música Mocinho Aventureiro.

0: É o programa Sexta-feira na Querência. Agradecendo o pessoal presente, agradecendo o pessoal de casa, né, que sempre está nos acompanhando. 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
1: 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Agora vamos ter uma dupla no palco. Gilson e Goretinha, é com vocês.
2: Beleza. Tá, então por aqui, a gente já cantou, bonito. Eu já cantei também, agora a Goretinha vai cantar agora. Eu vou ajudar ela a cantar aqui, né, Goretinha?
3: Vamos lá, boa noite a todos. Vou cantar, homenageando a todos os pais. Seu Gentil, depois nós vamos cantar a Velha Porteira, por que não? Boa noite, vamos lá, Gilson.
2: Beleza. Um abraço novamente para a Elisete, né, está se recuperando em casa, já mandou um alô aqui no zap aqui, falou para não esquecer dela. Um abraço novamente, então, ela está se recuperando, logo ela está cantando aí. Vou ajudar a Gorete a cantar aqui uma música Sino Coxiço, né? Vamos lá então, Edmilson!

0: É o programa Sexta-feira na Querência, diretamente do bairro Rio da Rosa. Foi nosso amigo Gilson e a Goretinha cantando bonito, preparando para a próxima moda. Depois vamos ter o patrão Neri, mais o parceiro dele fazendo umas modas boas para nós também. Então, convidamos você para vir fazer a festa com nós aqui, aplaudir os cantores. E se você toca sanfona ou canta, será o nosso convidado especial para tomar parte do programa. A gente tem muito prazer em atender você e pôr você no palco cantando suas modas de preferência. Beleza? 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Vamos dar sequência mais uma vez, nosso amigo Gilson e a Goretinha para a próxima moda.
1: Beleza, estamos por aqui novamente. Sexta-feira na Querência, pessoal, estamos por aí. Estou ajudando a Goretinha aqui, né? A Goretinha também.
2: É isso aí.
1: Canta bonito, vamos afinadinha, cantar. Né, Goretinha?
2: Exatamente. Vamos abrir o gogó.
1: Beleza, oferecendo para todo o pessoal lá de Santa Catarina. Sempre acompanha também, Jaraguá do Sul, Jacinto Machado, Doizinho, ali a família Pilar, né? Nova Prata do Iguaçu também. Vamos lá, tempo até.

0: É o programa Sexta-feira na Querência. Vamos mandar um alô pessoal que está nos acompanhando. Ademar Rodrigues, dando seu boa noite a todos. Também a Zilda Marquezine Pilar, também assistindo nós lá em Dois Vizinhos, aquele abraço. Também o Osmar Rodrigues, também nos assistindo no programa, dando seu boa noite. Maria Viríssima Azevedo, também Santa Catarina, Itajaí, tá aí ligadinho, né? Tá pedindo a música para mandar preso o fundo da grota. Também a Noemi Gonçalves, a São Sebastião, quero homenagear meu esposo pela passagem do Dia dos Pais e para todos os de Saldo Londres e também para minha irmã Roseli do bairro Vila Nova, que domingo está de aniversário. Também o Fernando Rony também e Tatiana Lacerda, Linha Boeira, também estão nos acompanhando. Também o Joel Pessoa, também de Porto Alegre, Rio Grande do Sul, também assistindo nós, aquele abraço, mandando uma música para o seu pai, Rubens, e desejando um feliz Dia dos Pais para todos os pais aí do mundo inteiro. Também a Verônica Braz, dando seu boa noite. E Suzana também, Suzana Soster também nos acompanhando aí, dando seu boa noite. A gente vai agradecendo o pessoal pode ir comentando. Ao decorrer do programa, a gente vai mandando aí os recadinhos que está no Facebook. Tudo bem preparado, então? Mandar uma boa noite ao Neri e ao Ita, que vão fazer uns modão aí para nós.
1: É isso aí, então. Meu abraço, boa noite a todos. Mais uma vez no programa, né? E vamos, antes de cantar, né? Vamos oferecer para todos os pais, né?
2: Exatamente.
1: O Dia dos Pais, né? Domingo, né?
2: Todos os pais que estão ouvindo, né?
1: Isso. Oferecer para nós também, né?
2: Para nós. Oferecer para ti.
1: Isso, eu ofereço para você, né? E para todos os pais presentes, pai de casa também, que estão em casa assistindo, outros escutando, né? Vamos cantar mais um até, Nelinho.
2: Vamos. Boa noite, pessoal de casa, pessoal presente. Eu quero oferecer lá para os meus cunhados, né, para o Ademar, para o Osmar também, estão ligadinhos. Para a Maria, minha irmã lá em Itajaí, também está ligadinha. Também para o seu Baranowski, para a Dona Maria, aí Nova Esperança do Sudoeste. Também aí na padaria São José, meu amigo Claudir, também a Suzana, estão ligadinhos aí também, né? Quero oferecer também para o Baju, lá em Porto Alegre, está ligadinho, né, Baju? Está escutando aí. Família Delis, né, para o Virso aqui em Santa Rita, né, para o Vando, para o Rubi, né, para o Dedé, para toda a família Delis aí. O nosso abraço, nosso carinho aí. Né, também lá para São Sebastião também, né, para o Juarez Delis, para todos eles aí.
1: Grande amigo também, né, Ana?
2: Isso, vou oferecer para esse pessoal tudo em casa, os pais, né? Dia dos Pais, domingo, e vou oferecer para todos os pais aí, então, né?
1: É, todos os pais que nos outros, né? Estão presentes, outros em casa, né?
2: Mas vamos fugir do repertório, vamos cantar Avião das...
1: É, vamos ver se chegamos lá, 9 das 9, né?